0: Muito bem, estamos de volta. Hoje é quinta-feira, Pastor Tiago, na Universal acontece a terapia do amor para a blindagem espiritual da família e também dos casais. E, é claro, um ensinamento direcionado a todas as pessoas que estão solteiras.
1: É, todas as pessoas que estão solteiras têm a oportunidade de serem felizes no amor. Você não precisa errar como muitos erraram ou estão casados e se arrependem das escolhas que fizeram. E agora tem que lutar para reconstruir o relacionamento, o casamento. Você solteiro, você tem o poder de decidir quem você quer para a sua vida.
0: Procure uma Universal próximo de si nessa quinta-feira e participe desse tratamento voltado para a família. 218-368-0080 e ofereça

0: todos agora um testemunho fortíssimo que você vai entender o que é o poder de Deus através da senhora Livina Cardoso. Ela que teve 2 casamentos destruídos e sofreu com depressão por 7 anos. Acompanhe.
1: Senhora Livina, a senhora sofreu com depressão há quanto tempo?
2: Seu Bispo, diagnosticada foi cerca de 7 anos.
1: 7 anos com depressão?
2: Diagnosticada pelo médico e com muita medicação, que não trazia solução, porque eu tornei-me viciada em medicação. Porque a dor era, o sofrimento interior era tão grande que eu tinha que conseguir aliviar de alguma maneira. E o pensamento de suicídio era constante, como solução para aquele problema. Então eu chegava a ir à farmácia e a enviar medicamentos, e a farmácia começou-me a chamar a atenção, porque eu estava a tomar excesso de medicação.
1: Ficou viciada?
2: Fiquei viciada.
1: Ficou dependente da medicação?
2: E eu deixei de ir àquela farmácia e comecei a ir a outra.
1: Uhum.
2: Porque eu achava que tomar aquela medicação toda que ia resolver o meu problema. Mas não resolvia nada.
1: A senhora pensava em morrer? Como é que a senhora...
2: Esse pensamento era constante. Era constante, que eu achava que a morte era a solução para a dor que eu tinha, para o sofrimento que eu tinha.
1: Era uma dor imensa na sua alma?
2: Era uma dor, um vazio muito grande.
1: Muito grande. E por conta desse vazio, a vida da senhora perdeu sentido?
2: Eu deixei de ter esperança de viver, porque a vida para mim não fazia sentido nenhum.
1: E como era a convivência com a família?
2: Era muito má, era muito ruim.
1: Estava casada?
2: Esta depressão veio por conta de 2 casamentos destruídos.
1: Ah, então. Primeiro casamento durou quanto tempo?
2: Primeiro casamento durou 13 anos, mas violência doméstica, alcoolismo da parte do ex-marido.
1: E a senhora
2: dois
1: deixou?
2: Dois filhos em conjunto. A viver aquela situação, recebi uma ameaça de psicólogos que, se eu não resolvesse aquela situação dentro de casa, que me iam mandar a situação para o Tribunal de Menores, me iam tirar os filhos. Aí foi como se me tivessem puxado tudo, porque eu pensei, sem os meus filhos eu não vou ficar. Então foi aí que me deu assim um bocado de força para eu dar a volta por cima e fugir de casa.
1: Fugiu
2: de casa com 2 filhos.
1: Certo. E depois de quanto tempo veio o segundo casamento?
2: Não demorou muito, não sei se foi uns 2 anos. Conheci outra pessoa, porque eu não tinha aquele problema do passado resolvido, né? Havia uma carência muito grande. E no meio daquela carência, quando eu conheci outra pessoa, que era o oposto da outra pessoa, eu achei que aquilo era a solução. Então vamos lá para a frente, vamos casar.
1: E depois do casamento?
2: Depois do casamento, aquilo parecia que era tudo muito bem, não era alcoólico, não tinha vícios, não tinha nada. Mas depois, ao fim de uns 10 anos, o que é que foi? Descobri uma traição.
1: E o que foi pior, traição ou vício do
2: foi
1: outro?
2: Foi pior a traição. Porque eu antes sabia o que tinha. E ali eu imaginava outra coisa.
1: E depois da traição?
2: Depois da traição, eu simplesmente joguei o casamento pelo alto e disse, então se é assim...
1: E aí veio a depressão?
2: Aí veio a depressão.
1: Ou seja, a senhora Livina, a origem da sua depressão já começou aí, né?
2: Já.
1: Quer dizer, já do primeiro casamento, mas...
2: Já vinha.
1: O segundo é que realmente complicou mais,
2: foi,
1: né? Traição foi muito difícil. E aí a senhora sofreu 6 anos com a depressão?
2: Andei uns 7 anos por aí.
1: 7 anos.
2: Depois eu chorava muito e sentia muito sozinha, muito...
1: E como foi que a senhora ficou livre da depressão?
2: Depois aí conheci o trabalho da Igreja Universal.
1: Foi convidada?
2: Fui convidada por alguém que percebeu que eu estava a ponto de acabar com a vida e que me convidou para ir à igreja porque havia solução, embora eu não achasse solução nenhuma.
1: A senhora pensava que não tinha solução?
2: Não, para mim não tinha.
1: Mas aceitou o convite?
2: Ainda demorou um pouquinho.
1: Quando finalmente a senhora aceitou o convite, entrou pelas portas do Universal, foi bom? A senhora se sentiu bem?
2: Foi bom, nasceu uma nova esperança de vida. Comecei a caminhar na fé e pronto, a pôr em prática aquilo que eu ouvia, que era passado. Deixei a medicação toda da depressão, passado pouco tempo.
1: Já não precisava mais?
2: Já não precisava mais, porque eu ali das duas uma, eu continuava a tomar medicação ou eu me entregava para Jesus.
1: A senhora era viciada em
2: era
1: medicação?
2: Viciada.
1: Agora, dona Livina, depois de quanto tempo, já no primeiro dia a senhora sentiu alívio?
2: Já nasceu uma esperança de vida e eu pensei, bom, vou agarrar esta oportunidade e vamos ver o que é que acontece. Foi um bocado assim, mas o certo é que aconteceu que eu cheguei a casa e já dormi, porque já há muito tempo que não sabia o que era dormir nem com medicação.
1: E depois de quantos dias, meses, que ficou livre de tudo?
2: A medicação foi passado pouco tempo, não sei se um mês, dois, por aí assim. E depois fui caminhando na fé, fui-me libertando também daquele passado todo que eu tinha, daquelas mágoas todas, daquele ódio todo de matar pessoas que me fizeram mal.
1: Queria matar pessoas
2: Queria
1: também.
2: matar. E o ódio, o desejo de vingança, essas coisas todas, eu fui-me libertando a pouco e pouco, a pouco e pouco. E pronto, e fui. Depois recebi o Espírito Santo e a partir daí a minha vida está
1: Começa a vida.
2: Tranquila.
1: Como
2: uma
1: está
2: nova,
1: hoje?
2: Uma nova mulher, uma nova pessoa, uma nova criatura, uma nova vida.
1: Tem paz, é
2: Estou
1: feliz.
2: Em paz, graças a Deus.
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4: Eu cresci numa família aparentemente estruturada, mas dentro de casa havia muita traição por parte do meu pai. Então eu cresci com muito ódio, eu tinha muita mágoa dele. Eu pensava em casar. Apesar de ver aquilo tudo, eu pensava, não, o meu casamento vai ser melhor do que o da minha mãe. Só que foi o inverso. Eu casei e foi pior do que o dela. Porque logo depois da lua de mel, na lua de mel, eu descobri que ele tinha me traído. A gente foi para a lua de mel e tudo, e quando voltamos, ele saiu com uma pessoa. E para mim foi o fundo do poço. Inicialmente, assim, logo que teve a traição, a gente foi para um hotel, foi muito bacana, a lua de mel, foi algo que a gente sonhou. Meu casamento foi do casamento que eu sonhei, tudo. Tudo foi como eu imaginava, foi lindo. Então, quando eu descobri, aí sim, aí para mim foi o fim, porque eu imaginava que, porque ele aparentemente, quando estava só eu e ele, ele me tratava muito bem, ele era carinhoso, atencioso e tudo, só que por trás ele fazia tudo ao contrário, mas eu era extremamente ciumenta. Eu queria que ele mudasse a força do meu braço, porque eu era ciumenta, continuava a ser ciumenta, extremamente agressiva. A gente ia para algum restaurante, algum lugar, já dava aquele show, começava a discutir, todo mundo vendo, ou no carro, batia a porta do carro, era sempre uma confusão. Eu tinha a mágoa dele por ele ter me traído, estava casada com ele, com a mágoa dele, e não conseguia seguir adiante. Como eu gostava muito dele, eu não pensei assim, ah, vou separar. Porque eu já tinha ouvido falar do trabalho da igreja. Eu via meus irmãos indo na igreja. Então, eu falei, não, agora eu vou buscar por essa ajuda, porque eu estou passando por isso. E nas reuniões o pastor fala, tem que perdoar, tem que perdoar, tem que seguir em frente. Mas eu não conseguia.
5: Minha referência de família, já desde bem novo, não foram as melhores. Porque eu me recordo que já desde os 13, 14 anos de idade, o meu pai já me levava para casa das amantes que ele tinha. Meu pai também traía muito minha mãe, tinha outras mulheres. Me levava para as casas das mulheres mesmo, para me envolver. Desde bem novo já me envolvia com outras mulheres já. Queria algo sério, só que não conseguia me firmar com relacionamento nenhum. Sempre muita confusão, muita traição de ambas as partes. Já me envolvi com várias mulheres, mas não conseguia me acertar. Com essa vontade, com esse desejo que eu tinha de constituir uma família, de ter uma esposa, conheci ela e namoramos, nos casamos. Só que o que aconteceu foi que eu trouxe para o meu casamento a vida que eu levava de solteiro. Eu não queria abrir mão daquela vida. Eu achava que dava para, como meu pai sempre conseguiu manter a vida dele de solteiro e casado, eu também ia conseguir. Enquanto eu estava lá, nas baladas, nas noites, me envolvendo com outras mulheres, tal, era um rei, né? Mas quando passava aquele momento que eu vinha para casa, aí vinha o remorso. Entendeu? Então você vivia depressivo. Eu cheguei a ficar 3-4 dias dentro de casa, no quarto, sem sair para trabalhar, sem querer ver ninguém, sem falar com ninguém. Andava angustiado, mas não adiantava. Depois eu voltava e traía de novo.
4: E aí eu entendi o que eu tinha que fazer, que eu tinha que entregar o meu eu. Coloquei todo aquele ciúme que eu tinha dele, o ódio, né, que eu tinha dele, as mágoas, e coloquei tudo no altar. Aí houve a transformação dentro de mim, que aí eu tive a paz. Que aí tudo aquilo que fazia a gente brigar e tudo, eu se tornei diferente. Então, ele chegava em casa, ele fazia coisa errada, me implicava comigo. E para mim, tá tudo bem. Aí, como ele viu a mudança em mim, ele começou... Aí eu chamava ele para ir na igreja comigo. E ele vendo a mudança, aí ele decidiu vir também.
5: Aí ela começou a pegar firme, indo na igreja. Aí isso começou... Comecei de antes que eu olhava para ela e sentia raiva, não queria estar perto dela e tal, agora já começou a ser diferente. Eu já comecei a ter vontade de estar em casa, de poder conversar com ela mais, porque ela já não estava mais só me acusando ali. Então, eu consegui me aproximando mais dela. Até que ela começou a, né, me convidar para ir para a igreja e tal. Começou a nascer essa vontade, esse desejo dentro de mim também, de abandonar aquela vida que eu vinha vivendo, né? E comecei a ir na igreja, comecei a ir e ouvindo a pregação, foi que eu fui resolvendo, né, abandonar tudo que eu estava praticando, tal, e me entregando cada vez mais para Deus. E comecei a buscar essa mudança. Até que houve um encontro com Deus. Hoje tem paz, nunca mais houve traições, né? Nós temos paz, é confiança, não há ressentimentos por causa do passado. Passado é só para a gente mesmo falar do poder de Deus, né? Do que ele pode fazer na nossa vida, não só por fora, mas o que ele faz principalmente dentro da gente, que faz mudar todo o exterior da nossa, né? E é o principal, tem paz, tem cumplicidade, tem confiança um no outro e amor.
4: Hoje há cumplicidade entre nós dois, né? Nós nos damos bem. Somos uma família abençoada, temos uma filha com 9 anos e tudo fruto do altar, tudo fruto da obediência. A gente tem aprendido todos os dias nas reuniões da família como manter o casamento, porque Deus transformou, mas há que ter uma manutenção. A gente está sempre nos cuidando. Se há alguma coisa que acontece, a gente conversa, há entendimento, há diálogo. É totalmente diferente. É a presença de Deus. Antes, meu casamento era um inferno dentro de casa. Hoje é um pedacinho do céu dentro de casa. É totalmente diferente.
0: Famílias foram restauradas, famílias foram regeneradas, casamentos foram recuperados, solteiros foram curados. Enfim, Pastor Tiago, só acontece coisas boas quando a pessoa participa desse tratamento para a família.
6: O tratamento para a família é eficaz e nós temos vários testemunhos, centenas de milhares de testemunhos de transformação de muitas famílias que foram restauradas através dessa reunião que nós temos todas as quintas-feiras. E você, meu amigo, minha amiga, você deve trazer a fotografia, uma peça de roupa do seu familiar. Nós faremos uma oração especial por si e pela sua casa. E hoje mesmo você verá um sinal, uma mudança na sua casa.
0: Procure uma Universal próximo de si, você vai ser ajudado. Para mais informações, ligue para o SOS Espiritual 218-368-008. Ofereça a todos uma linda faixa musical e em seguida nós retornamos.

0: Muito bem, estamos de volta. Agora eu quero falar com todos o que está a acontecer sexta-feira na Universal, que é um tratamento espiritual de libertação em favor de todas as pessoas que sofrem, vivem com problemas espirituais gravíssimos. Pastor Tiago, há muitas pessoas que nessa madrugada estão com síndrome do pânico, depressão, desesperadas, caminhos fechados, pessoas com problemas espirituais.
1: Quando o problema é espiritual, a pessoa não consegue resolver. Ela vai em médicos, psiquiatras, psicólogos, toma medicação, faz tratamento e nada resolve. O problema só vem aumentando, porque é espiritual. Por isso, essa sessão do descarrego que nós temos todas as sextas-feiras.
0: Meu amigo, minha amiga, participe desse tratamento e você vai ser ajudado. Deus vai agir e vai fazer aquilo que a mão do homem não pode e também não tem poder para fazer, tá bem? Acompanhe com atenção o depoimento da senhora Conceição, do senhor Flávio. Ela que, devido à senhora, à morte da sua mãe, a senhora Conceição entrou em depressão profunda, tomava medicação e pensava em tirar a própria vida e perdeu o seu casamento. O senhor Flávio, devido ao divórcio, se refugiava nas drogas e no álcool. Estava completamente desesperado. E em seguida, uma linda faixa musical.
2: Nós temos um casal, que é a senhora Conceição e o senhor Flávio. A senhora Conceição sofreu com uma depressão profunda e isso causou muito sofrimento na sua vida. Conte um pouquinho da sua história.
3: O que me levou à depressão foi a morte da minha mãe, que me levou mesmo ao fundo do poço, porque é uma doença que eu posso dizer que é uma doença escura, que nos deixa sem alegria, que nos deixa sem paz, que nos deixa mesmo num vazio muito profundo.
2: A senhora era acompanhada por psicólogos, psiquiatras, tomava medicações, como era?
3: É assim, eu tomava medicação para dormir, calmantes antidepressivos, mas chegou um ponto que a médica, eu cheguei lá e dizia que não dormia, que eu passava as noites em claro. E a medicação que eu tomava parecia uma zumbi, eu estava ali toda dopada por aquela medicação. E chegou uma altura que eu falei com a médica e ela disse-me que não tinha mais nada para me dar mais forte, que a medicação que eu estava a tomar, que já era forte, que já não tinha nada para tomar. E eu não conseguia dormir, era maus pensamentos, vinham os maus pensamentos, vinha tudo à cabeça. E quando a pessoa não dorme, anda cansada, anda sofrida, anda triste, anda desanimada. Em casa eu deixei de ligar à família, deixei de ligar à casa, o que me levou também a uma grande tragédia, que foi perder o meu casamento, que levou-me a um divórcio, porque foi mesmo o nosso limite, que víamos mesmo que já não havia hipótese, não havia futuro para nós. Eu pensava que acabava o amor, acabava o casamento, acabava tudo. Cheguei a pensar muitas vezes em tirar a vida, nunca tentei, porque eu lembrava-me do meu filho, que eu tinha um filho que tinha que acabar de criar, e nunca ter tentado isso, lembrava-me muitas vezes dele. Mas passou muitas vezes pela cabeça, tirar a própria vida.
2: Muito bem. E o senhor Flávio, quando a esposa, a senhora Conceição, quis se separar do senhor, qual foi a sua reação?
4: A minha reação, eu não tinha a minha esposa como tinha continuadamente, e então eu decidi de nós divorciarmos. E quando eu me divorciei, foi muito duro, mas depois de eu ficar sozinho, sem a minha esposa e o meu filho, então aí é que foi o fundo do poço. Muita dor, muito choro, e então refriei-me no álcool e na droga. Estava muito bem quando estava sob efeito com o álcool e com a droga, mas depois de sair lá o efeito, ia para casa e então não conseguia dormir. E foi muito, muito duro mesmo.
2: Senhor Flávio, senhora Conceição, foi a senhora que chegou primeiro à Universal para buscar socorro espiritual ou foi o senhor Flávio?
3: Fui eu, senhor Bispo. Eu recebi um convite do meu filho. Foi o meu filho que me convidou, porque ele na altura também tinha sido convidado por um tio, porque ele também estava com um início de depressão, também tinha vícios dos jogos e foi convidado e foi. Ele foi no início e depois convidou-me, eu fui com ele. Comecei a ouvir o que era falado naquelas reuniões e quase logo no início eu chegava a casa e já conseguia dormir. E eu comecei a achar um bocadinho estranho, assim, ui, eu já estou a dormir, como é que é possível? Eu ouvi os testemunhos das pessoas que diziam que mudavam a vida delas e depois começaram a falar no Espírito Santo e eu comecei a ter sede daquilo. E eu a ouvir que dizia assim, as pessoas recebiam o Espírito Santo e a vida modificava-se. E então, e eu era assim, eu também quero ter esse Espírito Santo. Porque se Deus mudou a vida daquelas pessoas, também vai mudar a minha. E realmente a minha vida, eu posso dizer hoje que ela mudou 200%. Eu não digo 100%, mas 200%. Fui curada da depressão, não deixei a medicação. Eu costumo dizer que hoje durmo que nem um anjinho, porque não tomo medicação nenhuma para dormir, nem para depressão, nem para nada, graças a Deus. E eu posso dizer que quando eu recebi o Espírito Santo, foi o bem mais precioso que eu recebi, porque eu, a partir daí comecei a ter direção para tudo na vida, em todas as áreas da minha vida.
2: Inclusive a senhora casou-se novamente com o senhor Flávio, não é isso? Estavam divorciados, voltaram a namorar e casaram-se.
3: Sim, e voltei a casar novamente. Ninguém acredita, mas foi com o mesmo marido. Ninguém acredita, porque normalmente não acontece muitas vezes isso. E eu sei que eu recuperei, e houve uma altura que ele estava a falar com o meu filho, que ele depois foi para a França, e depois passou-me o telefone e ele disse-me, um dia desse sim eu volto a pedir-te namoro. E a minha resposta foi que nunca mais me esqueço até hoje. O dia da manhã, só Deus é quem sabe, que eu já estava com ele. E assim foi. E ele voltou, veio para Portugal, começámos a namorar, depois voltámos a casar e cá estamos hoje novamente, casados a segunda vez.
2: E casados a segunda vez há quanto tempo?
3: Vai fazer 9 anos.
2: E como é que está o casamento?
3: Graças a Deus, está uma bênção, Sr. Bispo. Melhor que a primeira vez. Inclusive, recuperamos também a minha vida, recuperei, neste caso, recuperamos os dois a nossa vida financeira, porque eu trabalhava por conta de outra e hoje temos a nossa própria empresa, temos o nosso apartamento, conseguimos comprar a casa dos nossos sonhos também. Eu costumo dizer que Deus, quando faz, não faz pela metade, faz por completo.
2: Como é que está hoje o Sr. Flávio?
4: Sim, Sr. Bispo, neste momento tenho a minha esposa. Casei novamente, tenho a empresa, tenho o meu filho e a minha nora também está na fé e tenho o Espírito Santo, que eu nunca estou sozinho.
2: Muito bem.
4: E estou muito feliz, tenho uma família abençoada.
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0: Contra fatos não existem argumentos, Deus é grande e o poder de Deus, pastor Tiago, é evidenciado a cada sexta-feira que a pessoa participa desse tratamento voltado para a libertação espiritual.
1: É, esse tratamento realmente tem feito a diferença na vida de muitas pessoas do norte ao sul do país. Pessoas que têm chegado até nós viciadas no álcool, nas drogas, no tabaco, nos jogos de azar. Pessoas que têm chegado até nós vítimas de problemas espirituais, vêem vultos, ouvem vozes, sentem presenças no quarto, sentiam presença, agora não sentem mais, e têm saído da Universal libertas, livres, totalmente transformadas. E isso também pode acontecer com essa pessoa que está escutando a nossa programação agora.
0: Procure ajuda, meu amigo, minha amiga, você certamente vencerá esse mal espiritual que está instalado na sua vida. Pode estar certo disso, tá bem? 218-368-008 é a central telefônica do SOS Espiritual. Uma pessoa pronta e apta vai te ouvir, como também te ajudar. Acompanhe um milagre que aconteceu na vida da senhora Amália. Ela que tinha uma doença autoimune na tireoide, chegou a ser operada, foi colocada em coma induzido e desenganada pelos médicos. E ela chegou a ouvir que ela poderia morrer a qualquer momento.
2: A senhora Amália, qual foi a sua grande batalha?
3: Foi na saúde, em que eu tive um problema de saúde, uma doença autoimune. E nessa doença autoimune fui operada e fiquei em coma. E quando acordei disseram que eu não ia falar mais e que podia morrer em qualquer momento.
2: Qual era essa doença autoimune?
3: A doença de Graves. É uma doença da tireoide.
2: Certo.
3: Que nós passamos a ser uma bomba relógio, porque todo o nosso organismo começa a falhar.
2: Os médicos disseram que não tinha cura.
3: Não. Porque é uma doença autoimune. E essa doença é complicada porque nós não sabemos o que temos. Uhum. Porque o coração pode falhar, os rins podem falhar, tudo pode falhar, de um momento para o outro. Eu, na altura, fui a várias consultas. Tinha consulta de gastro, tinha consulta de endocrinologia, tinha consulta de sangue, tinha consulta do coração, tinha consulta de ginecologia. Tudo o que era consultas, eu tinha que frequentar. Para quê? Para eles saberem o que eu tinha. Para saberem qual era o tratamento a fazer. Até que chegou uma altura que os médicos disseram: não, nós não conseguimos fazer nada, temos que operar. Porque os meus anticorpos estavam a atacar o meu organismo. Eu tinha sintomas, ia para o hospital com aqueles sintomas e chegavam, faziam os exames todos, detectavam o problema, mas quando iam ver profundamente já não tinha. Porque os anticorpos começaram a atacar como se eu tivesse a doença. Se eu cortasse o dedo para os meus anticorpos, estava sem a mão, então atacava. Então era assim, durante 6 meses era a minha luta. Eu deixei de trabalhar porque não conseguia trabalhar. Estava constantemente nos hospitais à procura de uma solução.
2: É, porque a doença autoimune é exatamente isso. O organismo trabalha contra ele mesmo, né? É, fica confuso, né? E ataca a si próprio.
3: Ataca tudo.
2: O médico removeu, então, a tireoide.
3: Sim, a solução era remover a tireoide.
2: Uhum.
3: E a cirurgia, uma coisa simples, como o médico dizia, só que eu entrei na cirurgia às 9 da manhã, para mim foram horas... Mas não. Na cirurgia as cordas vocais paralisaram.
2: E ficou em coma induzido.
3: Sim, porque deixei de respirar. Eu tive 3 paragens cardiorrespiratórias e fui ligado ao ventilador.
2: Quanto tempo no coma induzido?
3: Foi um dia. Um dia. É. E quando acordei do coma, foi como se me dissesse assim: esta é a tua batalha. Porque a primeira coisa que o médico disse é assim: está ligado ao ventilador. Pode morrer a qualquer momento. Não vai falar mais. Nunca mais.
2: Ou seja, mesmo que sobrevivesse...
3: Não ia falar.
2: Não ia falar.
3: Não ia falar, não podia comer, só líquidos. O fato de eu engolir a saliva podia provocar a minha morte.
2: Bom, com um diagnóstico desse, como foi que a senhora venceu? Porque a senhora não perdeu, obviamente, a senhora está a falar muito bem, né? Então não perdeu a sua voz.
3: Não.
2: Não é? Ah, não podia comer, não é isso?
3: Sim.
2: E come? Senhora...
3: Come, de tudo.
2: Come de tudo?
3: De tudo. Eu, quando o médico foi fazer o primeiro exame, para saber o estado do, o estado que estava o por dentro, as minhas cordas vocais. Os médicos ficaram espantados porque não conseguia respirar. Agora, o facto de eu respirar, para mim, é uma alegria, né? Porque eu não conseguia respirar. Eu usava um aparelho e era por esse aparelho que eu respirava. Quando desligaram o ventilador, eu tive que usar um aparelho durante 3 meses, a primeira vez. Porque eu não tinha o aparelho, era por lá que eu respirava. Certo. Era por lá que...
2: Bem, mas hoje respira perfeitamente. Sim. Pode encher os pulmões de ar.
3: Posso. Então, eu tenho uma corda vocal a funcionar, só uma.
2: Que mas pode, funciona bem.
3: Funciona bem e falo. Porque quem tem uma corda vocal, não fala.
2: Como os médicos explicam isso?
3: Não explicam. Eles não explicam.
2: Como foi que a senhora venceu essa batalha tão difícil?
3: Usando a fé. Porque acordar de um coma e saber que nós não vamos falar e que podemos morrer a qualquer momento, só Deus.
2: A senhora usou a sua fé?
3: Usei a minha fé.
2: Quando teve alta, o que a senhora foi para... Participou de reuniões? Como...
3: Sim. Eu no hospital, os médicos deixavam os familiares entrar e a minha mãe levava sempre a água.
2: Água consagrada.
3: Água consagrada.
2: Essa mesma água que consagramos aos domingos,
3: sim,
2: né?
3: Sim.
2: As pessoas levam a garrafinha com água e apresentamos a Deus. Aí a sua mãe levava.
3: Levava água, os pastores, quando iam visitar, faziam unção. Mesmo, porque desde, no início diziam-se, é só uma pessoa e ninguém pode entrar. Mas, como disseram, a qualquer momento pode morrer, então toda a gente pode entrar.
2: É, então, liberaram, né?
3: Sim, mas foi bom, porque liberaram e eu vou usar a fé.
2: Quer dizer, queriam que a senhora tivesse um pouco de alegria, então sim, deixaram sim, todos entrar. Sim. Porque não contavam que a senhora fosse sobreviver.
3: Não.
2: Bom, e a senhora está completamente curada.
3: Sim, já tive a alta.
2: Venceu a batalha pela fé.
3: Venci, venci porque é difícil nós podermos chegar no hospital e ver pessoas passaram pelo mesmo problema, não é? E o meu médico tem esse prazer de dizer assim, ela passou o mesmo que vocês, e olha como ela está hoje. Se ela conseguiu, vocês também conseguem. Eu tenho que perguntar a ela o que ela fez para conseguir.
2: Dá o testemunho, sim, né? Quer dizer, a fé é isso aí, né? O impossível aconteceu.
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5: Qual o nome da senhora?
6: Lídia Vaz.
5: Como era a sua vida antes de chegar aqui no Centro de Ajuda?
6: Era muito complicado, eu vivia numa angústia muito grande, numa tristeza muito grande devido à situação do meu marido, mal espiritual. Pronto, já é assim, ele em casa, durante a semana ele andava bem, assim que ele chegava à casa era um caos mesmo. Ele sentia-se mal, desmaiava, ele partia coisas, ele tornava-se agressivo, no fundo não nos fazia mal, mas pronto, muita agressividade, com palavras e corporais. E entretanto era o desentendimento.
5: Ele agredia você e a filha também?
6: Sim, não era agressão, era coisas que ele nos dizia no fundo.
5: Com palavras.
6: Exatamente, sim, que às vezes doía mais ainda. Pronto, e era o desentendimento entre a minha filha e ele. Diz que eles bastavam olhar, estavam muito bem, bastava olharem um para o outro e aí era um caos. Começavam a discutir, mesmo a estimarem-se muito mal.
5: Viveu assim durante quanto tempo?
6: Se calhar para aí uns 4 anos, 3 anos e tal, 4.
5: E como que isso tudo mudou? Porque hoje já não é mais assim.
6: Graças a Deus que não. É assim, foi uma luta muito forte vindo às sextas-feiras.
5: Você veio, participou das reuniões, seguiu as orientações. E como é que está hoje?
6: Hoje, graças a Deus, estamos bem.
5: Seu marido discute? Como é que ele é? Qual a diferença? Qual a mudança dele?
6: É assim, não tem nada a ver. Não tem nada a ver mesmo. Nunca mais voltou a acontecer o que acontecia. Ele sentir-se mal assim em casa e ele tornar-se agressivo connosco.
5: Como que ele é hoje?
6: É calmo.
5: E a filha, como é que ela é?
6: Também. Teve uma mudança, é assim, ela era hiperativa, também era muito complicado, mas depois de conhecermos a Deus houve uma diferença.
5: Então quer dizer, vale a pena essa pessoa que acompanha agora, se ela tem passado por algum problema, até mesmo igual ao que você passou com o marido, com a filha, se ela quiser, ela pode vir sexta-feira, que ela também vai ficar bem.
6: Exatamente, garantidamente que vai ficar bem, agindo a fé, como eu agi, vai correr a 100%.
5: Qual o nome da senhora?
7: Maria da Conceição.
5: Como é que era a sua vida antes de você chegar ao centro de ajuda?
7: A minha vida era triste, porque as coisas más que me aconteciam na vida, que acontecem com toda a gente, eu havia ter força para pedir e para ficar firme e não chorar. Eu chorava, só me lembrava das coisas más, esquecia as boas, era muito triste. E depois apanhei uma depressão que me causou o aperto na garganta, queria comer, não conseguia, emagrecia muito, sintomas, só me apetecia estar num sítio isolado, não ver ninguém, andar aborrecida, mesmo muito, e tinha muita gente amiga que via sobre mim ajudar-me, até que a minha sobrinha convidou-me para eu vir, tia, tens de vir comigo, eu amo-te tanto, espírito também me amas, vais comigo e vais encontrar a solução. Assim foi, eu vim. E então comecei a vir às sextas-feiras.
5: O problema que você tinha era espiritual. E você viveu assim durante quanto tempo?
7: Oh, muito ano, mais de 10 anos, se calhar.
5: Mas depois que começou a participar daquele de sexta-feira, como é que você está hoje?
7: Muito alegre, muito bem disposta. Já era uma brincadeira pegada, deixei de chorar, deixei de pensar no negativo. Hoje aqui estou abençoada e tenho superado as lutas todas, graças a Deus.
5: Já não tem depressão, não tem mais nada?
7: Não. Graças a Deus.
5: Qual o nome da senhora?
8: Cidália.
5: Como é que era a sua vida antes de chegar aqui no centro de ajuda?
8: Eu tinha muito medo, terrível, medo do escuro. Eu acendia as luzes para não ficar às escuras. E além disso, tinha a sensação que vinham atrás de mim. O meu pai foi comigo e dizia que não via nada, mas eu sentia alguém atrás de mim. E ele começou-me a fazer fumadores. Porque ele dizia que não estava ninguém, mas eu via. Eu até me levantava de noite e ia com a minha irmã à cama, ela já estava aos gritos. Só depois eu não sabia como é que ia lá ter. E com muita dor de cabeça, desde criança, que eu não fui criada com os meus pais, fui com os tios. E quando fui obrigada a vir para Coimbra porque era menor, cada vez piorou mais, a ponto que tive que ir a um neurologista. E o meu neurologista disse, não há nada a fazer. Continuas a tomar a medicação, cada vez eu tomava mais e cada vez ficava pior, e eu só queria estar às escuras com uma toalha no rosto.
5: Não resolvia porque era um problema espiritual.
8: Muito grande, dava-me vómitos, muita dor de cabeça, não me conseguia comer porque eu tinha muita dor de cabeça e muitos vómitos, e fechava-me no quarto às escuras. E o neurologista disse, não vale a pena, convence-te que vais ficar para o resto da vida assim, isso já veio do teu pai. Era uma coisa, um dia convidaram-me para eu vir à igreja, eu disse, vou ver o que é isto, mas só foi a melhor coisa que me podia ter acontecido.
5: Como é que está a sua vida hoje?
8: Foram-se embora para sempre a dor de cabeça. Estou bem.
5: Você se libertou participando das reuniões de sexta-feira?
8: Sempre, e não deixo. Já não me sinto para estar isolada. Sinto-me bem, graças a Deus, consigo fazer a minha vida, trabalho.
5: Participando aqui do Centro de Ajuda, às sextas-feiras, tudo isso acabou.
8: Tudo.
5: Qual o seu nome?
9: Leandro.
5: Como é que era a sua vida, Leandro, antes de chegar aqui ao Centro de Ajuda?
9: Quando cheguei aqui ao Centro de Ajuda, eu era viciado em tabaco, AX, cocaína, todo o tipo de drogas alucinogénicas, eu tomava tudo. Quando não era as drogas, era álcool e estava com a vida sentimental destruída. Na loja praticamente não tinha trabalho para mim. Depois, a primeira vez que eu cá vim foi numa sexta-feira, comecei a vir às reuniões de sexta-feira, comecei-me a libertar, comecei a mudar o meu interior, fiquei uma pessoa mais equilibrada, libertei-me dos vícios, também era agressiva por conta disso, né? Comecei a deixar de ser agressivo, comecei a ter outra visão no trabalho, a minha loja está a prosperar, tenho 2 empregados, mais a minha mulher, tenho um casamento feliz, acabei de me casar. E pronto, a minha vida mudou, ir às reuniões de sexta-feira.
5: Então valeu a pena você vir?
9: Vale a pena vir, vale a pena vir.
0: Os testemunhos comprovam e testificam, pastor Tiago, a veracidade das nossas palavras quando afirmamos que existe saída, existe solução. Essas pessoas que você acabou de acompanhar agora obtiveram a libertação espiritual. E o milagre, pastor Tiago, na vida da senhora Amália, que por meio da fé ela foi liberta. Aquele mal que estava por detrás daquela doença foi arrancado.
1: O mal foi arrancado, a doença foi arrancada e hoje ela está aliviada, liberta, livre, totalmente curada. E é isso que nós faremos sexta-feira agora. Não vamos arrancar o mal da sua vida, vamos arrancar a doença, o vício, a depressão. Pela fé, nós faremos isso. E você pode ter certeza que quando você sair da Universal, você não será igual.
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1: Estrada João Gonçalves Jarco, número 108, na Vila, 7h30 da manhã, 10 da manhã, 15 e também às 19h30.
0: Eu, Pastor Vitor, nessa mesma fé, na nossa Universal de Ribeira Brava, de plantão de atendimento o dia todo, em atendimento antes e após cada uma de nossas reuniões. 8, 10, 15 e em especial às 19h30, na noite do Haja Luz, para que haja a libertação espiritual. 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Tá bem? Um forte abraço a todos e até a próxima oportunidade.

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0: 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Vamos de Porto Alegre para a Guarda. 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

0: O incrível Luís Trigacheiro também fazer parte desta emissão de rádio. 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

0: Vamos a essa viagem como prometido? Muito bem, vamos começar no norte, em Vila Real, Domingos Simões. 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
1: Bom, eu encontrava-se um bocadinho delitado da coluna, mais propriamente da anca, não é? Do osso da anca. Depois ouvi numa rádio local o vosso comentário e eu a partir daí comecei a mandar vir e terem-me encontrado perfeitamente. Bem, não deixei mais de ter dores.
0: As dores aqui a melhorar. Vamos agora ouvir a Fernanda Paula em Évora. Pode falar.
2: 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Mas sim, eles têm estado bem. O meu pai tinha uns diabetes altos e agora estão controlados. E já não sente aquela... Tinha muita azia, muita coisa também. E sim, a minha mãe também tinha anemia, também já controlada também.
0: Muito bem. Obrigado. Desta feita... 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
6: Boa noite.

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1: São 6 horas da manhã. Vamos agora à oração do trabalhador.

Pai nosso que estás nos céus, santificado seja o teu nome. Venha o teu reino. Seja feita a tua vontade, assim na terra como nos céus. O pão nosso de cada dia dai-nos hoje. Perdoa as nossas dívidas, assim como nós perdoamos aos nossos devedores. Não nos deixes cair em tentação, mas livra-nos do mal. Pois teu é o reino, poder e glória para sempre. Amém. Senhor Jesus, nessa manhã de quinta-feira, nós te louvamos e te bendizemos, porque hoje é 1 de outubro. E a primeira coisa do dia que nós fazemos é orar, é pedir ao Senhor a direção. E eu quero entregar ao Senhor o mês de outubro e abençoar a todos os nossos amigos ouvintes, especialmente os trabalhadores. Que neste mês de outubro eles possam ser felizes, que as coisas venham encaminhar, desbloquear, destravar, desamarrar. Ó, meu Deus, abençoe os trabalhadores, visita agora a casa de cada amigo trabalhador, os que estão bloqueados, travados, doentes, enfermos, cansados, no fundo do poço, liberta, cura e abençoa os trabalhadores. Eu peço que o Senhor abençoe também esse copo com água. Quando nós bebemos desta água, sejamos nós abençoados, livres e curados. Em o nome do Senhor Jesus. Graças a Deus. Beba dessa água, minha amiga, meu amigo. Receba a luz, receba a paz. Graças a Deus. Você vai cantar essa canção muito bonita com o Edinaldo Mendes? Pare de sofrer agora. Cante, porque Jesus tem para você toda a vitória. E daqui a pouco nós voltamos com o nosso programa. Bom dia, Madeira. Bom dia, Porto Santo.

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1: Olha, Deus abençoe a si e a sua família. Imagina uma criança vendo a mãe ser vítima de violência, abusos, maus tratos, dentro de casa. Como é que essa criança, ela cresce vendo a sua própria mãe levar porradas? Eu imagino, minha amiga, meu amigo, que a criança fica traumatizada pelo resto da vida e pensa assim, bom, quando eu crescer, eu não quero nada disso para mim. Muitas pessoas desacreditam no casamento porque dentro de casa viram esse mau exemplo de casamento ou nunca tiveram um exemplo bom. Muitas pessoas, elas desistem de viver a vida por conta do passado sofrido que ela passou. É o seu caso? Você hoje acumula uma série de relacionamentos falhados, relacionamentos fracassados. Você hoje coleciona muitas, feridas e marcas, cicatrizes do passado, por conta de erros cometidos. Você é uma pessoa que já há muito tempo desistiu do amor? Eu quero dizer para você que o Senhor Jesus quer sarar suas feridas. Ele quer libertar você desse trauma. Ele quer tirar você desse fundo do poço. Eu digo isso baseado, minha amiga, meu amigo, na palavra do Senhor Jesus, porque Ele é bom o tempo todo. O Senhor Jesus, o Deus Todo-Poderoso, o Criador dos céus e da terra, que criou você, inclusive, Ele quer que você tenha o Espírito dEle, o Espírito de alegria, o Espírito de paz, que é o Espírito Santo. Esse Espírito faz com que você tenha um casamento saudável, um relacionamento bem-sucedido, porque você se torna uma pessoa bem-sucedida, bem-resolvida consigo mesmo. Os traumas já não existem, foram curados, você está liberto do seu passado, exatamente porque o Espírito Santo muda a vida de uma pessoa. Nós vamos acompanhar o testemunho da Patrícia e também do Alexandre, que foram vítimas desses maus-tratos. Viram, não é, os seus pais, a sua família, sendo abusada, maltratada, cresceram com esse sentimento, mas hoje, graças a Deus, depois de participarem da terapia do amor, hoje são adultos, não é, funcionais, são adultos bem-sucedidos, bem-definidos, realizados na sua vida amorosa. Estavam condenados ao falhanço, ao fracasso, mas mudaram de vida, porque o Espírito Santo é a solução para a vida de qualquer pessoa, inclusive a sua, você que acha que não tem solução. Vamos acompanhar o testemunho desse casal.
2: A minha mãe era vítima de violência doméstica.
3: Eu nasci numa família com muitas discussões. O meu pai era viciado no álcool. Batia-nos muito nas crianças, nos filhos.
2: Minha mãe viveu, eu acabei por passar.

0: a mesma violência, os mesmos vícios.
1: Lidar com o feitio da minha esposa era um bocado difícil, era muito difícil.
0: Eu não tinha nenhum problema, as outras pessoas é que tinham. Na minha infância, eu passei por situações muito complicadas ao ver os meus pais. A minha mãe era vítima de violência doméstica, havia vícios, havia muita discussão. E eu cresci crendo que jamais iria admitir passar pela mesma situação que a minha mãe. Aí casei a primeira vez e tudo que a minha mãe viveu, eu acabei por passar no meu primeiro casamento. A mesma violência, os mesmos vícios, só que de uma forma muito mais escalada, porque a primeira pessoa a colocar, a criar os problemas, afinal era eu. Eu não tinha essa noção, mas toda aquela bagagem que eu levei ao crescer a ver aquelas situações na minha infância, eu trouxe para o meu primeiro casamento. Então, muitas das vezes, eu era a primeira a agredir, eu era a primeira a ter as palavras que machucavam, a criar as discussões. E acabei por depois me divorciar muito nova, com um filho pequeno, e fui viver sozinha com esse filho, passando por um divórcio muito complicado, muito turbulento mesmo, que trouxe consequências durante vários anos. Passado um tempo, já eu conheci o Alexandre, que é o meu atual esposo, conhecemo-nos e toda aquela vivência do passado, toda aquela situação dos meus pais, toda a situação do meu primeiro casamento, mesmo com tudo aquilo que eu fiz de errado, que na altura eu queria que não estava errada, vitimizei-me bastante, coloquei-me sempre no papel de vítima, então nunca tive a oportunidade de corrigir, de emendar, de me tornar melhor, eu levei para o meu segundo casamento. A bagagem antiga, aquelas coisas antigas que eu não conseguia mudar porque eu achava que não tinha nada de errado comigo. Eu não tinha nenhum problema, as outras pessoas é que tinham. Por muito que era às vezes apontado, o meu nervosismo, a minha incapacidade de ficar calada, uma língua que quando começava a falar era às vezes pior do que dar um tapa na cara da pessoa. Então eu trouxe para o meu casamento. Então qualquer atitude que o Alexandre tinha, eu desconfiava. E ele sempre foi uma pessoa muito pacata, muito respeitador, sempre procurou não ir para o lado da violência, até que um dia eu tentei levantar a mão, porque eu tinha que mostrar uma espécie de força, eu tinha uma armadura falsa, aquela coisa de manter-me, ele nunca vai me pisar, ele não me vai pisar, ele não manda em mim, quem manda sou eu. Eu achava que ele estava errado porque ele afastava-se nas horas das discussões, ou porque ele saía porque eu estava muito exaltada, eu partia coisas dentro de casa. Uma das vezes ele até chegou a dormir fora porque eu comecei uma discussão e depois eu peguei num grelhador inteiro, eu arrumei tudo no chão e eu tirava a louça e partia a louça, e isso na frente do meu filho, na frente da minha irmã que vivia comigo na altura, e era esse tipo de comportamento que eu tinha dentro de casa com o meu atual esposo, crendo eu que o culpado era ele. Não poderia ser eu não poderia ser a culpada. O que o Alexandre sentia não me preocupava minimamente, essa é a realidade, porque se me preocupasse eu não o voltaria a fazer. E quando eu olhasse para o meu filho, eu sabia que eu estava errada, no sentido de que ele não tinha que assistir aquilo. Essa era a minha... Ele não tinha que assistir. Eu não tinha que deixar de fazer, só não devia fazer na frente dele.
1: Eu nasci numa família com muitas discussões. O meu pai era viciado no álcool. E por causa disso, havia muitos conflitos em casa, muitas agressões físicas. E eu fui vivendo naquele meio, cresci ali, né? E então a sensação e aquilo que nós vamos espelhando do pai é que o meu pai era um bocado assim mulherengo, não respeitava, era confusionista, muito confusionista, e batia-nos muito nas crianças, nos nossos filhos. Casei novo, no meu primeiro casamento, foi muito novo, também não deu certo, acho que foi mais para, se calhar, sair daquela situação que eu vivia. E depois tivemos uma filha. Aí o casamento já não estava certo, depois já não estava legal e depois conheci a Patrícia. Eu já vinha de um casamento, de uma relação com muita bagagem negativa, com muitas desconfianças e trouxe por esse outro casamento também. Ela vinha com agressão. Eu queria paz e sossego, mas sabia também que se calhar não fazia coisas certas, mas eu não queria confusão. E ela vinha com a bagagem dela, e aquilo não dava certo também. Lidar com o feitio da minha esposa era um bocado difícil, era muito difícil, porque eu queria chegar em casa e ter sossego. Acho que todo mundo quer chegar em casa, o lugar que quer chegar é ter paz em casa. É saber que tem um lugar que possa voltar e sabe que ali pode, vai descansar, não vai ter confusão. E eu chegava em casa, às vezes não era isso que eu recebia, que eu tinha.
0: Quando eu comecei a assistir ao início da terapia do amor, que era ainda online, e eu comecei a ouvir as esposas, as outras mulheres a contarem as suas histórias. E eu entendi que eu tinha um problema. Já era algo que estava dentro de mim, mas reconhecer de facto e de verdade e procurar mudar são coisas também distintas. E foi assim, a cada, nunca mais me esqueço, dava às 18 horas. E a cada testemunho que eu ouvia, a cada situação, o entender que fazer a comida é um gesto de amor, que arrumar a casa não é porque eu sou menos, porque eu estou desvalorizada. O perceber que o meu casamento estava a ser destruído porque eu não tinha capacidade de dominar a minha língua. Não tinha capacidade de dominar. Eu deixava os meus sentimentos, eu deixava o meu coração dominar tudo o que se passava à minha volta. Então eu comecei a assistir cada reunião que eu fosse, a qualquer dia da semana, trazendo ela inteiramente para mim.
1: Na altura que eu conheci a igreja, quando eu comecei a frequentar e comecei a ver que aquilo que eu achava impossível era possível. E eu cheguei a pensar, mas eu falei assim, não, calma. Eu acho assim, não, Deus tem algo melhor para mim. Por quê? Não era aquilo que eu queria para mim. E vi que ali eu poderia encontrar. Comecei a lutar. Fui lutando no propósito. E vinha a voz assim, aí, Pascal, é melhor desistir. Mas eu não, eu fui persistente, fui lutando, lutando, lutando. Hoje em dia, graças a Deus, está ótimo. Assim, como é que eu falo? Ninguém é perfeito. Há desentendimento. Mas hoje em dia é diferente. A bagagem que eu tenho, o conhecimento que nós temos, nós conseguimos ultrapassar. E lutando para aquilo que deve é. Graças a Deus, o nosso casamento é uma bênção. A vida familiar também está boa. A vida financeira também está ok, com lutas. E estamos lutando e para cada dia acontecer mais. E acabamos junto na velhice. É isso, é um dia de cada vez agora. Porque a palavra de Deus é tudo. Ela ensina, ela fortifica, ela dá sabedoria, ela nos prepara para a vida e nos prepara para os momentos difíceis que vêm. E para a felicidade também, que é para curtir o bom momento.
0: Hoje eu vejo que a palavra de Deus está mais do que certa. Dois é melhor do que um, sem dúvida nenhuma. Eu tenho um marido que me respeita, eu tenho um marido que me ama. Quando ele olha para mim, eu tenho aquela sensação, exatamente como o Bispo Macedo diz, né? É o termômetro estar no casamento. E quando a Dona Esther o abraça, ele sente os braços de Deus. E eu vejo isso no meu casamento. Eu vejo o quanto Deus me ama quando ele dá um abraço. E eu vejo esse reflexo, porque cada vez que eu consigo dominar a minha língua, cada vez que eu consigo ter um comportamento melhor, melhor o Alexandre é para mim. Então eu vejo esse retorno, as minhas ações geram as reações fantásticas que ele tem comigo.
2: Olha, minha amiga, meu amigo, você que acompanhou o testemunho desse casal e você é uma pessoa traumatizada, você é uma pessoa que não consegue amar, você já tentou. A verdade é que você já foi em busca de amores, você já foi em busca de ser feliz na vida amorosa, você confiava nas pessoas, mas a traição, as mentiras, o engano roubou de você essa confiança. Você perdeu a confiança nas pessoas depois que você entregou o seu coração e as pessoas brincaram com os seus sentimentos, não é? Você foi humilhada, envergonhada, você foi maltratado, abusado. Os relacionamentos que você teve e tem tido e tem agora têm te causado tantas dores e feridas. Cada dia que passa, você está mais desacreditado que possa ser feliz com alguém ao seu lado. Talvez você viveu um casamento feliz durante algum tempo, mas a amante entrou no seu casamento e roubou a sua esposa, roubou o seu marido. Talvez você fez escolhas erradas, se envolveu com pessoas que não eram, não é, de boa índole, e você cometeu um erro. E hoje você está pagando um preço muito alto, porque os seus filhos te abandonaram, te rejeitaram, por conta dessa pessoa, não é, que você arranjou, por conta das suas más escolhas na vida sentimental. Hoje a sua mãe, seu pai, seus familiares te rejeitam, rejeitam a pessoa que está ao seu lado, não concordam, e você está sofrendo imenso, porque você quer ser feliz. A questão aqui, minha amiga, meu amigo, é que você deseja ser feliz. E o problema é que você não tem sido feliz consigo mesmo. Por isso que hoje nós temos a terapia do amor. Nós vamos mostrar para você que o caminho da felicidade sentimental amorosa passa primeiro por você ser feliz consigo mesmo. Você vai curar as feridas, você vai sarar a sua alma, o seu coração, e aí sim, o verdadeiro amor de Cristo vai te preencher, que é o Espírito Santo, e você então vai estabelecer uma vida amorosa, uma vida sentimental feliz, em paz. Você já não vai mais correr atrás da vida amorosa. O próprio Deus vai providenciar para si a felicidade. Você que precisa disto. Hoje, quinta-feira, aqui no Cenáculo do Funchal, a terapia do amor.
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2: Olha, todos os dias nós temos a Central SOS Espiritual disponível para o seu atendimento, para que você possa desabafar aquilo que você precisa falar e não há ninguém que te atenda, não há ninguém que te ouça. Na verdade, minha amiga, meu amigo, as pessoas não têm paciência consigo. Você já reparou que as pessoas te despacham, te mandam embora, se afastam de si? E isto já é uma constante desde a sua infância, por causa da sua carência, por causa da sua necessidade. Você é uma pessoa que precisa falar. E muitas das vezes existe aí dentro de si uma bola de neve de emoções, de sentimentos que estão a te levar para a depressão, que estão a te levar para uma enfermidade que você já carrega consigo e que a qualquer momento você pode explodir. Mas olha, para o seu caso tem jeito. Se você precisar e quiser agora, nesse momento, um atendimento, ligue 218-368-008. O número da Central SOS Espiritual está disponível 24 horas por dia. O pastor Flávio está na Central SOS aqui na Ilha da Madeira e ele tem nomes de pessoas que já nos ligaram.
4: Olá, bispo, nós estamos aqui na nossa central de atendimento aqui na Ilha da Madeira. Várias pessoas têm ligado para nós pedindo ajuda, pedindo oração, deixando os nomes dos seus familiares para a oração e graças a Deus e ao poder dele, elas já têm sido ajudadas. Como, por exemplo, a senhora Maria Raquel, que nos ligou lá de Setúbal. Ela pede oração pela sua saúde, pois tem febre, dores lombares e muita comichão pelo corpo. Também a senhora Esperança, que nos ligou do Barreiro, ela pede oração pelo casamento e pelo marido, Lucindo Armando, que desde o início do mês de julho as coisas mudaram. O marido ficou de frente e dorme fora de casa sem explicação. E diante de uma situação assim, no casamento, nada melhor do que deixar o nome no livro de oração e receber a oração da concordância para que Deus venha agir rápido e venha a transformar essa situação. Também a senhora Catarina Gomes, que nos ligou de Alcochete, ela pede oração pela família. Tem havido muitas brigas e discussões que dificultam a convivência de todos. E um dos filhos com depressão discute muito com a esposa também, Catarina. Elas já deixaram os nomes dos familiares no livro de oração. Nós já temos orado e essas pessoas já foram ajudadas. E você, amiga, amiga que está a nos acompanhar neste momento, está a passar por situações assim. Você não tem a quem buscar ajuda. Liga agora para a nossa linha de apoio. Nós temos pessoas dispostas para lhe ouvir. Você pode desabafar, você pode esclarecer suas dúvidas e você pode receber a oração. E o poder de Deus vai se mover em seu favor. E essa situação que parece impossível, ela vai ser resolvida. O número é o 218-368-008.
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2: Obrigado, Pastor Flávio, e também a todos os voluntários. Agora, minha amiga, meu amigo, é você tomar uma atitude de buscar ajuda na Igreja Universal do Reino de Deus. Hoje é corrente da família. Eu não sei a sua religião e também não interessa nos saber. O que nós propomos aqui é mudança de vida, não de igreja e de religião. Nós te apresentamos o caminho, a verdade e a vida, que é o Senhor Jesus. Portanto, a atitude é sua de buscar essa ajuda para mudar a sua história. Você que ama a família, ama os seus filhos, ama os seus familiares e você quer ter um lar, um ambiente em paz. Então hoje é o dia que você vai vir apresentar a fotografia, a peça de roupa, os seus familiares no altar de Deus. 19h30, eu e a minha esposa Sandra estaremos aqui mesmo, no Cenáculo do Funchal, realizando a terapia do amor para aqueles que já são casados, têm os seus relacionamentos, para os viúvos, divorciados, solteiros, não há relacionamentos, você que é traumatizado. Então, a senhora, o senhor, é o nosso convidado. Rua Doutor Brito Câmara, 32, de frente aos bombeiros sapadores do Funchal. Hoje, às 19h30, nós vamos realizar a terapia do amor. Prepare-se, porque no dia 24 de outubro, 10 da manhã, nós teremos a Caminhada do Amor aqui na Ilha da Madeira. Você vê agora imagens do Parque Santa Catarina, onde nós vamos realizar a Caminhada do Amor. E a senhora, o senhor, deixe aí marcado na sua agenda, porque você vai estar lá conosco. Olha, Deus abençoe a si e a sua família. Fique bem e até lá.
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1: Que Deus abençoe a todos. Sejam bem-vindos a mais um programa Fatos Impossíveis. Esse programa que traz para si, através de testemunhos de pessoas que tiveram caminhadas difíceis na vida e impossíveis de terem uma reviravolta. Mas quando elas se cruzaram no meio desse caminho com a oportunidade de fazer um propósito, um voto sagrado com Deus, então as suas vidas começaram a mudar. Como a senhora Filomena e o senhor José. A senhora Filomena, você vai ouvir no testemunho, que ela descobriu uma traição e por conta disso foi muito abaixo. Ela tinha muitos problemas de saúde, bronquite asmática, e além dessa frustração sentimental, ela não acreditava que poderia ser feliz. E o seu José, que também era frustrado sentimentalmente e não acreditava em si mesmo. Até que chegou um dia, onde se cruzou no caminho deles, a oportunidade de fazer um voto sagrado com Deus. Você vai ouvir a história desse casal e a seguir a canção. Voltaremos.
2: Quando menos esperava, pronto, descobri que houve uma traição e, na altura, o meu mundo caiu.
3: E isso levou-me, digamos, a um desespero em certos momentos, inclusive a desejar a morte, porque, digamos, tentava ser feliz e não conseguia.
2: Antes de conhecer o meu marido, eu tive um outro relacionamento e acreditava que seria a pessoa que queria ficar comigo. Só que, quando menos esperava, pronto, descobri que houve uma traição e, na altura, o meu mundo caiu, porque era a pessoa que eu tinha expectativas de criar uma família. E o meu chão foi tudo ao chão, todos os meus sonhos, foi bastante difícil, foi uma fase muito complicada, porque também fui abaixo devido a isso, não é? Também, algum tempo antes, também tinha tido alguns problemas de saúde, tinha tido problemas também de ossos, de dores bastante nas pernas, tomava até injeções de penicilina com bastante frequência. Não era para o resto da vida, mas que ia ter que tomar injeções durante muito tempo.
3: É assim, desde os 4 anos de idade eu comecei a ter problemas de respiratórios, nomeadamente foi-me diagnosticado bronquite asmática. Eu chegava durante várias noites a não conseguir dormir, mesmo tomando a medicação, então isso arrastou-se durante muitos anos. E cheguei a fazer termas, cheguei a usar aquela a chamada bomba respiratória e nada solucionou. Isso impedia de eu ter uma vida normal, poder de praticar desporto, fazer o que normalmente os jovens fazem. Aquilo complicava muito a minha vida. Em termos de vida sentimental também foi muito complicado, porque eu tentava aproximar de várias raparigas e não conseguia. E isso levou-me, digamos, a um desespero em certos momentos, inclusive a desejar a morte, porque, digamos, tentava ser feliz e não conseguia. Falava, por exemplo, recordo-me, estar no carro, estar sozinho, ir a conduzir e pronto, e perguntava porquê que isto está-me a acontecer, se eu vejo os outros a serem felizes e a mim não conseguiu, o que é que havia diferente de mim? É assim, não davam o certo, eu não sei o motivo, porque eu tentava, digamos, ter um convívio normal, como os homens tinham, mas não havia, digamos, essa conexão, essa ligação, não sabia o motivo na altura.
2: Após conhecer o trabalho da Igreja Universal, comecei a buscar a minha cura. fui curada de todos os problemas de saúde que tinha na altura, fui curada também interiormente, o Espírito Santo veio tirar aquele vazio que havia deste relacionamento que não resultou, veio sarar as feridas, veio-me fortalecer e tornar-me mais forte.
3: Eu já conhecia o trabalho da Igreja Universal, já tinha ouvido falar que havia palestras sobre a vida sentimental. E foi a partir daí que eu também comecei a buscar, a ler livros também, para tentar perceber onde é que eu estava a errar, onde é que antigamente eu estava a errar. E para mudar, porque eu não queria cometer os erros do passado, ser infeliz, e então foi a partir daí que a minha maneira de ser, a minha maneira de falar, de agir também, começou a mudar. Um dos erros meus era não acreditar em mim. E então comecei a aprender que eu preciso de acreditar em mim para conseguir, seja o que for, seja na vida sentimental, seja no trabalho, seja na saúde, eu tenho que acreditar que eu consigo, não só por mim mesmo, mas através da fé.
2: E mais tarde conheci o meu marido e começamos os dois a lutar juntos. Passado algum tempo casamos. Houve depois todo um período de adaptação, devido à mudança também de cidade, ficar longe da família. Tivemos ali algumas dificuldades para encaixar o nosso caráter, o nosso feitio.
3: A adaptação, eu reparei que começou logo pela dificuldade da distância, nomeadamente porque eu vivi em Lisboa, a Filomena teve que viver também para Lisboa e logo a adaptação, digamos, ao qual ela estava habituada, começou a ser diferente e houve um choque de realidades. E, digamos, eu notei uma insegurança, e eu também uma insegurança nela, pelo menos, e eu também fiquei inseguro porque eu não sabia lidar com essa situação. Mas foi ao longo do tempo, assistindo às palestras, ouvindo a palavra do Bispo Macedo na rádio ou mesmo no YouTube, que eu fui aprendendo.
2: As reuniões pela família são muito importantes para nos ajudarem também a entender, a saber tratar bem o outro, a saber ouvir, a saber como ajudar a realizar também o nosso parceiro, como muitas vezes ultrapassar certas situações que, se calhar, se nós dessemos mais importância, às vezes são pequenos problemas, mas se dessemos muita importância podiam trazer enormes problemas no casamento, a dar-nos paciência um com o outro.
3: O Espírito Santo, sem dúvida, tem sido o meu aliado e o meu guia. Porquê? Porque é Ele que me guia nas ações que eu devo tomar todos os dias. Reconheço que não consigo resolver as coisas por mim mesmo. Então é através da fé, com a força do Espírito Santo, que eu consigo. Em termos de saúde, a bronquite asmática desapareceu, não tenho mais bronquite asmática, sou uma pessoa normal, não tenho problemas respiratórios. Em termos de família, sou uma pessoa abençoada. Eu acredito que sou privilegiado por ter duas mulheres ao meu lado. Mas em termos de vida financeira, Deus também me tem abençoado. Não falta nada em casa.
2: Estamos casados há 18 anos. Nestes 18 anos, obviamente, tivemos os nossos altos e baixos, tivemos as nossas dificuldades, mas com Deus e com o Espírito Santo temos conseguido ultrapassar todas as dificuldades, todos os obstáculos. Conseguimos conquistar, que era já o nosso sonho antigo, que era voltar para Braga e conseguirmos construir aqui a nossa casa. Temos a nossa casa, temos o nosso carro próprio. Eu estou em paz comigo, felizmente tenho saúde, tenho conseguido perceber que, tendo o Espírito Santo, as lutas vêm sempre na mesma, mas conseguimos sempre ultrapassá-los, que as dificuldades vêm na mesma, mas que nós temos mais força interior para ultrapassar os obstáculos.
3: Ou seja, Deus tem-nos abençoado, Deus tem-nos, digamos, Deus tem honrado a sua palavra, porque nós temos também colocado à disposição dEle a nossa vida, ou seja, acreditar naquilo que Ele ensina.
2: Não consigo imaginar a minha vida sem Deus. É inimaginável. Porque tudo o que Ele tem feito na nossa vida também, se não fosse Ele, se calhar não estaríamos juntos, não estaríamos aqui, se calhar os nossos sonhos não se tinham concretizado. Hoje somos felizes os três, graças ao trabalho que o Espírito Santo tem feito na nossa vida.

0: Graças a Deus, você que se identificou com esse testemunho, com o passado do testemunho que já não faz mais parte do dia de hoje desse casal. Talvez o seu dia de hoje é o passado deles. Faça a comparação. Você quer ter um hoje igual a eles? Ou até melhor? Porque pode ter a certeza que o seu problema poderá se tornar o testemunho de amanhã. Tudo o que você tem que fazer é dirigir o seu rosto ao Senhor Deus. É buscá-lo com oração, com súplicas, com jejum e pano de saco. Você quer que esse cativeiro tenha fim? Como teve o fim do cativeiro de Daniel? Daniel fazia isso, você sabia? Daniel dirigiu o seu rosto ao Senhor para o buscar com oração e súplicas, com jejum, saco e cinza, porque ele ouviu falar de uma promessa de Deus e buscou em Deus o cumprimento dessa promessa, que era a libertação de Daniel e de todo o seu povo. Você quer ser livre desse problema financeiro, de saúde familiar, sentimental, espiritual? Vamos fazer como Daniel nesse mês de outubro? E já vamos começar nesse sábado. Antes de falar sobre isso, eu quero deixar à sua disposição o contacto da linha SOS Espiritual, 218-368-008. Eu incentivo você a ligar para que você possa desabafar, colocar o seu nome no livro de oração e certamente vai receber uma palavra de fé, uma palavra de ânimo, uma direção, porque na nossa linha SOS, pessoas que um dia também estavam na mesma situação que você, conheceram o poder do Deus dos impossíveis e hoje a vida delas é transformada. Ouça mais acerca da nossa linha SOS neste intervalo e logo a seguir voltaremos para o nosso, para o seu, Pão para 365 Dias.
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0: Estamos de volta aqui agora com o nosso quadro. E a palavra de hoje é Filipenses capítulo 3, versículo 14, que diz: prossigo para o alvo, para o prémio da soberana vocação de Deus em Cristo Jesus. Quando nós fazemos aqui o jejum, nós fazemos aquilo que o nosso Senhor Jesus Cristo nos ensinou. Quando os discípulos não conseguiram expulsar um demónio, e por muitas tentativas que o pai daquele menino lunático tinha tentado, agora, talvez a última chance dele, que foi ir até os discípulos de Jesus, fosse a sua última esperança também. Mas os discípulos não conseguiram. Imagina a tristeza daquele pai, não é verdade? Só que trouxeram o menino até Jesus e Jesus expulsou aqueles demónios que estavam a causar todo aquele dano e fazia com que o problema parecesse impossível. Jesus disse: essa casta não sai senão por jejum e oração. Então em Cristo Jesus nós fazemos esse propósito do jejum coletivo. Mas é necessário que você tenha uma coisa em mente. Você vai prosseguir, quer dizer, avançar para o alvo, para o prêmio da soberana vocação de Deus. Deus, ele coloca as suas promessas diante de si para que você venha ter um alvo nelas. Para que você não venha olhar para os lados, você não venha olhar para trás, não venha olhar para o tamanho do seu problema. Ei, preste atenção. Olhe para o tamanho do Deus que lhe promete. Esse Deus dos impossíveis que promete dar para si o prémio de você perseverar e não desistir. Talvez você tenha vindo a perseverar com a força do seu braço, mas nós queremos lhe convidar a você perseverar pela força da fé de Deus que Ele lhe deu e que Ele lhe dá até hoje. Eu quero que você acompanhe mais testemunhos e logo a seguir você vai ouvir nesse intervalo o que é uma casta de demónios. E nós voltaremos para a solução para tirá-los da sua vida.
2: Foi-me diagnosticado 3 cânceres nos ovários e nos rins. Eu ia ser operada Eu, antes de ser operada, fui para o médico e disse: olha, eu não entro nesse bloco sem você me fazer outra vez análise, sem você fazer outra vez todos os exames. Ele, quando foi fazer exames, ele disse: onde é que está tudo? Eu, pois, eu fui ao médico dos médicos. Eu, a dia 3, fui diagnosticada com a glicémia 8.3. Já estava com soluções injetáveis, já estava pronta para eles me operarem novamente, porque estava aí para tuberculose. E eu, a dia 8, disse mesmo: não, eu não aceito isso. Eu fui com todas as minhas forças, eles fizeram os exames, eu não tenho diabetes, eu não tenho caroço, eu não tenho tumores, eu não tenho nada.
3: Eu só tinha um trabalho e a patroa queria me despedir. Eu determinei que não ia me despedir. Semana passada arranjei outro trabalho para a clínica. Uma clínica a ganhar mais que aquilo que estou a ganhar.
4: Disse Jesus: esta casta não pode sair se não for por meio de oração e jejum. Sábado, o grande jejum das causas impossíveis. Uma reunião para você que tem uma causa perdida aos olhos humanos. As Escrituras nos revelam que existem certas castas, ou seja, espécies de espíritos malignos que atuam na humanidade, causando problemas de difícil solução. E essas forças malignas não saem se não for por meio de oração e jejum. Se você tem em sua vida problemas impossíveis, tal como doenças, vícios, separações, caminhos trancados e tantos outros, venha participar do grande jejum das causas impossíveis. Creia que esta porta será a última que você irá bater para resolver esta causa considerada perdida.
0: Nós temos e ensinamos a arma secreta para poder se ver livre dessa casta de demônios. E esse poder, essa arma, é o jejum e oração com fé. Sim, é o jejum e oração com fé. Daniel orou ao Senhor, seu Deus, e confessou, e disse. E é isso que nós vamos estar a fazer neste próximo sábado. Exatamente, sábado agora, dia 3 de outubro, o fim do cativeiro no jejum coletivo. Eu quero lhe desafiar a jejuar conosco, no propósito de haver o fim da imposição. Você sente uma pessoa que está a viver uma imposição do seu problema, você não consegue respirar, vive uma opressão, vive pesada, vive ansiosa, vive uma pessoa apertada, com um peito, o coração parece que vai sair pela boca, não importa a sua situação. Aceite o nosso convite, esteja conosco neste sábado às 7:30, aqui no Cenáculo da Madeira, na Rua Doutor Brito Câmara, número 32, mesmo em frente à rotunda dos Bombeiros Sapadores do Funchal, acima do 2000. Eu estarei aqui na porta para lhe receber, para falar consigo, para lhe dar uma palavra, para lhe dirigir, para lhe ensinar, juntamente com os nossos homens e mulheres de guerra, que também fazem parte do jejum coletivo, para nos ajudar a lutar por si e para que você seja o próximo grande testemunho do poder do Deus dos impossíveis. Você pode ter a certeza que a sua viagem não será perdida, vai valer a pena. Você vai ser daqui leve, porque tudo que é feito em jejum é mais forte. Tudo que você precisa de fazer é trazer escrito numa folha qual é o problema que lhe está a aprisionar. Você vai entregar no altar e você vai ser livre de todos esses problemas. Nós esperamos por si. Deixamos-lhe essa canção maravilhosa para acompanhar a sua manhã.

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1: O bastonário da Ordem dos Enfermeiros, Luís Filipe Barreira, alertou para o aumento das escusas de responsabilidade apresentadas por enfermeiros na Madeira, associando o fenómeno à exaustão e à sobrecarga de trabalho, e voltou a pressionar o Governo Regional para avançar com novas contratações. Luís Filipe Barreira voltou a pedir ao Governo Regional que indique quando serão concretizadas as contratações anunciadas e como serão reforçadas as equipas dos diferentes serviços. Declarações feitas à margem da cerimónia de vinculação à profissão que teve lugar na Fortaleza de São Tiago, no Funchal. O município da Ponta do Sol associou-se ao Setembro Dourado, Ponta do Sol unida pelo cancro pediátrico, para dar voz às crianças, jovens e sobreviventes e famílias que enfrentam esta batalha. Em Portugal surgem cerca de 400 novos casos de cancro por ano, embora a taxa de sobrevivência ronde os 80%, este continua a ser uma das principais causas de morte por doença em idade pediátrica. Cristiano Ronaldo voltou a falhar o treino da seleção portuguesa, desta vez em Copenhaga. O avançado já tinha falhado o treino de terça-feira na Suécia, tendo mesmo abandonado o estádio ainda durante a sessão. Portugal lidera o grupo A4 com 6 pontos contra 3 da Noruega e também da Dinamarca, enquanto o país de Gales está a zeros. O jogo Dinamarca-Portugal está agendado para esta quinta-feira às 19h45, hora de Lisboa, no Estádio Parken, em Copenhaga.
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1: Bom dia, é mesmo isso. Vamos começar mais uma edição do Começar de Novo, manhã de quinta-feira, 1 de outubro, mais um mês novo, mês em que já estamos no outono e a verdade é que o calor continua por aí. E parece que vai continuar. Vamos lá então dar início a mais uma edição do Começar de Novo. As manhãs da vossa rádio estão prontinhas para iniciar até às 10, por isso está oficialmente aberta a sua manhã. Vamos começar agora o nosso programa. Vamos abrir precisamente com John Legend. Daqui a pouco temos a Agir, temos ainda o Diogo Pissarra e Bossa Icy e Mai Tai com Por Favor Diz-me. 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
1: Vamos lá então começar pelos destaques do Jornal da Madeira. Em relação à educação, o Tribunal dá razão à ISAL. Providência cautelar permite manter a atividade académica enquanto decorre o processo principal. Temos ainda 95 aparelhos que controlam o trânsito na região. Já no Diário de Notícias, talento madeirense liga o BPI. Temos ainda a aprender está mais caro do que há 17 anos atrás. Temos ainda muro por acabar há 16 anos. A obra de proteção prevista após 20 de fevereiro ficou incompleta e há habitações que continuam em risco. Já a nível nacional, temos no Jornal de Notícias fim de história de Ronaldo, que diz adeus à seleção. Já no Correio da Manhã, a abstenção socialista viabiliza o orçamento de Estado no Parlamento e temos ainda aumento brutal do custo de vida. Temos contas da luz que sobe hoje 2,7%. A tarifa do gás dispara 6,4% e já a energia agrava a inflação 3,6%. São alguns dos destaques desta quinta-feira. E agora sim, vamos ouvir Boys I See e Mai Tai.

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0: Estamos a ouvir Me Sinto Bien de Charlene em Fuego. E já que estão a se sentir bem desse lado, assim, espero que estejam a se sentir bem pela esta manhã. Estamos precisamente a minutinhos das 8 da manhã, precisamente 11 minutos. Pensem nisto comigo. Eu aposto que já vos aconteceu e que não acontece só comigo. Estão a ouvir música no carro e vão ter que fazer uma manobra de estacionamento e baixam o volume do rádio. Nunca vos aconteceu, ou é só a mim? E a gente às vezes pensa, estamos a ficar velhos, mas não. A verdade é que os estudos dizem que o nosso cérebro só consegue fazer uma coisa de cada vez a alguns estímulos. Por isso, afinal, não estás velho e afinal só queres estar concentrado a estacionar o carro. Cada vez que isso vos acontecer, já sabem. Não é velhice, é mesmo concentração. Vamos ouvir agora Blue Way, Buba Espinho com Cidade. Temos ainda Ana Castela e Agroplay com o nosso quarto. Logo a seguir, eu já venho vos dizer as temperaturas para este primeiro dia de outubro.
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1: É Ronnie Fuego com o Verão de Lisboa. O verão parece que vai continuar. Eu vou-vos dar uma ajudinha para o dia de hoje. Primeiro dia de outubro, vamos lá então ver como é que está o tempo para esta quinta-feira.
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1: O tempo hoje é precisamente com períodos de céu nublado, aguaceiros, em geral fracos e mais frequentes na vertente norte e nas terras altas da Madeira. Teremos também, para este 1 de outubro, uma pequena descida de temperatura. Quanto às máximas, temos 22 para a Ponta do Sol, temos 23 para a Ribeira Brava e Porto Santo, 25 é a máxima para o Funchal, 24 para Machico, São Vicente e Porto Nis e 20 para Santana. 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

Bom dia, uma vez mais. Já passam 5 minutos das 8 da manhã desta edição de quinta-feira. Vocês hoje já falaram com alguém? Olhem, hoje ainda não me cruzei com ninguém. As primeiras pessoas que eu falo é mesmo com vocês. Vamos lá então pensar que tipo de vizinhos vocês são. Se se cruzam com os vizinhos e são daqueles que dizem logo bom dia, ou são daquele tipo de pessoas que, se se cruzarem nos elevadores, vocês baixam a cabeça e nem dizem nada. Eu sou do que diz bom dia, é verdade. Bom dia, boa tarde, boa noite, seja lá o que for. Mas também não faço muita conversa. Ao contrário de vizinhos meus que têm logo sempre assunto para ter durante aqueles segundos de elevador. Às vezes é só segundos, é verdade. A minha vizinha, por acaso, durante a subida para 3 andares, conta a vida dela.

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1: Vamos lá em fazer mais uma revisão pelos destaques que marcam este dia 1 de outubro. A ala feminina da cadeia tem de fechar. O provedor de justiça considera imperioso encerrar o autêntico buraco. O relatório considera condições incompatíveis com reclusão digna e aponta falhas na saúde, segurança e tramitação de processos. A falta de psiquiatra também é presença de drogas sintéticas. Estão entre os problemas mais identificados até o momento. Temos ainda no Jornal de Notícias, 95 aparelhos controlam o trânsito na Madeira. Quase uma centena de dispositivos vai monitorizar a utilização das estradas regionais. O estudo do tráfego global permite saber quantos carros circulam, tipo de veículos e as horas mais movimentadas. Dando um saltinho até aos destaques nacionais, contestação social aumenta com 8 greves marcadas até ao final deste mês. Temos ainda no Correio da Manhã, Cristiano Ronaldo abandona a seleção em ruptura com Jorge Jesus. Temos ainda aumento brutal dos custos de vida, 2,7% de subida na conta da luz, 6,4% na tarifa de gás e já 3,6% na energia. São alguns dos destaques que marcam este início de mês de outubro. Temos agora, de Seca de Voice, temos ainda Shakira, Silva e Anitta, e vamos ouvir Diogo Fonseca com Olá.

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1: Vamos lá então saber como é que está o tempo para esta quinta-feira, dia 1 de outubro, e é de períodos de céu muito nublado, com aguaceiros, em geral fracos e mais frequentes na vertente norte e nas terras altas da Madeira. O vento andará entre os 10 e os 30 km/h de nordeste, soprando por vezes forte nas terras altas. Hoje teremos também uma pequena descida de temperatura. Quanto às temperaturas máximas, temos 22 para a Ponta do Sol, 23 para a Ribeira Brava e Porto Santo, máxima de 24 para Câmara de Lobos, Machico, São Vicente e Porto Moniz, 20 para Santana, e estas são as temperaturas para esta quinta-feira, para este início de outubro, uma oferta da Alberto Oculista. Seguimos agora com a companhia de Silva e Anita. Temos ainda Diogo Fonseca, Pedro Santos e temos Matilde Jacob com o Mundo. Tenham uma ótima quinta-feira e continuação de uma excelente manhã.

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É o Escalema e lá Luana Prado. É isso mesmo, com Xedama. Vamos ouvir agora Zarco com Armadura. Temos ainda a companhia de Brunor com Sou Eu. E vamos ouvir ainda os vizinhos com O Pôr do Sol. Continuação de um ótimo mês de outubro, uma ótima manhã de quinta-feira. Espero que comecem o mês com o pé direito, que seja um ótimo mês para vocês e uma ótima quinta-feira também. Fiquem desse lado, fiquem comigo, André Alves, até às 10 da manhã.

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0: Estamos com Ed Sheeran. São 9 horas e 36 minutos, primeiro dia deste mês de outubro. Finalmente acordamos, aliás já acordei há tanto tempo, mas acordamos esta manhã de quinta-feira com um bocadinho mais fresco do que ultimamente temos encontrado. Achei lá que o tempo continua assim pelo menos mais uns dias. Já não aguento este calor. Mesmo insuportável. Hoje esta manhãzinha está fresca. Daqui a pouco já vos digo como é que vai continuar as temperaturas e as previsões do tempo. Para já vamos continuar com a música. Temos Lady Gaga, temos Zoya West e temos James Arthur.
1: Bom dia!

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0: O tempo hoje.
1: Vamos lá então fazer uma última revisão pela meteorologia para esta quinta-feira, dia 1 de outubro, uma oferta da Alberto Oclista. Temos hoje céu com períodos de muita nebulosidade, aguaceiros, em geral fracos e mais frequentes na vertente norte das terras altas. Teremos também, para este início de outubro, uma pequena descida de temperatura. Quanto às máximas, temos 22 para a Ponta do Sol, 23 para a Ribeira Brava e Porto Santo, máxima de 24 para a Câmara de Lobos, Mexique, São Vicente e Porto Nis e 20 para Santarém. O tempo é uma oferta da Alberto Oculista.
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1: É verdade, estamos sempre consigo. 9 minutos é o tempo que nos resta até às 10 da manhã. Até lá temos Ciro, temos ainda Evandro e os Dama. Quanto a mim, eu despeço-me de vocês por hoje. O amanhã regresso, sexta-feira, para entrarmos de fim de semana juntinhos. Bom dia e até amanhã.

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0: Vamos agora à oração do meio-dia.
1: Senhor nosso Deus e Pai, agora são meio-dia. Nessa tarde de quinta-feira, nós entramos em oração em favor de toda a família madeirense. Nós estamos, meu Senhor, clamando a Ti, porque nós sabemos que existem trevas e maldades que cercam a vida de uma pessoa. Muitas pessoas pensam que é azar, muitas pessoas pensam que nasceram sem sorte, mas a verdade é que ela está sobrecarregada. Os espíritos e as trevas estão cercando a vida das pessoas. Por isso eu peço agora, envia teu poder e a tua luz na casa dessa pessoa que está a ver a vida dela a falhar, a saúde, a família, a vida financeira. Está tudo a dar para o torto. E ela não sabe o que fazer porque ela não se apercebe que o problema é espiritual. Então agora, envia a tua luz. E que ela, nesse momento, meu Pai, receba a paz. Que esta pessoa que ouve essa programação receba a luz, receba a paz. Eu peço em favor de cada um deles. Senhor Jesus, tem misericórdia de nós. Derrama a tua bênção e o teu poder sobre toda a família madeirense. Meu Pai, abençoe esse copo com água. Quando nós bebemos desta água, sejamos nós iluminados e abençoados, curados e libertos, e que haja paz. Meu amigo, minha amiga, beba desta água abençoada. Receba a luz de Deus e receba a paz. Graças a Deus. Receba a bênção de Deus na sua vida. Olha, eu ofereço a senhora, ao senhor, amigo ouvinte, essa canção muito bonita. E daqui a pouco nós voltamos com o nosso programa Pontos de Luz.

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Olá, muito boa tarde a todos os amigos do programa Ponto de Luz. Hoje é quinta-feira, 1 de outubro de 2026. Início do mês de outubro. Início do mês da batalha espiritual. Porque exatos 30 dias haverá o Dia das Bruxas. No dia 31 de outubro é Dia das Bruxas. Esse mês é marcado pelo poder de Deus. O mês de outubro é o mês da luz, é o mês do combate às trevas, é o mês da vitória. Você pode ter certeza que esse mês será o melhor de toda a sua vida.

0: exército espiritual, para combater os espíritos de trevas e maldade, como está escrito na Bíblia. O Senhor Jesus venceu por nós na cruz do Calvário. Ele venceu os espíritos e a morte para que você tenha vida. Você não precisa mais continuar a sofrer. Você que ouve essa programação, preste bem atenção. Faça um teste aí em casa agora. Você que está sofrendo, está desesperado. Você que me ouve no seu carro, você que está em casa, você que está no hospital, aonde você estiver. Chame o nome de Jesus agora. Isso mesmo, pode chamá-lo. Fala assim: Senhor Jesus, vem agora sobre a minha vida. Eu preciso do Senhor. Vem agora sobre mim, Senhor Jesus. E você recebe paz, alívio. Agora, a luz dele entra na sua vida. Nós vamos acompanhar testemunhos de pessoas que ficaram livres, que foram libertas, que as maldições foram quebradas. Várias pessoas foram libertas. Nós vamos ouvir agora várias pessoas dizendo a mesma coisa. A maldição foi quebrada. Estou livre. Hoje eu sou cheia do Espírito Santo. Vamos ouvir.
1: Alice Cristina, eu sofria de problemas espirituais. Durante a noite eu não dormia, tinha pesadelos fortes, como pesadelos de morte, de que alguém estava-me a sufocar, que via pessoas no caixão, pessoas que ainda eram vivas, mas eu via já mortas. Era um tormento durante a noite, era problemas na saúde, tinha inflamações, tinha constantemente eu ia para médicos. Muitas das vezes o médico dizia que era derivado à minha ansiedade, aos problemas que eu tinha, que não conseguia controlar. Eu tomava penicilina de 15 em 15 dias, fazia tratamentos, vários tratamentos, injeções, antibióticos. Os antibióticos já não faziam efeito, era constante. Eu estar qualquer resfriado, qualquer situação que eu tomasse, eu ficava logo doente. Quando eu comecei a usar a minha fé, quando eu fui para o altar de Deus, eu vi-me livre de tudo isso. Eu comecei a dormir melhor, a deixar de ter esses pesadelos. Em questão de saúde, comecei a ter realmente uma saúde que eu não tinha. Hoje não tenho mais essa maldição. Hoje estou curada, estou livre desses pesadelos. Hoje estou livre dessa maldição. E não tenho mais, hoje não preciso tomar medicação, hoje estou livre de tudo isso.
2: Meu nome é Isabela Alves e quando cheguei na Iorda carregava uma maldição. Eu, durante toda a minha vida, eu vi o casamento dos meus pais uma coisa triste. Eu não via felicidade naquele casamento. O meu pai batia muito na minha mãe. A minha mãe fugiu várias vezes de casa. Por exemplo, quando o meu pai chegava em casa, nós todos fugíamos para os quartos só para não estar com o meu pai. Porque ia haver brigas nessa altura e eu não queria nada disso para a minha vida. Os meus irmãos casaram-se, separaram-se várias vezes, a minha irmã casou, ela começou a sofrer a mesma maldição que a minha mãe. E ela dizia que não aceitava que um homem lhe batesse e o meu cunhado fazia isso. Começou-lhe a bater, a minha irmã chegou ao ponto de ter que fugir de casa também. E então, quando eu me casei, eu comecei a ver os mesmos problemas na minha casa. As brigas, começar por brigas. Bater ele nunca bateu, mas começava, nós tínhamos muitas brigas. Chegava ao ponto até de chatearmos, de não falarmos. Estávamos um mês ou dois sem falar, nem um olá, um bom dia, nada. A gente não falava. E eu não queria isso para a minha vida. Então foi quando eu conheci a Iorda, foi-me apresentada uma campanha e eu participei. E essa maldição foi quebrada. Hoje eu e o meu marido estamos felizes, firmes na fé, temos os nossos momentos. Os nossos momentos, a gente brinca, conversa e eu agradeço todo este trabalho à Iorda.
3: Seu nome?
4: Ruth.
3: Ruth, qual a maldição que havia na tua vida?
4: Então, eu tinha na vida financeira e também tinha na vida familiar. Na minha vida financeira, eu não conseguia arranjar um trabalho que não fosse part-time, só conseguia arranjar part-times e quando eu arranjava, eles pagavam-me uma miséria ou os patrões desapareciam e não me pagavam. As vendas que eu fazia, elas ficavam trancadas e o dinheiro nunca chegava a mim. Eu esfolava-me a trabalhar, diziam sempre que era das melhores trabalhadoras, mas nunca era recompensada por isso. E além disso, quando o dinheiro chegava às minhas mãos, ele desaparecia. Eu já nem sabia como, eu não percebia o que é que acontecia, não é? E na minha vida familiar também. Na minha vida familiar, a minha família, ela sempre se dividiu.

0: eu lembro que desde que eu nasci até agora, os grupinhos de família têm aumentado e o número de pessoas à mesa tem diminuído. Se zangavam e deixavam de falar uns com os outros. Isso aconteceu já com os meus bisavós, com os meus avós e com o meu pai em relação aos meus avós, né? Maldição familiar. E aí estava a acontecer comigo também, porque eu, como engravidei jovem, o meu pai, ele ficou bastante furioso. E com isso, o que é que aconteceu? Nós deixamos de falar. Então eu disse assim, olha, eu fiquei muito orgulhosa mesmo, eu disse assim, oh, então se ele não fala comigo, eu também não vou falar com ele. E eu fiquei sem falar com o meu pai também durante um ano. Ou seja, a minha família também estava a desestruturar, da mesma forma como tinha acontecido com os meus antecedentes. Então, depois quando eu comecei a vir na igreja...
1: O que tu fez no altar para mudar isso?
0: Pastor, eu tive que me entregar por inteiro. Então, hoje, pastor, havia transformação completa. Eu tinha determinado um salário e eu disse assim, olha, eu vou passar a receber este valor, no mínimo. E eu terminei, eram 3 algarismos, pastor, não era muito assim, né? Mas eu terminei. E depois de ter escrito, eu pensei, ih, meu Deus, eu aumentei muito este valor, como é que agora vai acontecer? Mas eu disse, olha, não, eu já escrevi, então vai ter que acontecer. Pastor, hoje eu estou a receber mais do que aquilo que eu tinha determinado. Okay, o meu salário passou de 3 algarismos para 4 algarismos. Houve uma mudança completa na minha vida financeira, uma transformação. E na minha família, hoje, pastor, eu tive que quebrar o meu orgulho, né? Porque não chega a nós fazermos votos e nós sacrificarmos. Nós também temos que saber pedir perdão e também temos que saber perdoar, né? Então, o meu pai, ele tinha em parte culpa daquilo que ele tinha feito, do jeito que ele tinha agido comigo. Mas eu tive que fechar os olhos a isso. Eu, cada vez que falavam do meu pai, eu começava a chorar. Porquê? Porque tinha guardado muita mágoa. Até porque os meus pais tinham separado em pequena. Então, eu um dia marquei com ele e já tinha passado muito, muito tempo, não é? Eu marquei com ele e disse, olha pai, vamos almoçar, vamos jantar. Ele estranhou. Eu cheguei junto a ele, depois de todos os votos sacrifícios que eu tinha feito, cheguei junto a ele e disse assim, olha pai, eu quero te pedir perdão porque eu sei que eu poderia ter feito melhor do que aquilo que eu fiz até hoje, e se eu fiz alguma coisa que te magoou e todo esse tempo tivemos sem falar, eu peço perdão, porque mesmo eu poderia ter já resolvido isso. Oi, pastor, meu pai, que não é nada de se emocionar, é assim muito racional, ele ficou até emocionado com aquilo ali. Ele também é muito orgulhoso, mas ali, quando eu cobrei o meu orgulho, o orgulho dele também foi cobrado. Então, pastor, eu agora sinto falta até de estar mais tempo com ele, falar com ele. É completamente diferente o nosso relacionamento. Deus agiu.
1: Tu pode dizer que está no monte da bênção.
0: Sim, completamente. Eu, no monte da maldição, eu tive que levantar os meus votos e sacrifícios para que eu pudesse passar para o monte da bênção. Exatamente.
1: Parabéns, que Deus te abençoe mais e mais, tá?
2: Eu sou a Cristina Andrade. Portanto, a minha vida é como se eu estivesse no monte da maldição. Carregava uma doença crónica, uma doença que não tinha cura. Segundo os médicos, eu ia viver com medicação a vida toda. Chamava-se fibromialgia. É uma doença que dá dores no corpo e dá cansaço. Tinha muitas insónias, tinha pesadelos durante a noite. Eu não conseguia ter uma noite descansada por causa das dores. E o pouco tempo que eu conseguia dormir tinha pesadelos. E eu tomava antidepressivos, porque depois de fazer uma série de análises em que não acusava nada, o médico resolveu-me dar antidepressivos para conseguir relaxar o meu corpo. Foi assim que eu cheguei, e também com muitas dívidas em duas financeiras, tinha a minha casa no tribunal, tinha muitas perseguições por parte das finanças, por parte de todas essas entidades. E depois de eu agir a minha fé, portanto, no altar, consegui, portanto, transferir a minha vida para o monte da bênção. Sou uma pessoa que já não tem essas dores. Sou uma pessoa que já não toma antidepressivos, não toma medicação nenhuma para a depressão. Portanto, sou uma pessoa que paguei todas as minhas dívidas. A minha casa foi resgatada do tribunal. Hoje sou uma pessoa que vive com uma bênção na minha vida.
3: Como é que era a sua situação antes de chegar aqui no centro de ajuda?
4: Era triste. Procurei por muitos lados ir buscar a solução para bruxos. Pronto, eu corria tudo à maneira de ver se encontrava a solução para aquilo que estava a acontecer, porque tinha uma maldição na vida do meu marido, porque ele tinha acidentes, tanto no trabalho como na moto, no caminho, era onde fosse. Muitos, foram 13 anos seguidos.
3: Teve acidente que quase morreu? Como é que foi?
4: Sim, teve o último acidente que ele quase morreu. Ele esteve em coma e tudo em Coimbra. Ele ficou cego de uma vista, ele não vê por causa disso. Ele ficou todo cortado na cabeça, numa orelha, ficou todo cortado, porque ele ficou trilhado numa máquina. Uhum.
3: E aí você, diante desse problema, você tentou resolver isso usando o ocultismo?
4: Sim, sim, sim. e assim para encontrar a solução para esses problemas. Fui muitas e muitas vezes, mas nunca encontrei solução nenhuma.
3: Quer dizer, você foi nesses lugares, mas não resolveu?
4: Não, nunca resolveu. E além dele, também tinha as meninas, porque depois nasceu a mais velha, também tinha tantos problemas, tanta doença, tinha sacos de medicamentos, eu cheguei a ver a minha filha morta nos meus braços. A mais nova também sofria tanto. Eu não era senhora de estar à mesa, porque era sempre na hora de comer. Eu tinha, como era a única que sabia conduzir, eu tinha que pegar na menina e vir para o hospital. Eu tive uma médica que esteve a ver se a minha filha tinha sido violada da maneira como ela gritava. E era uma vida de destruição.
3: Quer dizer, você chegou assim no centro de ajuda. Está perguntando, mas resolveu o problema?
4: Resolveu, sim.
3: E hoje?
4: Hoje estão todos uma bênção. Porque com Deus nunca mais houve acidentes, nunca mais houve doenças, não. E é uma bênção.
3: Quer dizer, hoje você pode afirmar que dentro da sua casa, sua família está em paz.
4: Sim.
5: Estamos de volta com a nossa programação. Eu queria deixar à sua disposição o número da Central SOS Espiritual. Se você deseja falar conosco agora, nesse momento, você pode ligar. Se você precisa de um atendimento, de uma oração, de uma palavra, de um versículo bíblico, se você deseja desabafar, basta você ligar. SOS Espiritual, 218-368-008. Nós estamos 24 horas disponíveis para te atender. Você não está sozinho, minha amiga. Nessa luta espiritual, você tem o nosso apoio. Às vezes você foi praguejado, rogaram-lhe uma maldição, fizeram-lhe um mal, você encontrou bruxidos e você está sofrendo dano. Mas você acompanhou agora as pessoas que se libertaram? Você ouviu da boca delas que Jesus Cristo liberta? Que elas participaram de reuniões de libertação e ficaram livres? Que receberam a oração forte no alto da cabeça e o mal saiu e receberam paz? Percebeu que tem que haver libertação? Jesus Cristo disse isso. Ele disse, se eu expulso espíritos pelo dedo de Deus, é chegado o reino de Deus até vós. É muito forte. Se você quer o reino de Deus dentro de você, o mal tem que sair. E é esse o trabalho que nós vamos realizar todas as sextas-feiras de outubro, começando amanhã na Batalha Espiritual. 218-368-008. A Dona Matilde de Jesus, ela ligou, pede oração por si, pelo Manuel, por toda a família, para que eles possam ter paz. A Dona Maria Fernanda pede oração por ela, pela família, e ela tem um pedido de oração para a vida espiritual. A dona Diná, ela pediu oração porque ela não consegue fazer vendas e ela precisa vender e não está a conseguir. A dona Maria Rosa pede oração por si e pela sua família, pelos pais, que se encontra muito doente, o pai dela. Então, você pode ligar, pedir oração, que nós estamos à sua disposição.
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5: Muito bem, meus amigos, voltamos aqui na nossa programação através da Rádio Zarco, Rádio Popular, Rádio Palmeira, Rádio Sol, Rádio Festival, fazendo a totalidade da Ilha da Madeira. Um forte abraço a todos os meus amigos de Porto Santo. Um forte abraço a todo o povo querido aqui da Ilha da Madeira. Eu queria me dirigir a todos que precisam de oração na família, a todos que têm um familiar viciado no álcool, nas drogas, no tabaco, nos jogos, na internet. Você que tem filhos que se tornaram filhos rebeldes, desobedientes. Você que tem um marido e o marido ele anda a fazer coisas, né, pelas suas costas. Eu quero convidar você a orar pela sua família, a trazer amanhã o álbum de família para a gente libertar a sua família do vício, das doenças e das maldições. Amanhã, sexta-feira, nós vamos ter a oração do transporte espiritual. O que é isto? Nós vamos fazer o que está escrito na Bíblia. Um certo homem, um centurião, chegou a Jesus pedindo oração por uma pessoa que estava lá na casa dele. E Jesus falou assim: vamos então até a sua casa. E ele disse: Senhor, eu não sou digno que o Senhor entre na minha casa. Mas olha, manda só uma palavra daqui, lá na minha casa. Que lá na minha casa o meu servo, lá na minha casa, esta pessoa vai ficar liberta. E Jesus disse: que fé é esta? Puxa vida! Nunca vi uma fé como esta. Seja feita conforme a sua fé. É assim que é a oração de transporte que nós vamos fazer. Você vai estar aqui na igreja, o seu familiar vai estar lá na casa, no trabalho, aonde ele estiver. E a palavra de Deus que está aqui conosco vai chegar até o seu familiar, através desse transporte espiritual. Nós vamos fazer isso, porque o Senhor Jesus, ele fez. E nós temos essa mesma fé para fazê-lo. A oração forte de libertação do transporte espiritual. Nesse mês da batalha espiritual. E você, meu amigo, minha amiga, é convidada para estar conosco. 7:30 da manhã, 10, 15, especialmente às 19:30. Sexta-feira é dia de batalha espiritual. Eu quero desafiar você a ser liberto.
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5: Nós finalizamos a nossa programação de hoje. Voltaremos amanhã, sexta-feira, ao meio-dia, com o nosso programa Ponto de Luz. Que Deus abençoe a todos. Fique bem e até lá.
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2: A socialista Marta Freitas apresentou na Assembleia Legislativa da Madeira um projeto de resolução para reativar, alargar e consolidar a linha SRS 24 como linha de saúde regional 24 horas disponível para toda a população. Os socialistas pretendem que o serviço funcione permanentemente com profissionais de saúde capacitados para triagem, aconselhamento e encaminhamento, articulando-se com centros de saúde, atendimento urgente, emergência pré-hospitalar e urgências hospitalares. Várias equipas de cientistas nacionais e internacionais vão estudar o mar da Madeira durante 4 semanas numa expedição científica que pretende mapear ecossistemas pouco estudados e avaliar o estado atual das áreas marinhas protegidas da região. A iniciativa decorre entre a próxima sexta-feira e 28 de outubro, a bordo do antigo navio bacalhoeiro Santa Maria Manuela e de outras plataformas de investigação nas zonas norte e sul da Madeira, nas Ilhas Desertas e no Porto Santo. A investigação visa igualmente identificar e avaliar novas áreas de importância ecológica e de conservação para apoiar o reforço e a expansão da rede de áreas marinhas e protegidas. Os cientistas pretendem ainda estabelecer um programa de monitorização de longo prazo para acompanhar as alterações no estado de conservação de espécies e habitats representativos de cada área marinha protegida existente. Quase uma centena de dispositivos está a monitorizar a utilização das estradas regionais. O estudo de tráfego global permite saber quantos carros circulam, o tipo de veículos e as horas mais movimentadas. Este estudo vai ajudar nas futuras ligações Amparo-Lazareto-Caniço, variante do túnel da Encomiada e Via Rápida para a Calheta. Após Cristiano Ronaldo abandonar o estágio, é Rafael Leão quem vai vestir a camisola número 7 no jogo frente à Dinamarca. A seleção portuguesa tenta hoje ficar a um passo do apuramento na Liga das Nações de Futebol, caso consiga manter o registro 100% vitorioso no grupo A4. Ronaldo abandonou por decisão própria o estágio da equipa na capital dinamarquesa, depois de Jorge Jesus ter divulgado que o avançado iria novamente iniciar o encontro no banco de suplentes. O Dinamarca-Portugal começa às 19h45, hora de Lisboa, no estádio Parken, em Copenhaga.
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5: Olá, muito boa tarde, estimados amigos e amigas de todos os dias, de todas as tardes. À hora certa, 13 horas e 3 minutos aproximadamente, do arranque do nosso programa da tarde Música Pedida. A partir de agora, e consigo até às 17, 4 horas de emissão, também através de 4 rádios em simultâneo, das 6 rádios do Grupo Rádios Madeira. Emissão a partir dos estúdios da Rádio Festival, frequência 98.4 FM, a Rádio do Conselho da Ribeira Brava. Simultâneo com a Rádio Sol, frequência 103.7 FM, a Rádio do Conselho da Ponta do Sol. Agora passamos também pelo Centro, após o Oeste, Câmara de Lobos e Funchal. A esta acompanhamos com a Rádio Palmeira, frequência 96.1 FM, a Rádio Conselho de Santa Cruz, sempre neste horário, bem como vertente sul e norte do Conselho de Meixico, a Rádio Zarco, frequência 89.6 FM. Basta a cobertura aí no seu rádio, na sua radiotelefonia, para fazer, como sempre, a melhor companhia. Plataformas digitais, claro, temos algumas vertentes, não esquecendo uma delas, é o site individual de cada rádio, 24 horas por dia, toda a informação sobre cada rádio, programação, a identificação também das músicas que vão passando ao longo de todo o dia, emissão ficando lá gravada em podcast e muito mais. Convém sempre acrescentar os 3 W's e tudo em letra minúscula com o ponto 3 W's ponto para rfestival.pt, rsol.pt, rzarco.pt, rpalmeira.pt. Tomamos, como sempre, às 14 horas o nosso habitual direto nas páginas do Facebook das nossas rádios. Dia 1 de outubro de 2026, ainda úmido e quente, mas já sentindo a estação do outono. Para o dia de hoje, a previsão é a seguinte: continuamos com a umidade alta, nos 75%, e também pouco variável entre a mínima e a máxima, que continuam a ser de 25, 26 graus e mínima de 22. Para toda a região, acontecerá por isto céu muito nublado, aguaceiros em geral fracos, mais frequentes na vertente norte e nas terras altas da Ilha da Madeira. O vento será fraco a moderado, de 10 a 30 km hora de nordeste, soprando por vezes forte até 40 km hora, em especial nos extremos leste e oeste da Ilha da Madeira. Pequena descida de temperatura. Assim acontece também para a região do Funchal e Costa Sul no dia de amanhã. E neste partido desta tarde, pequena descida de temperatura, sete também com perigo já de muita nubosidade e o vento fraco inferior a 15 km a hora. Quanto ao estado do mar, as ondas já alteraram um pouco. E já estão na costa norte entre 2 a 3 metros de altura, costa sul de 1 metro a 2 metros de altura, temperatura da água do mar melhor do que nunca nesta quadra, em mês de outubro entre os 23 e os 24 graus. De outubro, data especial para festejar alguns acontecimentos, entre eles este que é mesmo muito, muito a divulgar e também a festejar. É o Dia Internacional do Idoso. Se é idoso, não se esqueça, sorria, porque é um posto ser idoso, é sempre o ser sábio e mais valioso. Sinala-se então o dia de hoje, Dia Internacional do Idoso, estabelecido pela ONU para valorizar o papel dos mais velhos na sociedade. O objetivo é destacar o papel fundamental das pessoas idosas na sociedade, consciencializar para os desafios e as oportunidades do envelhecimento da população. Pretende-se também promover o debate sobre políticas públicas que assegurem a vida dos mais idosos com maior dignidade. Dia Mundial do Idoso. Não há problema de o ser. Hoje é o vosso dia. Que tudo corra bem. Assinala-se ainda também no dia de hoje o Dia Nacional da Água, comemorando em Portugal desde 1983. Marca então o início do ano hidrológico, que é a época das chuvas. A ver, vamos, se elas chegam. Ainda também, se ainda não tomou o seu cafezinho, hoje é o dia de o fazer. Hoje é o Dia Internacional do Café, uma data dedicada para celebrar uma das bebidas mais populares do mundo, que acho que toda a gente gosta. De um bom cafezinho a qualquer hora do dia, em especial antes, para mim, antes do meio-dia, se for caso do café mais forte. E não esquecendo, café é café, vem da planta do café, a cafeína. Há outras plantas que também fazem a vez do café, mas não são café, são outras formas de também serem moídos as sementes e assim também dar outra qualidade, o café da aveia, outros, mas café que é café, é mesmo da planta do café.

Como a vinha em outubro, come a cabra, engorda o boi. Outubro, mês chuvoso, torna o lavrador venturoso. Em outubro, se prudente, guarda o pão, guarda a semente. Em outubro, nublado, janeiro molhado. Outubro, quente, traz o diabo no ventre. Outubro, seca tudo. Outubro, também é exatamente o tempo, de outono. De maior melancolia da vida. Por isso, outubro paga tudo. Dizem alguns dos provérbios populares deste mês de outubro. Mês com 31 dias, mês também com o feriado na próxima segunda-feira, a implantação da República em Portugal, deixando para trás a monarquia e tornando assim a República. E assim merece o feriado para quem? Os republicanos conseguiram deixar a monarquia e avançar com a república. Quanto a nós, caros amigos, cá estamos então para mais uma alegre tarde na vossa companhia, na expectativa que tenham um alegre dia, boa disposição, sinta-se feliz em toda a parte do corpo, em especial aquele que comanda tudo no coração. Que a nossa música, as nossas palavras possam contribuir, em especial aqueles que estão menos bem na vida, para melhor conforto ao longo de cada dia que passa. Edição de quinta-feira, 1º de outubro de 2026. Iniciamos sem aniversariante para o dia de hoje, mas continuamos, claro, com os nossos amigos em festa. Por isso estamos de regresso e muito bem ao sítio da Era do Mourão, Ribeira Brava, onde o nosso amigo. Exatamente, além de amiga e primo, Manuel Jerónimo Rodrigues Milho celebra os seus 82 aninhos de vida. Vamos continuar. Olhe com coisas boas já na entrada, bolo do Caco e também outras mais para não faltar à sua festa. Jerónimo, com os parabéns da esposa Maria Jesus de Andrade, filhos Lourenço, Alda, Irene e Lídia Aníbal, que a Fátima, Cláudia, genros, noras, netos e netas e bisnetos, presentes e ausentes. Não houver o bolo do Caco, olha, vai na música, pãozinha que não pode faltar. A amiga Lígia Nunes reside no bairro da Nogueira e desde o dia 29 está a celebrar o seu aniversário, com música pedida desde o dia de ontem. Linda música! Hoje estamos em hora de almoço, uma boa sugestão para quem ainda não fez bolo do caco, com os parabéns do seu filho Igor Miguel, a sua nora Tânia, as suas irmãs Vera e Dorisa e restantes familiares, não esquecendo também as suas vizinhas muito estimadas, Gorete, Tânia e Kátia. Bolo do caco, também para a minha pessoa, o Rogério Capelo, não é das coisas que mais gosto. Eu gosto mais o pão caseiro, mas de vez em quando sabe bem. Então também entrego à minha pessoa, o Rogério Capelo, pelo meu regresso ao trabalho, festejando também com o bolo do caco e sim as nossas tradições da Madeira, com essa oferta da amiga Gorete Barros, a quem agradeço e desejo saúde e felicidades.

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5: Na hora de continuarmos com boa música, agora um fadinho na voz da amiga Guida Pereira. Amor que foi, já lá vai. Algumas voltas e este não voltou. Mas nós voltamos com os parabéns. Então, Citeira do Mourão, Ribeira Brava, com o nosso amigo Manuel Jerónimo Rodrigues Milho, celebrar os seus 82 aninhos de vida. Esse amor, então, é permanente e continua de quem está sempre ao seu lado, a sua estimada esposa, Maria Jesus de Andrade, com carinho e parabéns dos filhos, Lourenço, Alda, Irena e Lídia, Aníbal e Fátima, e também a Cláudio, genros, noras, netos e netas e bisnetos presentes e ausentes. Não esquecendo também um abraço aqui deste primo e dos restantes primos, que são os meus irmãos. Tudo bom. Para a nossa simpática Lígia Nunes, que claro, além de amiga apreciadora da música desta grande fadista da nossa terra, Guida Pereira, também da minha freguesia, e por isso Lígia Nunes, cá está ela com este tema até o bairro da Nogueira, onde continua a receber parabéns e música pelo seu aniversário feito no dia 29, por parte do filho Igor Manuel, da sua nora Tânia, as suas irmãs Vera e Dorisa, que estão de família, e não falhando, a amizade sempre das pessoas que lhe são queridas e vizinhas, agora é Tânia e Kátia. Amor que lá vai, amor que fui, já lá vai e não volta, mas volto eu de regresso ao trabalho, como sempre, a receber também esses votos para que tenha uma boa entrada, assim acontecer no dia de ontem, que possa também ter muita saúde, a quem agradeço e desejo os mesmos votos. Amiga Ana Paula, do Impasse São Pedro Câmara de Lourdes, seu marido, o Sr. José Porfírio, filhos de Inácio e Diogo André, filha Sofia Marta, namorado, que estão ausentes, netos Cristina, Isara e Filipe José, também da amiga Carla, seu noivo, o grande amigo Marco e filhos da Carla na Inglaterra. Simpática Bernardete Câmara de Lobos, marido, filhos, filhas, genros, noras, netos e netas, outra simpática e sorridente amiga, que vigia alegria, Gorete de Câmara de Lobos, seus filhos e filhas, genros, noras, netos e netas e bisnetos, também o grande casal amiga de Alírio Serrado do Mar e marido Geraldo, seus filhos e família. Juntando ainda também, mesmo tema para a minha pessoa, com os votos aqui deixados, a quem também retribui e desejo saúde e felicidade. A amiga Elizabeth, seu esposo, filhos, filha, noras, genros, netos e netas. A amiga Nelly, esposo, filho e filha, genros, noras, netos e netas. Outra grande amiga também de Câmara dos filhos e família.

passado é passado, o futuro Deus dirá e o presente há que viver intensamente. É assim, não é? Prima Noel Jerónimo Rodrigues Milho, sabemos o dia da manhã que aproveitar, está já nos 80, mas muito mais vão acontecer. São os votos então pelo seu aniversário no sítio da Era do Morão, Ribeira Brava, com os parabéns da esposa Maria Jesus de Andrade, os filhos Lourença, Alda, Irene e Lídia, Aníbal, Fátima e Cláudia. Também os parabéns de todos os genros, noras e netas e bisnetos presentes e ausentes, já andam uma longa vida, muitas felicidades, e também o primo foi cantoneiro, não foi? Então, é quase como essa música, cantoneiro, que eu sei que foi, Zé António, ele então, canalizador, exatamente, a malandrice do canalizador. Nossa querida e simpática amiga do bairro da Nogueira, de nome Lígia Nunes, connosco celebra o seu aniversário também. Há uma malandrice, é do canalizador, não se preocupe, não são deles, eles têm sim. Para si, Lígia, muito parabéns e amor. O filho Hugo, Miguel, a Nora, Tânia, as suas irmãs Vera e Dorisa, restantes familiares, também as suas vizinhas Gorete, Tânia e Cátia. Malandrice do canalizador, também para a minha pessoa Roger Capelo, uma vez mais de regresso aqui à rádio após o período de férias, podia ser também a malandrice do locutor, mas não. Um abraço a todos aqueles que são canalizadores e que possam estar a escutar. Fica então esta música também pelo meu regresso ao trabalho, com muita amizade, carinho e felicidades da simpática amiga Gorete Barros, do Garichico, beijinho e coites, Gorete também.

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6: Meio-dia já passou, mais de uma hora e meia. São exatamente 13 horas e 31 minutos. Mais uma tarde quente, pouca variação entre a mínima e a máxima. Mínima de 22 e estamos com 27. No Citeira do Mourão, Ribeira Brava, a festa faça chuva, calor ou vento, mas está-se bem, bom tempo. Para o Manuel Jerónimo Rodrigues Milho, continuar a celebrar os seus 82 aninhos de vida, com mais parabéns, carinho e felicidade da sua esposa, Maria Jesus de Andrade, dos filhos Lourença, Alda, Irene, Lídia, Aníbal, Fátima e Cláudia, genros, noras, netos e netas e bisnetos que apresentam na Madeira, ausentes da Madeira. Ninguém fica de parte, amigo Manuel Jerónimo, a deixar-lhe os parabéns e, olha, recordando também, não as coisas que me dizia a nossa avó, mas tivemos todos em comum uma bisavó. Celina Teixeira, as coisas que dizia a minha bisavó. E mal conhecia a avó, muito menos a bisavó, mas o nosso amigo lembra-se da avó Carolina, de certeza. Também para a Lígia Nunes, reside no bairro da Nogueira, exatamente a Camacha. 29 foi o dia do seu aniversário, coisas lindas, que dizia a sua avó, também aqui, com Celina e António, vêm elas, deixando-lhe os parabéns por parte do seu filho Igor Miguel, da sua nora Tânia, das suas irmãs Vera e Dorisa, restantes familiares, também as suas vizinhas Gorete e Tânia e Kátia. As coisas da minha bisavó espero não serem esquecidas, para que ninguém fique só. É para rimar. E para a minha pessoa Rogê Capelo, sempre boa companhia desse lado no programa de música pedida, assim me desejando. Continuação de bom regresso ao trabalho, a querida e simpática amiga Fátima Gomes, do Garixico, um beijinho e uma tarde muito feliz. As coisas que dizia a minha bisavó, as coisas também que tenho para lhe dizer, também são boas. É da parte do dentista, Dr. Wilton Rocha Bezerra, do consultório dentário de Câmara de Lobos. Deseja felicidades aos seus pacientes, amigos e ouvintes da rádio. 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
3: E de parabéns, continuamos com o nosso grande amigo do sítio da Era do Mourão, Ribeira Brava, Manuel Jerónimo Rodrigues Milho. Ontem completou os seus 82 aninhos de vida, eu quero dizer, já tem os 72 mais algumas horas. Por isso cá estamos uma vez mais para desejar ao Jerónimo muita saúde, muitas felicidades. E o tema fica sempre em qualquer época, porque seja já o passado, no presente e no futuro sempre será. A aldora desgarrada da crise, também crise passa-se neste momento. Com os parabéns, então, Jerónimo, da esposa Maria Jesus de Andrade, os filhos Lourença, Alda, Irene, Lídia, Aníbal, Fátima, Cláudia, Genros, Noras, netos e netas e bisnetos, que é presentes da Madeira, ausentes da Madeira. Desgarrada da crise, cada vez as coisas, em qualquer altura da vida, sempre sobe, mas descer, nunca vai a crise. Esperemos que não haja crise, sim. De amizade, afeto e carinho. Bem patente aqui então para a nossa amiga Maria Nunes, tudo isso com imensa amizade no bairro da Nogueira, Camacha, pelos seus aninhos feitos no dia 29, com os parabéns do seu filho Igor Miguel, a sua nora Tânia, as suas irmãs Vera e Doris, e restantes familiares, também as suas vizinhas Gorete, Tânia e também a Cátia. Desgarrada da crise, para a minha pessoa recheca pelo, pois é, como disse muito bem, todas as alturas do ano há sempre crises e na vida, olha, há crises financeiras também, há crises psicológicas e outras mais, mas esta vida está cara e continua a ser para a nossa, para a minha pessoa recheca pelo, assim desejando bom regresso ao trabalho, não esquecendo o bonito tema que me é entregado também nesta desgarrada da crise, mas sem crise da amizade por parte da simpática Gorete Barros do Garachico.

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6: E estamos a 10 minutos, não do meio-dia, mas sim das 14 horas. Continuamos agora com um bom despique, o despique do vinho americano, aquele vinho clarinho e bonzinho, para o Manuel Girano Rodrigues Milho, brindar a sua saúde, pelos seus 82 aninhos de vida, citeiro do Morão Ribeira Brava, quer com a sua esposa Maria Jesus de Andrade, brindar à distância ao presente com os filhos Lourença, Alda, Irene, Lídia, Aníbal, Fátima, Cláudia, genros, noras, netos e netas e bisnetos presentes e ausentes. Ainda vai Girano nos 82, muitos mais vamos brindar. Um brinde também com o vinho da Madeira e de americano com a nossa amiga Lígia Nunes, do bairro da Nogueira. É um dos melhores, não é, o americano. As vinhas americanas, brancas e também, e não só, são muito boas. Fica então o vinho, as viúvas já se foram, deve estar em mosto, não é verdade, agora para o vinho, para o São Martim. Receba então com os parabéns do seu filho Igor Miguel, da sua nora Tânia, das suas irmãs Vera, Dorisa, restante familiares, grandes amigas, vizinhas Goreta, Tânia e Kátia. Este despico do vinho americano também é para a minha pessoa, Roger Capelo, e não me engano, é de um bom vinho, fresquinho, clarinho e saboroso. Também me entrega com votos de muitas felicidades, um brinde à minha saúde, a quem retribui muita saúde também, a amiga Fátima Gomes do Garichico.

vida, parabéns, continua. O Jerónimo Rodrigues Mil, então devia ser, é uma pessoa simpática aos mil. Manuel Jerónimo Rodrigues, sim, Milho. Cito da Era do Marão, Ribeira Brava, festejando os seus 82 aninhos de vida, mas muito jovem. Mas, Manuel, o tempo vai passando e com a homem fica velho, também já eu vou envelhecer. Com os parabéns da sua querida e estimada esposa, Maria Jesus de Andrade, os filhos Lourença, Alda, Irene e Lídia, Aníbal, Fátima, Cláudia, genros, noras, netos, netos, bisnetos, presentes e ausentes. Faz parte da vida, quando um homem fica velho, já não é como jovem, não é, Dona Lígia? As mulheres também. Reside no bairro da Nogueira, mas Camacho, haja sem muitos para festejar, não é verdade? Com os parabéns do seu filho, sempre jovem, Igor Miguel, a sua nora Tânia, as suas irmãs Vera e Dorisa, restantes familiares e também grandes amigas, vizinhas, Gorete, Tânia e Cátia. Quando o homem fica velho, também já vou avançando, na música também do Dudu Casmo, desejando então sempre eterna juventude, aqui fica então a quem retribuo, simpática amiga, Maria Almerinda, Almerinda Pinto, marido e família, exatamente da Nazaré.

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1: A hora certa, caros amigos, são 14 horas deste primeiro dia do mês de outubro de 2026. Estamos já na estação do outono com tempo quente e assim vai continuar, mas com já uma breve descida de temperatura. 27 graus aqui a marcar, com certeza alguns menos, outros mais. E se gosta de música pedida, a sua sintonia sempre certa. Quer aqui através do seu rádio, da sua telefonia, no leitor do seu carro, onde quer que esteja, sempre ao seu lado, com a Rádio Festival, frequência 98.4 FM, a Rádio Conselho da Ribeira Brava, a Rádio Sol, frequência 103.7 FM, a Rádio Conselho da Ponta do Sol, Rádio Zarco, frequência 89.6 FM, a Rádio Conselho de Machico, a Rádio Palmar, a frequência 96.1 FM, a Rádio Conselho de Santa Cruz. Estamos sempre consigo 24 horas por dia, por isso também siga-nos através do site individual de cada rádio, a sua programação própria e, claro, no simultâneo, o programa é o mesmo, assim acontece, quer em www.rfestival.pt, estamos então já na internet, rsol.pt, rezar.pt, rpalmeira.pt e também com os nossos habituais amigos que gostam também de outro formato na internet, conversar e também deixar o olá e vão-me vendo e ouvindo nas páginas do Facebook das nossas rádios. Relembrando também, hoje é quinta-feira, que as vossas listas e segunda-feira é feriado, têm que ser entregues sempre de segunda a sexta-feira.
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1: É este horário de preferência para entregar as vossas listas. Se assim desejar, registre-se aqui à sede da Rádio Festival. Estamos na Rua Estados Unidos da América, 148, Barra da Nazaré, Freguesia de São Martinho. Estou a partir das 10, aproximadamente até às 18, assim para receber as vossas listas, em especial 10, 12, 17, 18, mas não quer dizer que na hora de emissão façam uma pausa e receba também as vossas listas. Neste mesmo horário, não se esqueçam, o número de telefone é o 291-703-471, 291-703-471. Quanto para participar neste programa é sempre o mesmo, por isso, ao pedir 10 músicas, que é o mínimo, nós oferecemos 5, se pedir 20, somamos e oferecemos mais 10, 30, 15, 50, 20, 65, 30 e assim sucessivamente. Quanto mais música pedir, maior será a festa, mais são os votos. E se o apologista disse, quando desejamos a alguma pessoa de bom, saúde e coisas maravilhosas assim acontece, porque transmitimos energias positivas e não querendo mal aos nossos familiares e amigos. Por isso, quero bem a todos aqueles que amam na vida, com música pedida todos os dias aqui, na sua rádio, com certeza preferida, que era Festival Sol de Zarco e Palmeira.
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1: Edição referente a este dia 1º de outubro. É um dia também a comemorar aqueles que têm maior idade, que são os seres valiosos, sabes, da nossa vida. Por isso, hoje é o Dia Internacional do Idoso. É um ser valioso. A idade vai passando, claro, a idade, mas o nosso coração, se estiver bem, é sempre o mesmo de sempre. Este dia é para ter o objetivo de destacar o papel fundamental das pessoas idosas na sociedade, consciencializar para os desafios e oportunidades do envelhecimento na população. São muitos os idosos que estão connosco, votos que tenham muita força, muita saúde, já sabem, com a vossa idade, e o peso da idade e também a experiência são valiosos. Hoje assinala-se também o Dia Nacional da Água, portanto vamos beber água, mas também o Dia Internacional do Café, assim não demoreceu, ainda está a tempo de festejar este dia com um bom café. Festejando também, deixando um grande abraço ao Sr. Rocha, da Bem Posta Água de Pena, que nos contacta sempre no início do programa. É mais fácil, depois das duas, tem o direito de ser mais complicado atender as vossas chamadas. Também a Maria de Jesus e a sua irmã Conceição, no exatamente em Campanário, outros amigos mais espalhados um pouco por toda a parte, sítios e freguesias da nossa terra. Na Ribeira Seca, querida Anabela Nascimento, amiga Fátima Sousa Ferreira, cá estamos de volta. Não lhe respondi a que pedi, pois sempre estou de férias ou qualquer motivo, o programa tem outra dinâmica, por isso não recebia essa informação na Austrália. Fátima Sousa, deixo-lhe sim, acho que lhe enviei o site oficial da rádio, que é www.rfestival.pt, onde não vê o direto, mas ouve a música pedida entre as 13 e as 17, caso assim esteja fora e o contacto não lhe seja entregue na, exatamente na Austrália. Um abraço, já sabe como isto funciona, tem outra dinâmica ao fim de semana. Há que procurar também o Facebook da rádio e lá encontrar o direto. E tudo bom para os nossos amigos imigrantes. Rita Muniz, também votos sinceros de uma boa tarde, pois na Austrália somos todos de sempre, não esquecemos os imigrantes, estamos sempre ao vosso lado. É só essa pequena situação, e assim acontece, por isso que as listas também têm que ser entregues sempre de segunda a sexta-feira, já que o fim de semana há outra dinâmica de programa, não há, eu não estou aqui deste lado, vai passando aí imagens e por isso torna-se diferente e não tão acessível. Cristina Gouveia, votos sinceros de uma tarde muito feliz em Santa Cruz, o Agostinho Santos também. Fátima, já te fiz os esclarecimentos, já sabe, da minha ausência, não se esqueça, www.rfestival.pt, segue, não me vê, mas ouve. Também um grande amigo, o amigo Zeferino, tudo bom? Também grande Zeferino, tocador de viola e de guitarra, e também, exatamente, um beijinho especial para a sua aluna, tem acompanhado, ela está melhorando cada vez mais, um beijinho para ela, amigo Zeferino. Também a Verónica Pereira, que hoje ainda continua connosco em festa, com música pedida, não faltando a grande flor, que está no seu jardim, exatamente, ao girassol, a cateleia rosa amarela, a proteia, margaridas e orquídea papoulha, cravo e Raquel, amores perfeitos e outros mais, já estão na nossa companhia.
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1: Pois é, assim acontece aos fins de semana e sempre que estou de férias, e não só, o programa de DJ Júlio Pereira com uma dinâmica diferente, sim, de segunda a sexta-feira e os fins de semana, estes grandes amigos deste lado.
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1: Em especial a grande amiguinha sempre sorridente e ainda não passa por ela um beijinho, Gorete de Câmara de Lobos. Regressamos à música, regressamos com os parabéns ao amigo Manuel Jerónimo Rodrigues Milho, a Citadela do Moral Ribeira Bravo, 82 aninhos de vida. Os parabéns é da sua princesa, a Maria Jesus de Andrade, eterna princesa da sua vida, sua esposa, dos seus filhos, Lourença, Alda, Irene e Lídia, Aníbal, a Fátima, a Cláudia, genros, noras, também netos, netas e netos presentes e ausentes. Outra princesa de nome Lígia Nunes reside no bairro da Nogueira e no dia 29 completou o seu aniversário. Título: princesa, sim senhor. Quer para o seu filho Igor Miguel, a nora Tânia, as suas irmãs a Vera e Doreza e restantes familiares, claro que

Envio os parabéns exatamente para as duas e começamos pela Verónica, do filho Nicolau Roberto, filho Nicolau, melhor dizendo, vamos aqui pôr isto direitinho, os filhos, a Ivone, sim, o genro Nicolau, o filho Roberto Carlos e também a filha Vanessa e o genro Dani, os netos Danilo, Ricardo, Lisandro Diego, Tatiana Gia, Santiago Mateu e Juliana Mila. Mas também está de parabéns a Netinha pelos seus 11 aninhos de vida, a Tatiana, com os parabéns dos pais, Dani, Vanessa, Marisa, do irmão Santiago Mateu, da irmã Juliana Mila, da avó Verónica, do tio e padrinho Roberto Carlos. Também mesmo tema princesa para estas princesas, não vamos chamar de príncipe, mas a música fica também para todos vós, em especial as senhoras que estão desse lado, lindas princesas. E também acho que há, não há princesas de nome de flores por aí. Temos também então para a minha pessoa, Roger Capelo, a música que vem de uma linda princesa, de uma linda flor, desejando bom regresso do trabalho, saúde e felicidade, que é a grande amiga, é também a princesa. Fica o título, Almerinda Pinto, marido e família. Amado Batista.

Esposa Maria Jesus de Andrade continua a festejar os seus 82 aninhos de vida, com muitos parabéns, quer da esposa, quer também dos filhos, Jerónimo, Lourença, Alda, Irene e Lídia, Aníbal, Fátima, Cláudia. Nós esquecemos também genros, noras, netos e netas e bisnetos presentes ou ausentes, deixando os parabéns e Jerónimo, se puder, ainda há tempo, já não tarda muito, estamos a 3 meses do final do ano, para a noite do mercado, está próxima, vamos a ela com Celina e António. A amiga Lígia Nunes reside no bairro da Nogueira, Camacha, por isso também, olha, fica à noite do mercado, aquela noite, podemos já, sem ser nessa altura, porque os mercados ainda estão fechados, julgo eu, tem que ser mesmo a noite do mercado, famosa da nossa ilha próximo do Natal, com os parabéns da parte Lígia Nunes, do filho Igor Miguel, da sua Nora Tânia, das suas irmãs Vera e Doriza, restantes familiares, também das suas vizinhas, Gloreta, Tânia e Kátia. A Verónica Pereira está na África do Sul, se ainda chegar antes, vai à noite do mercado, não perder, após as missas do parto, mas por aí vai festejando e até a maneira madeirense, o seu aniversário na África do Sul, recebendo os parabéns e também a amizade por parte, então, exatamente, dos filhos Ivone e Genro Nicolau, o Roberto Carlos, a Vanessa, o Genro Daine, netos Danilo, Ricardo, Lisandro Diego, Tatiana Gia, Santiago Mateu e também a Juliana Mila, todos deixam os parabéns, bem como também a sua querida neta que completou os seus 11 aninhos de vida, da avó abraços e beijinhos, também dos pais, exatamente a Tiana. Um beijinho especial do pai Dani e a mãe Vanessa Marisa, do irmão Santiago Mateu, da irmã Juliane Mila, avó, tio e padrinho Roberto Carlos. Também mesmo tema, relembrando que também a Verónica tem um montão de amigos, quer aqui se juntando, como sempre, ao longo da, longo da tarde, na rádio e no direto, vão conversando e assim vai recebendo também os parabéns da Zulmira Gomes, Maria José do Roberto Real, Anabel Ferreira, Almerinda Pinto, Silvio Fernandes, Maria Jesus, Sil Plácido, o Sr. José de Abreu, também o Agostinho Pereira, não esquecendo também, é simpático. E um beijinho especial da Maria Helena Plantes desde o Brasil. Não faltam também beijinhos e felicidades aqui dos amigos da rádio. Verónica, queremos sempre o melhor para si. A minha pessoa Rogério Capelo e o colega Júlio Pereira. Estou de volta, regresso ao trabalho e por isso também não me diz muito a noite do mercado, mas é uma tradição. Vamos com Celina e António, já marcando presença e agendando, não sei, este ano, a noite do mercado, assim, de 23 para 24 de dezembro, portanto, é exatamente numa quarta-feira, de uma quarta para uma quinta. Se eu for à noite no mercado, poderei até encontrar algum destes amigos, deixar também os votos, muitas felicidades. Amiga Gorete Barros, obrigado Gorete, um beijinho, e vamos ao mercado ou não. Com a Celina e António, vamos já.

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5: E de regresso à música, de regresso ao sítio da Era do Mourão, Ribeira Brava, com Manuel Girónimo Rodrigues Milho. São 82 aninhos de vida. Vamos à voz de Maria Teresa Noronha, um lindo fado. O Fado das Horas, hora certa, 14 horas, 23 minutos e de voz de repente os segundos 41, já está nos 42. Com os parabéns então aí no sítio do Mourão Ribeira Brava, para sempre horas felizes com saúde e felicidade, em boa companhia da esposa Maria Jesus de Andrade, filhos Lourença, Aldo, Irena e Lídia, Aníbal, Fátima, Cláudia e Genros, noras, netos e netas e bisnetos presentes e ausentes. Também mesmo Fado das Horas para a Lígia Nunes, do bairro de Andorra, Camacha, Costa do Bom Fadinho. E nesta hora é novamente uma dedicatória com a especial amizada Lígia do seu filho Igor Miguel, da sua nora Tânia, das suas lindas manas Vera e Doriza, restantes familiares e grandes amigas e vizinhas Gorete, Tânia e Cátia, que gostam de estar horas felizes na sua companhia. Também o Fado das Horas para a amiga Verónica Pereira, que também ouve os fados à noite e gosta de um bom fadinho, este é um deles. Também dedicado à neta Tatiana, Gia, pelos seus 11 anos de vida. Estão na África do Sul, a avó e neta recebem os parabéns e o Fado das Horas, não sei qual a hora por aí, mas nesta hora, é por cá, então, 14h24, da amiga Almarinda Pinto, marido e família, desejando à Verónica e a sua netinha sempre horas felizes. O Fado das Horas também, para a minha pessoa Rocher Capelo, não fosse esta a minha fadista preferida de todas, Maria Teresa de Noronha, deixando-me então o Fado das Horas, também para momentos sempre felizes, em boa companhia destes amigos, a amiga Ana Paula, marido do Sr. José Porfírio, do Impasse São Pedro Câmara de Lobos, filhos Dinarte e Diogo André, filha Sofia Marta e namorado, que estão ausentes, netos Cristina Isora e Filipe José, grande amiga Carla, o noivo Marco e os filhos da Carla na Inglaterra, também grande amiga Bernadette de Câmara de Lobos, marido, filhos, filhas, genros, noras, netos e netas, a grande amiguinha, um beijinho para ela, Gorete Câmara de Lobos, sua simpatia e alegria, também aqui com esses votos, regresso ao trabalho, tudo bom, Gorete, também, dos filhos, também das filhas, genros, noras, netos e netas e bisnetos, da Helena Serrado, Mário Marido Geraldo, também filhos, filha e netos e família. Não faltando também neste Fado das Horas, esses mesmos votos para estar muitas horas aqui, feliz ao vosso lado, da amiga Elizabeth, esposo, filho, filha, noras, genros, netos e netas, da amiga Nelly, esposo, filho, filha, genro, noras, netos e netas, e outra especial amiga também me desejar horas felizes e retribuo, que é uma amiga de Câmara de Lobos e família.

2 horas, também gosto muito na história também. Um beijinho, penso eu, hoje na Costa Norte, no Faial, amiga Teresa Caldeiro, Fado das Horas, e também vamos ter o Fado Corrido. Nada falta, Teresa, nesta tarde. Um beijinho, tudo bom por aí. Também ligou uma amiga Maria, tem sempre Maria da empresa, que agora não vou dizer o nome. Um beijinho, pois tem que saber sobrenome, Maria, porque essa empresa já não existe, era para identificar. Beijinho, Maria, também foi bom saber que está tudo bem desse lado. Nossa amiga Alexandra também vai cantando e também deixando mensagens em quem desejamos continuação de uma tarde muito feliz, em especial neste dia do idoso, ou se é idoso, seja na nossa companhia, sinta-se será mais feliz, os que estão doentes, melhor conforto, enfim, uma vida sempre bem. Também connosco a Júlia Oliveira, na Austrália, Verónica Pereira está na África do Sul, Maria Helena Plantes no Brasil, amigos vão conversando e sim vão também criando laços de amizade aqui no direto das páginas do Facebook. Através das nossas rádios, claro, esses lados de amizade vão através, não da internet, através do FM, onde estão desse lado, a nos acompanhar com muita amizade. Assim é também agora com tradições do meu tempo, diferente, tenho uns aninhosamentos, prima. Por isso, Manuel Girano Rodrigues Milho, vamos recordar as do seu tempo, as minhas fica para outros tempos. Pelos seus 82 anos de vida, cidadeira do Marão Ribeira Brava, com os parabéns da esposa Maria Jesus de Andrade, filhos Lourença, Alde, Irene e Lídia Aníbal, Fátima, Cláudia, genros, noras, netos e netas e bisnetos presentes e ausentes. E além destas tradições de brincadeiras de outros tempos, Jerónimo era de outros tempos também, desde pequenino, aqui logo trabalhar, ajudar o pai e assim ter vida melhor. Amiga Lígia Nunes, também vamos recordar as tradições do seu tempo. Nesta tarde, continuamos no bairro da Nogueira a celebrar o seu aniversário com os parabéns do filho Igor Miguel, a sua nora Tânia, os seus irmãos Vera, Doriza, restantes familiares, também as suas vizinhas Gorete e Cátia. Com tradições do meu tempo, também a nossa amiga Verónica Pereira tem algumas vidas na Calheta, aqui na Madeira. Está na África do Sul, não se esquece, fez anos, continua a receber os parabéns por parte dos filhos Ivone e Genro Nicolau, o Roberto, Carlos, também Vanessa e Genro Dânio, dos netos Divino, Ricardo, Lisandro Diego, Tatiana Gia, Santiago Mateu e também Juliana Mila. Mas a nossa aniversariante, a sua netinha Tatiana, também completou 11 aninhos de vida e recebe mesmo a música, tradições do tempo dela, já é diferente, não é, Dona Verónica? Hoje é dos telemóveis e também já da inteligência artificial, outros tempos eram outras tradições, mas vá recordando com ela as de outros tempos e vá aprendendo, não é, Verónica? Estamos sempre a aprender, é verdade, as tradições dos nossos tempos devemos contar aos nossos seguidores para que não se esqueçam, e com eles também estamos aprendendo estas novidades que vão avançando. E por isso a Tatiana recebe também os parabéns, e então por parte da família, dos pais Dani e Vanessa, do irmão Santiago, da irmã Juliana Miller, da avó, do tio e padrinho Roberto Carlos. Tradições do meu tempo, também para a minha pessoa, Rogério Capelo, de regresso ao trabalho, recordando essas boas tradições também dos nossos tempos, não é? Goreto Barros, do Garixi, com um beijinho, recordando bem essas nossas tradições. Quer no meu tempo e também qualquer altura do época e do ano, não se esqueçam também de tratar os vossos dentes. 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
4: E se gosta do seu programa e se é o seu preferido, está na sintonia certa até às 17. Continuando em festa, o Manuel Jerónimo Rodrigues Milho, da Cidadeira do Morão, Ribeira Brava, pelos seus 82 aninhos de vida, vai recebendo os parabéns da esposa Maria Jesus de Andrade, filhos Lourenço, Alda, Irene, Lídia, Aníbal, Fátima, Cláudia, genros, noras, netos e netas e bisnetos presentes e ausentes, deixando os parabéns e música que faz-se muito bem. A panela velha é melhor que a nova. Panela velha, comida boa. Também para a Lígia Nunes, reside no bairro da Nogueira. Vamos então, panela velha, faz comida boa. É por isso nada melhor, uma boa refeição. Em data de aniversário, com os parabéns do seu filho Igor Miguel, não estou a chamar velha, panela, do seu filho Igor Miguel, da sua nora Tânia, as suas irmãs Vera e Doris, as restantes familiares, não faltando também os vizinhos Goré, Tânia e Cátia. Panela velha, faz comida boa. Amiga Verónica Pereira, né, que seja uma sopa de trigo, mas para tempos mais frios, sempre vem o acaso. Mas também a sua netinha, Tatiana, ainda jovem, completou os seus 11 aninhos de vida. Também boa comida por aí na África do Sul, com os parabéns. Os votos também de muita saúde e muitas felicidades. Ivone dos filhos, ou melhor dizendo, Verónica dos filhos, a filha Ivone e genro Nicolau, do filho Roberto Carlos, da filha Vanessa e genro Dani, do netos Danilo Ricardo, Danilo Ricardo, Lisanne Diego, Tatiana Gia, Santiago Mateu e Julian Miller. Também a sua netinha fez anos, a Tatiana está de parabéns da avó, dos pais Dani e Marisa, do irmão Santiago Mateu, da irmã Julian Mia. Todos destes os parabéns, sem faltar, linda princesa Tatiana. Tiano, tio, padrinho Roberto Carlos. Juntamos também os parabéns às duas, em especial à Ivone, destes amiguinhos, sempre e muito estão no direto, que lhe desejam felicidades. Quer então a amiga Zulmira Gomes, Teresa Caldeira, Maria José do Roberto Real, a Teresa que também deixou mensagem, um beijinho às duas. Não faltam também a Maria José do Roberto Real, a Anabela Ferreira, Alberinda Pinto, Silvia Fernandes, Maria Jesus, ainda não apareceu. Também não falhando a Maria Helena Plantes no Brasil, o José Abreu, o Sr. Plácio e os amigos de sempre aqui da rádio. Também felicidades às duas, a minha pessoa Rogério Capelo e o colega Júlio Pereira. Panela velha faz comida boa, Sérgio Reis. Também já vou preparando a minha comida, assim, na panela velha mais saborosa, mas sempre jovem e bonita, deixando-me aqui um beijinho de regresso ao trabalho, quem retribuiu, amiga Gorete Barros do Garichico.

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5: E você pede e nós passamos, claro, as músicas das nossas listas para esta que é a Estrada da Vida, Alexandre Faria, para que a sua Estrada da Vida continue a ser brilhante, longa e cheia de saúde, ao Manuel Jerónimo Rodrigues Milho, a sítio da Era do Morão, Ribeira Brava, pelos seus 82 aninhos de vida, com os parabéns da sua esposa Maria Jesus de Andrade, filhos Lourença, Alda, Irene e Lídia, Aníbal, Fátima, Cláudia, genros, noras, netos e netas e bisnetos presentes e ausentes. Nesta Estrada da Vida, alcançamos também a estrada até o Bar da Nogueira, Camacha, com a Lígia Nunes, recebendo também os votos. Uma Estrada da Vida longa, sem curvas, toda ela paralela, saúde e felicidade. O que mais deseja o filho Igor Miguel, e sem altos e baixos, sem subir e descer, a sua nora Tânia, as suas irmãs Vera e Doris, restantes familiares, também as suas vizinhas, a Goreta, a Tânia e a Cátia. Estrada da Vida, para dar vida à nossa amiga Verónica Pereira, que está na África do Sul, para muitos aninhos deles viver. Também a neta Tatiana Gia, pelos seus 11 aninhos de vida. E fazem parte da vossa Estrada da Vida, com beijinhos em especial, também extensivo à Tatiana, para a Verónica, da amiga Almarinda Pinto, que faz parte também desta Estrada da Sua Vida, no direito. Neto, grandes amigas, seu marido e família. Na Estrada da Vida também vou convosco, comungando cada dia que passa, aqui na companhia do vosso programa de música pedida, com boa disposição e também com grandes amigos nesta Estrada da Vida. Assim é o caso da amiga Fátima Gomes, que me desejou e continua a desejar bom regresso ao trabalho. Agradeço, Fátima Gomes, que a nossa Estrada da Vida seja toda ela de rumo à felicidade.

A vida é como uma estrada, mas uma estrada que depois chega a um local, tem um aviso, sem saída. Pois é, e não podemos voltar para trás, que a sua e a vossa estrada se continua a ser longa até esse final. Meu amigo Manuel Jerónimo Rodrigues Milho não está na estrada, mas está no sítio de Eira do Mourão, Ribeira Brava, onde celebra os seus 82 aninhos de vida. Não pode correr, né, Manuel Jerónimo? Eu sei disso, mas olha, fica na música em tensão com os parabéns e no fato corrido da sua esposa Maria Jesus de Andrade, também o primo já me vai dificultando a corrida, já não dos joelhos, mas assim da boca, parece que o coração sai fora. Também os parabéns então neste fato corrido, então da esposa Maria Jesus de Andrade, dos filhos Lourença, Alda, Irene e Lídia, Níbel, Fátima, Cláudia e Gerros, noras, netos e netas e bisnetos presentes e ausentes. Fado corrido no bairro da Nogueira, exatamente Camacha, com a Lígia Nunes, sem correr, vai recebendo os parabéns calmamente no Cerrado, a sua telefonia, em boa companhia, assim celebrando esta data desde o dia de segunda-feira, com o filho Igor Miguel, a sua nora Tânia, as suas irmãs Vera e Dorisa, restantes familiares e grandes amiguinhas de sempre, vizinhas Gorete, Tânia e Cátia. Também no fado corrido, a Verónica Pereira, na África do Sul, e a sua netinha Tatiana Gia, continua a receber os parabéns, e os parabéns, não vai correr porque tinha que passar o mar, não chega aí, e o Continentes leva assim os parabéns da amiga Almerinda Pinto, marido e família, com muita amizade, Verónica. O fado corrido, depois a vida é uma corrida, eu que devia dar correr mais, mas olha, vamos fazendo o que se pode. São os votos, então, uma vez mais, da grande amiga Gorete Barros, aqui com os votos, bom regresso ao trabalho.

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1: Com música, publicidade e palavras, o tempo vai passando rápido. Caríssimos amigos e amigas, são já 15 horas. Desta grande tarde, já de outono, mas ainda quente, de quinta-feira, 1 de outubro de 2026. Programa de música pedida, a gosto de muita gente, a quem agradecemos, já que você é que nos escolhe e nos ouve no rádio ou na telefonia através da Rádio Festival, frequência 98.4 FM, a Rádio Conselho da Ribeira Brava, a Rádio Sol, frequência 103.7 FM, a Rádio Conselho da Ponta do Sol, Rádio Zarco, frequência 89.6 FM, a Rádio Conselho de Mexica, a Rádio Palmar, a frequência 96.1 FM, a Rádio Conselho de Santa Cruz. Várias cobertura aqui na nossa região autónoma da Madeira, que nos acompanha em cada tarde que passa, e hoje sendo o Dia Mundial do Idoso, para todos vós, o nosso beijinho carinhoso e abraço. Também via internet, siga-nos sempre 24 horas por dia, toda a informação, todas as músicas são identificadas. Se não consegue, claro, ouvir a música no direto, lá, a ouvir, ver e ouvir, lá só ouve. E fica também as emissões sempre gravadas em www.rfestival.pt, de igual modo para rsol.pt, rezar.pt, rpalmeira.pt, com os amigos sempre no direto. Desde já a todos uma tarde feliz. Vão conversando e assim também nós vamos cumprimentando. Daniel Sol, muito boa tarde. Amiga Rosa Boteiro, Conceição Pestana, tudo bom, amiga Conceição? Julga do Livramento, o Sr. Plácido, um grande abraço também, com muita amizade, continuando ainda com outros amigos aqui no direto e não só. Gostam de estar na nossa companhia, os nossos votos sinceros e obrigado pela vossa preferência. Temos a Zilda Pinto, não esquecendo também o Manuel Costa, amigo diário, o Ernesto Guimarães e também outros amigos mais que aqui já não consigo ver no direto. Ah, e a Juvelina Teixeira, todos estes amigos, imigrantes e não só, continuam desse lado, e nada melhor também fazer o mesmo, participar neste programa, o seu programa todos os dias, de todas as tardes.
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1: É imperioso sempre aqui divulgar e relembrar que as vossas listas, caros amigos, têm que pensar as do fim de semana, sempre de segunda à sexta-feira, entregando aqui na sete da Rádio Festival. Então, no agente ou cobrador que lhe esteja à mão, poderá confiar, a sua lista não se perde e também chega aqui à nossa mesa de trabalho. 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
1: Na hora da Música Pedida, 15 horas e 6 minutos. Hora de, a mesma hora, de voltarmos ao Citeira do Moral Ribeira Brava com Manuel Jerónimo Rodrigues Milho, celebrando as suas 82 primaveras. Os parabéns. Jerónimo continua a ser da esposa Maria Jesus de Andrade, filhos Lourença, Aldo, Irene e Lídia. Lídia, Aníbal, Fátima, Cláudia, genros, noras, netos e netas e bisnetos presentes e ausentes, todos a fazer festa ao Jerónimo agora, quando o Carlos e a velha galinha choca. Quando está choca, não. Serve para comer, mas um caldinho de galinha velha sabe sempre bem, mesmo que não se possa roer. Fica o caldo, o acanjo. Miguel Ligia Nunes reside no bairro da Nogueira, Câmara de Lobos. Aí vai então esta galinha que está à choca. Não sei se tem ovos galados ou não, ou pintinhos, mas leva-lhe os parabéns. É com o do Carlos, do seu filho Igor Miguel, da sua nora Tânia, das suas lindas manas, a Vera e a Doriza, e restantes familiares, e também as suas vizinhas muito queridas e amigas, Goreta, Tânia e Cátia. Verónica Pereira também gosta desta galinha, velha galinha choca. Também com os parabéns, e na África do Sul, à neta Tatiana, pelos seus 11 aninhos de vida. Parabéns por parte dos filhos, Verónica. Quer o Ivone, o genro Nicolau, o Roberto Carlos, a Vanessa e o genro Dani. Também os netos Danilo, Ricardo, Lisandro, Diego, Tatiana Gia, Santiago Mateu e Juliana Mia. Também os parabéns para a sua netinha, que fez anos, dos pais Tatiana, Dani e Vanessa Marisa, do irmão Santiago Mateu, da irmã Juliana Mila, também da avó, tios e o padrinho, Roberto Carlos, tio e padrinho, e das amigas da avó Verónica, para a avó também, Zulmira Gomes, Teresa Caldeira, Maria José do Roberto Real, Anabela Ferreira, Almerinda Pinto, Silvia Fernandes, Maria de Jesus, seu Plácido, Sr. José de Abreu, o Agostinho Lopes, não esquecendo também Maria Helena Plantes no Brasil, e também da nossa parte o Roger Capelo e Júlio Pereira, amiguinhos de sempre. De regresso ao trabalho, cá estou eu, não com a galinha, melhor dizendo, a velha galinha choca, mas sim bem desperto para mais uma meta de trabalho. Por isso estamos com esses votos e também os votos prosseguem de bom regresso ao trabalho por parte da amiga Gorete Barros do Garexica, que agradeço e que desejo Gorete também muita saúde e música divertida, tudo o que queres.

Coronel, bem cozido, sim. Manuel Noel Jerónimo Rodrigues Milho, e também tem milho no nome. Por isso, quem é que não gosta de um bom pratinho de milho? Vai celebrando e muitos mais vai, com certeza, comer pelos seus 80 aninhos de vida. A cidadeira do Morão Ribeira Brava, e não só milho, frito ou cozido, também espetado, vinho e poncha. Nada disso pode faltar, e música harmónica da vida do Jerónimo, com os parabéns da esposa Maria Jesus de Andrade, os filhos Lourenço, Aldo, Irene, Lídia, Aníbal, Fátima, Cláudia, genros, noras, netos e netas, os netos presentes e ausentes. Mesmo tempo, ou melhor, mesmo tema, não poderia faltar só coisas boas. Amiga Lígia, quem que não gosta de um bom espetadinho, um vinhinho e depois para terminar uma ponchinha, mas tem cuidado de não misturar as bebidas. Resido no bairro da Nogueira, Câmara de Lobos, eu sou assim, quando bebo poncha é só poncha, ou vinho é só vinho, senão a coisa sai ao contrário. Mas sempre pelo melhor, Lígia Nunes, há brindes e felicidade e coisas boas, até para já na música do seu filho Igor Miguel, a sua nora Tânia, as suas irmãs Vera e Doriza e restantes familiares, e também as suas vizinhas, a simpática Gorete, a simpática Tânia e a simpática Cátia. Vinho, ou melhor dizendo, começa pela espetada, depois vem o vinho, depois vem a poxa. Para a Verónica Pereira, que está na África do Sul, cá esteve, com essas coisas já tem saudades, não é? Pode fazer aí, mas nunca é como na nossa terra. Também os parabéns, e também mesmo tema, para a sua neta Tatiana Gia, pelos seus 11 aninhos de vida. Já que não pode estar cá, enviamos na música estas coisas tradicionais da nossa terra, para entregar os parabéns a Verónica, dos filhos Ivone, Genro Nicolau, Roberto Carlos, a Vanessa e o Genro Dani, Davino.

Ricardo, Lisandro Diego, Tatiana Gia, Santiago Mateu e Guilherme Matia, dos pais, também à nossa aniversariante, Tatiana, aos parabéns. Quer do Dani Vanessa Marisa, do irmão Santiago, da irmã Juliana, e também não faltando da avó Verónica, do tio e padrinho, que é o Roberto Carlos, juntando ainda e reforçando esses votos de parabéns e para não custar muito, todos vão partilhando o valor do explorado tal carro, se for carro regional ainda pior, vinho e poncha, mas não há como uma festadinha com a carninha da nossa terra. Juntando ainda então Verónica e Neta, os parabéns da amiga Zulmira Gomes, Maria José do Ribeiro Real, Anabela Ferreira, Almerinda Pinto, Alexandre, também Silvio Fernandes, assim que é, Maria de Jesus, o José de Abreu, o nosso amigo Agostinho Lopes, o José de Abreu e também o Sr. Plácido, Maria Helena Plantes, tem que vá cá vir à Madeira, Maria Helena Plantes, aí às suas tradições, por cá nada melhor, uma boa espetadinha, vinho e poncha. Deixando tudo isso, também os parabéns aqui dos amigos, Verónica e Netinha, da rádio, a minha pessoa Roger Capelo e o colega Júlio Pereira. Para a minha pessoa, o Roger Capelo, também gosto de tudo isto e muito mais, é uma entrega na música como prova de amizade, carinho e felicidade por parte da amiguinha Fátima Gomes do Garachico. Obrigado, Fátima. Vamos lá também partilhar uma boa espetadinha, um grande vinho e uma ponchinha.

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5: E estamos e continuamos a entregar os parabéns com o programa de música pedida ao Manuel Girone Rodrigues Milho, a Cílio da Era do Morão, Ribeira Brava. Mais música para a festa, moda do pica-pica. Cuidado, pica pelos seus 82 aninhos de vida, mas não pica, já picou. Os parabéns da sua esposa Maria Jesus de Andrade, filhos, e graças à moda pica-pica, cá estão eles: a Lourença, a Alda, a Irene e Lídia, a Aníbal, Fátima, Cláudia, genros, noras, netos, netas e bisnetos, presentes e ausentes. A moda do pica-pica não pica, a Lígia Nunes já picou, reside no bairro da Nogueira, celebrando as suas primaveras, e assim nasceu o seu filho Igor Miguel, com a moda pica-pica. Também os parabéns da sua Nora Tânia, das suas irmãs Vera e Doris, e restantes familiares e grandes amigas e vizinhas Gorete, Tânia e Kátia. A moda do pica-pica para Verónica Pereira está na África do Sul, continua a receber os parabéns, juntamente a sua neta Tatiana Gia, pelos seus 11 aninhos de vida, com a moda do pica-pica e a amizade não pica, senão, da grande amiga Almerinda Pinto, marido e família, deixando às duas muita animação, muita alegria. A moda do pica-pica para a minha pessoa Roger Capelo, não fui ao pica, fui ao pico e não só. E estamos aqui com esses votos de bom regresso ao trabalho, com a moda pica-pica, me desejando muita saúde e felicidades. A amiga Ana Paula do Impasse São Pedro Câmara de Lourdes, marido do Sr. José Porfírio, filhos de Inarte e Diogo André, a filha Sofia Marta e namorada ausentes e netos Cristina, Isaura e Filipe José, grande amiga Carla e o grande amigo, o noivo da Carla, Marco Pimenta, filhos Carla, os filhos da Carla na Inglaterra, a grande amiga Bernadette, marido, filhos e filhas de Câmara de Lourdes, genros, noras, netos e netas, sim, Pátria Gorete, filhos e filhas, genros, noras, netos e netas e bisnetos, e Dona Serrado Mar e marido Geraldo, também filhos e filha e netos, família presente e ausente, amiga também aqui deixando os parabéns com esta moda pica-pica, Carlos, exatamente, Elizabeth de Câmara de Lourdes, seu esposo, filho, filha, Na origem russa, também netos e netas. Os parabéns, não esquecendo também, por parte então da amiga Nela e também do seu esposo, filho e filha, genro, noras, netos e netas, e uma grande amiga de Câmara de Lobos e família.

chamada do Pica Pica. Se não fosse ele, nós não estávamos cá. Não é Manuel Jerónimo Rodrigues Milho, Citudeira do Marão, Ribeira Brava, mas não pica a festa pelos seus 82 aninhos de vida. Agora com Celina e António, o seu despica. E neste despica, aos parabéns da sua esposa, Maria Jesus de Andrade, filhos Lourenço, Alda, Irene e Lídia, Aníbal, Fátima, Cláudia, genros, noras, netos e netas e bisnetos e família presente e ausente. O nosso despico, dois camacheiros, Celina e António, para a nossa amiga Lígia Fernandes, também está na Camacha, no bairro da Nogueira, celebrando os seus aninhos de vida feitos no dia 29, com mais parabéns do filho Igor Miguel, da Nora Tânia, as suas manas, a Véria Doriz, restantes familiares e grandes amigas e vizinhas Gorete, Tânia e Cátia. O nosso despica também para a Verónica Pereira, ela que então na África do Sul esteve por cá 3 meses, mas por lá em família celebrou o seu aniversário no passado domingo, e também na companhia da sua neta Titiana Gia, pelos seus 11 aninhos de vida. Vai a música, os parabéns, música da nossa terra, com os parabéns então a Verónica, dos filhos Ivone e Genro Nicolau, Roberto Carlos, Vanessa e Genro Dani, netos, Danivo Ricardo, Lisandro Diego, Tatiana Gia, Santiago Mateu e Juliana Mila. Também os parabéns para a Tatiana, do pai da Anny, da mãe Vanessa Marisa, dos irmãos Santiago Mateu e também da irmã Juliana Mia, da avó Verónica e do tio e padrinho Roberto Carlos. Mas ainda se une a deixar às duas muitas felicidades este grupinho fantástico de amizade. Amiga Zulmira Gomes, Teresa Caldeira, Marisa do Roberto Real, Anabela Ferreira, Almerinda Pinto, Silvio Fernandes, Maria de Jesus, Silvio Plácido, Ricardo Lopes, o amigo José de Abreu, Maria Helena Plantes no Brasil, os amigos de sempre, beijinhos e abraços às duas, a minha pessoa Rogério Capelo e o colega Júlio Pereira. E a minha pessoa Rogério Capelo também recebe este despica entre estes grandes amigos, casal, por parte então com votos de bom regresso ao trabalho, por parte da amiga Gorete Barros do Garechico.

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6: E na sua rádio há música e relembramos também por parte do dentista Dr. Wilton Rocha Bezerra, do consultório dentário da Câmara de Lobos, mais conhecido pelo brasileiro. Deseja felicidades aos seus pacientes, amigos e todos os ouvintes das nossas rádios. 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Continuando então no seu local de sempre, o dentista Wilton Rocha Bezerra, mais conhecido pelo brasileiro, nos deixa esta música aos seus pacientes, amigos e todos os nossos ouvintes. A música é de Jorge Ferreira, Como Este Mundo Mudou, e mudou, não é? Manuel Jerónimo Rodrigues Milho, desde pouco até a realidade, não é? Vamos lembrando tudo isso e muito mais até o dia de hoje. Sítio da Era do Brão, Ribeira Brava, para uns mudou para melhor, outros nem tanto, pelos seus 82 aninhos de vida, sempre foi pelo melhor. Melhor também, boa companhia, com os parabéns da sua esposa Maria Jesus de Andrade, filhos Lourença, Alda, Irene, Lídia, Aníbal, Fátima e Cláudia, genros, noras, netos e netas e os netos presentes e ausentes. Uma realidade de vida, Lígia Nunes, não era como outrora. O tempo muda e vai mudando, e vai mudar para as nossas gerações e futuras e ainda mais. Bairro de Nogueira Camacha, com os parabéns doce filho Igor Miguel, pois o mundo mudou, ele não muda, ama muito a sua mãe, de igual modo a sua nora Tânia, as suas belíssimas manas, a Véria Dureza, restantes familiares e grandes amigas de sempre, vizinhas Gorete, Tânia e Cátia. Verónica Pereira, como este mundo mudou e continua a mudar, porque continuamos a ter sempre coisas novas, umas vão para a frente, outras também para trás. Também amiga, a neta, a Tatiana, completou os seus 11 aninhos de vida na África do Sul. O que não muda é a amizade sempre, Verónica, dos filhos Ivone, Genro, Nicolau, Roberto, Carlos, Vanessa e Genro, Dani, netos de Danilo, Ricardo, Lisandro, Diego, Tatiana, Gia, Santiago Mateu e também Juliana Mila. Os parabéns para a sua neta, vem por parte também dos pais, Dani e Vanessa, a Tatiana, dos manos Santiago e Mateu, da irmã Juliana Mila, da avó Verónica, tio e padrinhos Roberto Carlos, também os parabéns, sem mudar a amizade sempre, destas amigas, Zulmira Gomes, Teresa Caldeira, Maria José do Roberto Real, Anabela Ferreira, Alberinda Pinto, Silvio Fernandes, também Maria Jesus, o Ricardo, neste caso Agostinho Pereira, José Abreu, Silvio Plácido, a Dona Maria Helena Plantes, no Brasil, e também os amigos da rádio, com os parabéns, sem mudar esta nossa amizade deste lado, Rogério Capelo e o colega Júlio Pereira. Como este mundo mudou e que eu tenho viajado, muda sempre. Algumas coisas para melhor, outras para pior. Mas o mundo é uma constante mudança, não muda assim esta amizade que nos une, desejando bom regresso ao trabalho. A amiga Ana Paula, marido do Sr. José Porfírio, do Impasse São Pedro Câmara de Lobos, filhos de Inarte e Diogo André, filho de Sofia Marta, namorado, que estão ausentes, netos Cristina, Isara e Filipe José. Desde a Inglaterra, os parabéns da amiga Carla, noivo Marco, os filhos da Carla. Também da simpática Bernadette Câmara de Lobos, marido, filhos, filhas, genros, noras, netos e netas. E também da grande amiga simpática e sorridente, Gorete, da Câmara de Lobos, filhos, filhas, genros, noras, netos, netas e bisnetos. Amiga de Alenço Serrado, Mário e marido Geraldo. Também filhos e filha e família presente e ausente. Também não faltando a amiga que deixa esses votos à minha pessoa, saúde e quem retribua, Elizabeth, esposo, filho, filhas, noras, genros, netos e netas, simpática Nelly, esposo, filho, filhas, genros, noras, netos e netas, e outra simpática e grande amiga, beijinhos e abraços, retribua, esta amiga de Câmara dos Filhos e Família.

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3: Nós estamos bem por aqui. Vamos jogar o peão, mas vai guardar porque é que ainda falta, não é? A corda. Amarrar. Estamos bem então por aqui, espero que também tudo desse lado. Em especial, hoje repito uma vez mais, um dia especial, o Dia Mundial do Idoso, é valioso, carinhoso. Beijinhos e abraços a todos, também amiguinhos de sempre, a trabalhar, a descansar, através das nossas rádios em FM, não esquecendo a amiga Fátima José Criacho, um beijinho, claro que foi tudo bom, estou de volta e esta nossa amiga está em Barcelona, e também simpática Verónica Barros, nossa amiga Verónica, que faz anos, mas não esquecendo a Gorete Fernandes, e também simpática Gorete Barros. São duas Goretes, um beijinho às duas. Vamos então jogar o peão, e neste tema, com certeza já o fiz, Manuel Jerónimo Rodrigues Milho, um não vai ao chão. Pelos seus 82 aninhos de vida, sítio da Era do Morão, Ribeira Brava, com mais parabéns da esposa Maria Jesus de Andrade, filhos Lourença, Alda, Irene e Lídia, Aníbal, Fátima, Cláudio, Genros, Noras, netos e netas, bisnetos, presentes e ausentes. Já soube jogar o peão, hoje em dia, não sei se é certo ou não. Amiga Lígia Nunes, residente no bairro da Nogueira, depois brinquedos de outra era, hoje tudo era digital, com os parabéns do seu filho Igor Miguel, da sua nora Tânia, das suas irmãs Vera e Doris, a restante familiares, das suas vizinhas muito amigas, Gorete, Tânia e Kátia. A Verónica Pereira também jogou as coisas do seu tempo, peão ou não. Outros tempos e tradições que se jogava o peão. A sua netinha, a Tatiana Gia, nem sabe o que isso é. Desceu na África do Sul, com certeza a avó vai ensinar pelos seus 11 aninhos de vida. E quem vai então também deixar a música que é animada para as duas, com um beijinho de muita amizade, a amiga Almerinda Pinto, marido e família. Mesmo tema, jogar o peão para a minha pessoa Roger Capelo, de regresso ao trabalho. Como já disse, não estou atualizado, não estou em forma para jogar, mas já joguei. Fica este tema também com voto então de bom regresso ao trabalho e amizade da amiga Gorete Barros. Um beijinho, querida Gorete, fico feliz, e vamos então relembrar jogar o peão com Madeira de Espica.

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1: Assim, o contacto de preferência, se deseja entregar a sua lista aqui na sede da Rádio Festival, sempre de segunda à sexta-feira, ou no agente ou colaborador, que também vamos aqui relembrando, quanto aos nossos colaboradores, garantia certa, entrega a sua lista, não falham, chego aqui. Amiga Ana Paula, do Empá São Pedro, Câmara de Lobos, aí da Linda Serrado Mar, Câmara de Lobos, Bernardete, Bico da Figueira, Cidade de Câmara de Lobos, Teresa Caldeira, Fernanda Carreira, Carreira, Ribeira Brava, Dona Agostinha Pestana, Xote, Jardim da Serra, Dona Maria Ascensão Quintal, Conjunto Habitacional do Palheiro, Ferreira, São Gonçalo, Sérgio Manuel, Rua das Levadas, Santa Cruz, e Rocha, da Imposta, Água de Pena, Maria Isabel, Queimada de Baixa, Água de Pena, Anabela, Nascimento, Ribeira Seca, Machico, DJ Alino, Ribeira Seca, Machico, Dona Luz Abreu, Caminho do Lombo do Gal, 52, Estreito do Câmara do Sul, João Batista Teixeira, Sr. João Batista Gouveia, da Melaria Flor do Corral, Corral dos Romeiros Monte, Teixeirinha da Madeira, bem como também, caso dirigir-se à nossa rádio, não for possível entregar a sua lista, não a leve de volta, exceto à quarta-feira, nós estamos por cá, o bar está encerrado, mas aos fins de semana está aberto e os dias que possa ser fora de horas, tocar a campainha, não ser atendida, deixe ali ao lado, no bar, ao Sr. David, ok, lá está, a sua lista não se perde e chega cá. A hora certa está mesmo a chegar, a escassos segundos, então é a hora das 4 da tarde, 16 horas, e vamos avançar convosco até às 17. Então, hora 4, boa tarde, continuação de uma tarde feliz, e juntinho à telefonia, ao seu rádio, esteja a trabalhar ou a descansar ou a conduzir, também a trabalhar, a conduzir, eu quero a trabalhar, estou a falar então daqueles que conduzem por trabalho, os também os conduzem só por trabalho, também conduzo, mas a conduzir não é trabalho, também conduzo trabalho, quanto boas agentes, sim senhor. Está então com a Rádio Festival, frequência 98.4 FM, a Rádio Conselho da Ribeira Brava, Rádio Sol, frequência 103.7 FM, a Rádio Conselho da Ponta do Sol, Rádio Zarco, frequência 89.6 FM, a Rádio Conselho de México, Rádio Palmeira, frequência 96.1 FM, a Rádio Conselho de Santa Cruz, não me canso de dizer, estamos lá 24 horas por dia, siga-nos, só abrir o site www.rfestival.pt, de igual modo, os três deles, para rsol.pt, rsar.pt, rpalmeira.pt, ela assinala todas as músicas que vão passando, sabe um pouco sobre cada rádio, quem trabalha, outras informações e também música pedida fica sempre lá gravada entre as 13 e as 17 e depois é só procurar o dia, se assim deseja ouvir novamente ou se não ouvir nesse dia. Ver e ouvir poderá-nos sempre acompanhar através do direto, deixando aqui um beijinho especial e para Santana. Felicidades, amiga Ana Escócia. Agora é só pedir tamanho. Vai somando muitos e verão muitos mais. Saúde, tudo bom, querida amiga, um dia especial. Assim são os nossos amigos que estão connosco no direto. E também diz a Marilena Pantos, joga supial também no Brasil, não se consegue pular a rodar, e já consegui, não sei se estou em forma de o fazer novamente ou não. Caros amigos, estão a gostar, não desistam, ficamos consigo até às 17, temos os comerciais e regressamos à música.
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1: Está já na última hora, se este é o seu programa preferido, Música Pedida. Espero que se sinta-se feliz desse lado, nós também. E com as nossas aniversariantes, continuando, dias inesquecíveis, memoráveis. E o caso do Manuel Jerónimo Rodrigues Milho vai nos 82 aninhos. O primeiro tem menos anos, mas também já vai para a idade. Sítio da Era do Morão, Ribeira Brava, estão a um braço da minha parte e também de todos os primos, mas em especial da esposa Maria Jesus Andrade, a dos filhos Lourenço, Alda, Irene, Ilídia, Aníbal, Fátima e Cláudia, também genros, noras, netos e netas e bisnetos presentes e ausentes, dando continuidade à festa, também alegria à festa com o Zé António e Manuela. A desgarrada tem valor, tem sim senhor. Valor tem a desgarrada e a também amiga Lígia Nunes para os seus amigos e familiares, por isso não falharam esta data tão especial do seu aniversário para lhe deixar os parabéns do seu amado filho Igor Miguel, da sua simpática nora Tânia, as suas belíssimas manas, a Véria Doriza, restantes familiares, também as suas vizinhas Goreta, Tânia e Cátia. Desgarrada tem valor, diz José António e Manuela, também tem valor a amizade que nos une. A Verónica Pereira está na África do Sul, completou o seu aniversário, esteve por cá 3 meses, em breve regressa com certeza no próximo ano, entretanto juntinho à família continua a festejar, em especial com a sua netinha Tatiana Gia, que completou 11 aninhos de vida, com os parabéns então em especial à Verónica dos filhos Ivone, Genro, Nicolau, Roberto Carlos, Vanessa e Genro Dani, os netos Danivo, Ricardo, Lisanne, Sandro Diego, Tatiana Gia, Santiago Mateu e Juliana Mila. Também os parabéns então para a Anete, Tatiana, dos pais, Dan e também Vanessa, Marisa, dos irmãos Santiago Mateu e irmã Juliana Miga, da avó Verónica, tia e padrinho Roberto Carlos, juntando também este grupo de amigos, reforçando os votos e parabéns às duas, que têm muito valor. Amiga Zulmira Gomes, Teresa Caldeira, Maria José do Ribeiro Real, Anabela Ferreira, Almerinda Pinto, Silvia Fernandes, Maria de Jesus, José de Abreu, o Sr. Plácido, também Dona Maria Helena Plantes no Brasil e os amigos da rádio, o meu professor José Capelo e o colega Júlio Pereira e também, eu penso não esqueci, do Agostinho Pereira. A minha pessoa, José Capelo, desgarrada tem valor, claro que sim, os amigos também. Por isso aqui está uma saudade de regresso ao trabalho, com votos de saúde e alegria, quem retribui. E quem tem valor também essa amizade é a amiga Fátima Gomes, do Garixi. Um beijinho, Fátima.

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Agradecemos a música e também recordamos que este nosso amigo, o Dr. Wilton Rocha Bezerra, bem conhecido pelo brasileiro. Não é brasileiro, mas está connosco em primeiro, não é, Manuel? Jerónimo Rodrigues Milho, natural da Ribeira Brava, e assim reside e nasceu no sítio era do Marão, só um pouco abaixo. Pelos seus 82 aninhos de vida, com os parabéns da esposa Maria Jesus de Andrade, filhos Lourença, Aldo, Irene e Lídia, Aníbal, Fátima, Cláudia, genros, noras, netos e netas e bisnetos, presentes e ausentes, e música animada Desgarrada do Beijo, com Roberto Pestana. Desgarrada de um beijo, beijo, abraço e amizade não faltam à amiga Lígia Nunes, que reside no bairro da Nogueira Camacha. Pelo seu aniversário, recebe os parabéns do seu filho Igor Miguel, da sua nora Tânia, das suas manas, a Linda Vera e a Dorisa, restante familiares e também três

receber também esses votos de bom regresso ao trabalho, não exatamente de beijos, também abraços, música também, por parte da amizade e o carinho de grandes amigos que sentem sempre e notam a minha falta, e aqui fica esse beijo a quem retribui, especial a amiguinha Gorete Barros do Garichico.

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7: Sítio do Umbral, Ribeira Brava, linda localidade, com Manuel Jerónimo Rodrigues Miller, lá nasceu e vive e celebra já 82 aninhos de vida. As músicas continuam a ser entregues para esta data festiva, por parte da esposa Maria Jesus de Andrade, os filhos Lourenço, Aldo, Irene, Lídia, Aníbal, Fátima, Cláudia, genros, noras, netos e netas e os netos presentes ou ausentes, e agora com fadinho na voz de Joaquim Silveirinha, moldura vazia. Vamos então colocar a moldura com toda a família. A Bia Lígia Nunes, sítio do bairro da Nogueira, não tem nenhuma moldura vazia. Se tiver, olhe, tira a fotografia com todos eles e coloca para uma boa recordação do seu aniversário deste ano, com o filho Igor Miguel, com a sua nora Tânia, as suas irmãs Vera e Dorisa, restante família e amigos e grandes amigas também, ou esse selfie que... ao selfie, para a moldura que está vazia, das vizinhas Gorete, Tânia e Cátia. Não esquecer, todas a sorrir. Moldura vazia para a Verónica Pereira, que então vai preenchê-la e vai colocar na moldura o seu aniversário, na companhia da sua neta Tatiana Gia, com os parabéns dos filhos Ivone, Gerro, Nicolau, Roberto Carlos, Vanessa e Dani, netos Danivo, Ricardo, Lisandro, Diego, Tatiana Gia, Santiago, Mateu e Juliano. Juliana Mila. Também os parabéns para a netinha Tatiana, que está a celebrar o seu aniversário, por parte da avó, dos pais, Dani e Vanessa, dos irmãos Santiago, Mateu e irmã Juliana Mia, uma vez mais da linda avó, do tio e padrinho Roberto Carlos, dos amigos Almira Gomes, Teresa Caldeira, acaba tudo em tamaldura. Maria José do Ribeiro Real, Anabela Ferreira, Alexandre, também aqui, Almerinda Pinto, assim aqui é, Silvia Fernandes, Maria Jesus, Lúcio Plácido, não esquecendo também o Agostinho Pereira, os senhores José de Abreu, Maria Helena Plâncio, os amigos da rádio também presentes, e sorrisos, olha o passarinho, a minha pessoa Rocha Capelo e o colega Júlio Pereira. Moldura vazia, sentem também algum vazio, quem está habituado a estar connosco, uns gostam, outros não, mas aqueles que gostam sentem assim a sentida, e o meu regresso é sempre uma festiva, aqui está esses votos, e essa comprova da amiga Ana Paula, de Impasse São Pedro Câmara de Lobos, marido do senhor José Porfírio, filhos de Inarte, também filhos de Inarte e Diogo André, filha Sofia Marta e namorado ausentes, netos Cristina, Isaura e Filipe José, amiga Carla e o noivo Marco e os filhos da Carla na Inglaterra, amiga Bernadette Camberdoves, seu marido, filhos e filhas, genros, noras, netos e netas, simpática Gorete Camberdoves, filhos, filhas, genros, noras, netos e netas e bisnetos, casal Idelina Serrado Mário e marido Geraldo, também filhos e filha, netos e família presente ou ausente, da amiga Elizabeth, seu esposo, filho, filha, noras, genros, netos e netas, amiga Nélia, esposo, filho, filha, genros, noras, netos e netas, e também beijinho e agradeço à amiga de Câmara de Lobos e família.

estamos até no outono, não deixa a sua moldura vazia. Manuel Girón Rodrigues Milho também não. Sítio da Era do Morão, Ribeira Brava. Até dizem que uma moldura vazia dá azar. Por isso é que ter sempre algo para ver. Pelos seus 82 aninhos de vida, agora vão 200 libras e à maneira de Celina e António. Os parabéns valiosos da esposa Maria Jesus de Andrade, filhos Lourença, Aldo, Irene, Lídia, Aníbal, Fátima e Cláudia, genros, noras, netos e netas e bisnetos presentes e ausentes. 200 libras também para a amiga Lígia Nunes, reside no bairro da Nogueira, Camacha. Mais do que as libras, o valor da amizade, a família e os amigos não poderiam faltar. Do filho Igor, Miguel e sua nora Tânia, e suas irmãs Vera e Dorisa, restantes familiares, e das suas vizinhas Gorete, Tânia e Kátia. 200 libras também para a amiga Verónica Pereira, está na África do Sul, não me lembro agora qual a moeda daí, mas também eu acho que não é assim muito valiosa relativamente às libras, e as libras é maior que o euro. E a neta a Tatiana Gia vão recebendo os parabéns, e mais valioso que tudo isso é os parabéns e a amizade, Ivone dos filhos e também Ivone e Genro Nicolau, o Roberto Carlos, Vanessa e Genro Dânio, netos de Nivo, Ricardo, Lisandro, Diego, Tatiana Gia, Santiago Mateu e Juliane Milha. Mas a netinha também está de parabéns, a Tatiana Gia, por parte dos pais Dani e Vanessa Marisa, do irmão Santiago Mateu, da irmã Juliana Mia, da avó Verónica e do padrinho, também a tio Roberto Carlos. Eu tinha ou tenho 200 libras para a minha pessoa Roger Capelo, pelo meu regresso ao trabalho, não fui libras, mas isto é alguns erros, tem que ser, também é para isso que trabalhamos. São os votos então de bom regresso ao trabalho por parte de grandes amigas que aqui estão a desejar esse voto, que é a amiga Ana Paula do Impasse São Pedro Câmara de Lobos, o marido do senhor José Porfírio, filhos de Inarte e Diogo André, filha Sofia Marta e namorado ausentes, né, Cristina Isaura e Filipe José, a amiga Carla, o grande amigo, o noivo da Carla, Marco Pimenta, e filhos da Carla na Inglaterra, simpática Bernadette Câmara de Lobos, filhos, filhas, genros, noras, netos e netas, a Gorete, outra grande amiga, filhos e filhas, genros, noras, netos e netas e bisnetos, presentes e ausentes, e Delino Serrado, Mário e Marido Geraldo, também a filhos e filha, netos e família presente e ausente, a grande amiga que é a Elisabete, esposo, filho, filha, noras, genros, netos e netas, a amiga Nelly, seu esposo, filho, filha, genros, noras, netos e também netas, e também, não esquecendo, outra grande simpática amiga, um beijinho, obrigado, dessa amiga, filhos e família.

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4: Já na reta final da nossa edição do dia de hoje, sem parar a música para o Manuel Jerónimo Rodrigues Milho, Cidadeira do Morão, Ribeira Brava. Os parabéns pelos seus 82 aninhos de vida, parabéns da sua esposa Maria Jesus de Andrade, filhos Lourenço, Aldo, Irene, Lídia, Aníbal, Fátima, Cláudia, todos a fazer festa, não faltando também Jerónimo, genros, noras, netos e netas e bisnetos presentes e ausentes, porque 82 aninhos só se faz uma vez. Para o ano será 83, se Deus quiser, e outros mais. Também vamos até exatamente o bairro da Nogueira, Camacha, com mais parabéns, sempre de primeira, à nossa simpática Lígia Nunes. Lígia, os parabéns é do filho Igor Miguel, da Nora Tânia, das suas irmãs Vera e Dorisa, restantes familiares, também das suas vizinhas Gorete, Tânia e Cátia. Agora é o momento de irmos até a África do Sul, onde esteve cá na Madeira e já lá está a Verónica Pereira, recebendo os parabéns pelo seu aniversário feito no dia 27, e a neta Tatiana Gia. Vamos à África do Sul na música com o Sidónio de Silva, já que Verónica, nós não podemos ir todos aí, estão por cá. É, além também de ser muitas horas de avião, barato não é. Dos seus filhos, que estão então na África do Sul, Ivone Genro Nicol, não está, mas tem sempre a mãe no coração, Roberto Carlos, a Vanessa e o Genro Dani. Netos de Aníbal, Ricardo, Lisandro, Diego, Tatiana Gia, Santiago, Mateu e Juliane Mia. Também na África do Sul, completa o seu aniversário a Natinha, recebe os parabéns. Exatamente a Tatiana Gia, dos pais Dani e Vanessa Marisa, dos irmãos Santiago Mateu e irmã Juliana Juliana, Mia, avó, Verónica, tio e padrinho Roberto Carlos. Mas juntamos todos, vamos à África do Sul fazer uma surpresa à nossa amiga com o Cidão de Silva e não só, com a Zulmira Gomes, a Teresa Caldeira, isto é uma excursão. Maria José do Ribeiro Real, quem não gosta muito das horas de avião, fica para trás. Anabela Ferreira, Almarinda Pinto, Silvia Fernandes, Maria de Jesus, também o Sr. Plácido, Ricardo Lopes ou Agostinho Pereira, José de Abreu, Maria Helena Plante, também do Brasil África do Sul, e também a minha pessoa Rogério Capelo e o colega Júlio Pereira, todos têm que ter uma casa, um hotel para nos receber todos. Mesmo tema, África do Sul, estamos por cá e estamos também na costa sul da Madeira, com os votos de alegria e saúde à minha pessoa Rogério Capelo, após o meu período de férias. Não vamos até à África do Sul, mas ao Guarixico, onde a nossa amiga Gorete Barros, uma vez mais, envia-me esses votos de rica saúde, retribuo, e também a viagem essa fica na música.

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3: A 15 minutos do fim, com mais música bem animada, até ao sítio da Era do Marão, Ribeira Brava, ao Manuel Jerónimo Rodrigues Milho, pelos seus 82 aninhos de vida. Parabéns é da esposa Maria Jesus de Andrade, filhos Lourença, Alda, Irene, Lídia e Lídia, Aníbal, Fátima e Cláudia, genros, noras, netos e netas e bisnetos, presentes e ausentes, tornando a festa bem festiva e animada. Com o Duque Aires, puxa a vaca cá para fora. Dona Lígia Nunes reside no bairro da Nogueira, Camacha, mais parabéns, e assim a amizade é assim incalculável, quer do seu filho Igor Miguel, da sua Nora Tânia, das simpáticas manas, a Vera e a Doriza, restantes familiares e também as vizinhas, muito amigas, Gorete, Tânia e Cátia. Duque Aires, Verónica Pereira, puxa a vaca cá para fora, está com a sua neta, Titiana Gia, a celebrar o seu aniversário, com os votos de parabéns então na África do Sul, por parte da família. Verónica, dos filhos, Ivone, genro Nicolau, Roberto Carlos, Vanessa e genro Dani, os netos de Nível, Ricardo, Lisandro Diego, Titiana Gia, Santiago Mateu e Juliana Mila. Também os parabéns à neta, por parte da avó, dos pais, a Tatiana, Dani e Vanessa Marisa, os manos, Santiago Mateu e também a irmã Juliana Milha, sem faltar os parabéns, com muita amizade, do tio Padrinho Roberto Carlos. Também para a minha pessoa, fica esta música pelo meu regresso ao trabalho, a quem agradeço, e vem por parte da amiga Almerinda Pinto, marido e família, também desejando bom regresso. Obrigada, Almerinda, que tudo que me corra bem, eu também. Olha, amiga Almerinda, depois também, daqui a pouco, ao terminar o trabalho, vou ter que fazer. Já estou aqui há algum tempo. Puxa a vaca cá para fora.

nossa edição de Música Pedida para o dia de hoje. Amanhã ainda voltamos ao sítio da Era do Mourão, Ribeira Brava, com Manuel Jerónimo Rodrigues Milho, continuando a festa dos seus 82 aninhos de vida. Por hoje ficamos por cá, com os parabéns da esposa Maria Jesus de Andrade, filhos Lourença, Aldi, Irene, Lídia, Aníbal, Fátima, Cláudia, genros, noras, netos e netas e bisnetos presentes e ausentes. Está de parabéns a amiga Lígia Nunes, residente no bairro da Nogueira, exatamente Camacha. Amanhã também serão os momentos de agradecimento. Desde já continuo a agradecer todos aqueles que deixaram os parabéns, mas para já ainda os recebe por parte do filho Igor Miguel e a sua nora Tânia, as suas irmãs Vera e Dorisa, restantes familiares e as suas vizinhas Gorete, Tânia e Cátia. Também mesma música para a Verónica, que está na África do Sul, e a sua netinha, que amanhã continuam connosco e não estão sozinhas, estão com a família na África do Sul, amigos por cá, a desejar a ambas muitas felicidades. Também amanhã ainda estamos de volta com os votos de bom regresso ao trabalho, cá estou eu e espero bem que sim, bem disposto para muitos mais. São os votos aqui deixados também com amizade por parte da amiga Almerinda Pinto, marido e família, que também me saúdem e desejam esses votos a quem eu retribuo também com votos de também de muita saúde e felicidades. Estamos então no final da edição do nosso programa do dia de hoje. Desde já, aqueles que nos acompanharam, ficam os votos de um sincero obrigado. Através das nossas rádios FM e na internet, muitas conversas, muitas palavras. Espero que fique bem. Da minha parte, até amanhã, se Deus quiser. Quer a família de sangue, quer também esta família não de sangue que formamos, esta amizade, possamos ser felizes, ter saúde. Da minha parte, até amanhã. E nada melhor que o bailinho de família. A toda esta família da rádio, toda a família que nos acompanha e também estes familiares em festa com as suas datas. Caros amigos, da minha parte é tudo, até amanhã se Deus quiser, não se esqueça de ser feliz, a também tornar alguém feliz, se assim puder, e que a vida lhe corra sempre pelo melhor.

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2: Várias equipas de cientistas nacionais e internacionais vão estudar o Mar da Madeira durante 4 semanas numa expedição científica que pretende mapear ecossistemas pouco estudados e avaliar o estado atual das áreas marinhas protegidas na região. A iniciativa decorre entre esta sexta-feira e 28 de outubro, a bordo do antigo navio bacalhoeiro Santa Maria Manuela e de outras plataformas de investigação nas zonas norte e sul da Madeira, nas Ilhas Desertas e no Porto Santo. Quase uma centena de dispositivos está a monitorizar a utilização das estradas regionais. É um estudo de tráfego global que permite saber quantos carros circulam, o tipo de veículos e as horas mais movimentadas. Este estudo pretende assim ajudar nas futuras ligações Amparo Lazareto Caniço, variante do túnel da Encomiada e via rápida para a Calheta. O grupo parlamentar do PS apresentou na Assembleia Legislativa da Madeira um projeto de resolução que recomenda ao Governo Regional que passe a assumir o custo das propinas dos estudantes madeirenses que frequentam o ensino superior. A proposta prevê que o apoio corresponda ao montante efetivamente pago pelo aluno, tendo como limite o valor máximo da propina fixada para o ensino superior público e que seja atribuída aos estudantes madeirenses independentemente de frequentarem uma instituição na Madeira, no continente ou nos Açores. O transporte das pás eólicas entre a Ribeira Brava e o Paúl da Serra voltam a condicionar a circulação rodoviária durante este mês de outubro. De acordo com uma nota enviada à comunicação social por parte da empresa que faz a gestão das energias renováveis do Grupo Eletricidade da Madeira, serão 5 as operações a ter lugar este mês. O transporte está agendado para os próximos dias 4, 7, 11, 14 e 18 de outubro, estando previstos condicionamentos entre a 1 da manhã e as 6 da tarde em diversos troços da Via Expresso 3 e das estradas regionais 210 e 105 no percurso de acesso ao Paúl da Serra. O vencedor do Eco Rally Madeira de 2025 e campeão FIA de Eco Rally regressa à prova madeirense com uma nova viatura e um projeto plurianual com a Lancia. Depois de uma lesão sofrida durante o Dakar de 2026, Guido Guerrini, o piloto italiano, tem como prioridade a evolução do projeto e os pontos para o campeonato de construtores.
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2: Que Deus abençoe vocês, os amados de Deus. E sabe por que, que vocês são amados de Deus? Porque vocês dão ouvidos à voz da palavra de Deus. Vocês dão ouvidos ao que o Espírito Santo fala através da sua santa palavra. Isso é uma atenção da parte de Deus para com vocês. Porque muita gente despreza a palavra de Deus, muita gente desdenha a palavra de Deus. Mas quando a pessoa usa a inteligência, um pouquinho só já é suficiente. Quando ela pensa na palavra de Deus, então ela raciocina e verifica que de Gênesis a Apocalipse, tudo bate de acordo. São 66 livros, vários autores, homens instruídos, homens que não eram instruídos e letrados, mas foram pessoas usadas pelo Espírito Santo para escrever, contar a história, toda a história de Israel e, sobretudo, a história da volta, da vinda de Jesus aqui neste mundo. Então, quando uma pessoa dá atenção à palavra de Deus, ela está mostrando que ela foi escolhida por Deus. E é mesmo, porque só quem atenta para o que está escrito nas Sagradas Escrituras é sábio, é amado por Deus. Olha só, presta atenção. Nós temos falado muito sobre o reino de Deus. E o reino de Deus foi o que Jesus veio instalar aqui neste mundo, nos corações daqueles que são amados dele. Jesus disse: é chegado até vós o reino de Deus. Ele iniciou o reino de Deus. E o reino de Deus, minha amiga e meu caro amigo, é quando a pessoa recebe o rei dentro de si. É, o rei Jesus na pessoa do Espírito Santo, claro. Quando a pessoa recebe o batismo com o Espírito Santo, quando é selada com o Espírito Santo, então o rei passa a viver dentro dela. O Senhor da glória, o Senhor que nos ama, deixa de ficar do lado ou por cima, ele passa a viver dentro da pessoa. Então, é aí que começa uma vida nova. Nós vimos aí o testemunho da dona Rosimeire. Puxa, extraordinário. Ela era uma mulher religiosa, mas a vida dela estava travada, amarrada, até que um dia, ela, na palavra de Deus, ela descobriu que ela era filha de Deus. E porque era filha de Deus, ela era herdeira de todas as riquezas de Deus. Quando ela descobriu isso, ela deu o brado de independência. E ela disse, vale a pena você assistir. Está aí no Instagram, você pode assistir. Nós postamos anteontem, à noite. E está aí para quem quiser conferir. Então, esta mulher que vivia de depressão, de angústia, de medos, uma mulher infeliz que tinha uma família. Ela tinha uma família. Ela tinha tudo, mas dentro dela não tinha nada. Melhor, como ela mesma diz, não, eu não era vazia. Eu era cheia de depressão, cheia de medos, de angústias. Então, você verifica que tudo isso foi arrancado com a entrada do Espírito Santo no seu corpo. Isso mesmo. E é isso que Deus quer fazer. Ele quer morar dentro de você, amiga e amigo. Por isso que Jesus disse lá para os seus discípulos, olha, buscai primeiro o reino de Deus. E todas estas coisas, quer dizer, tudo que você precisa, tudo que você necessita, vai ser acrescentado. Mas primeiro busque o reino de Deus e a sua justiça. Então, se você quer uma vida nova, se você quer ter uma vida de qualidade, você tem que buscar esse reino. É claro que você não vai encontrar na esquina da rua, você não vai encontrar o reino de Deus num bar, num restaurante ou numa festa. Não. O reino de Deus a gente encontra quando a gente vai para um local especial dedicado a ensinar as Sagradas Escrituras para os interessados, para os amados. Então, a Igreja Universal do Reino de Deus é uma delas que leva ou procura levar para as pessoas essa consciência do reino de Deus. Por exemplo, domingo agora, nós vamos ter a eleição para presidente, não é isso? Então, todo mundo vai, todo brasileiro vai votar em alguém para presidir a nação brasileira. Mas nós temos conferido que todos os presidentes que nós estivemos, não acrescentou nada na vida daqueles que estavam vazios. Por quê? Porque era o reino do homem. É o reino do homem, não é o reino de Deus. Mas quando a gente busca o reino de Deus dentro de nós, aí nós somos satisfeitos. Sabe por quê? Porque nós não ficamos na dependência dos políticos, nós não ficamos mais na dependência do fulano, beltrano ou cicrano, nós ficamos na dependência de Deus. Quando a pessoa recebe o batismo com o Espírito Santo, ela deixa de depender dos outros, ela passa a depender diretamente de Deus, na pessoa do Espírito Santo. Isso aqui é o reino de Deus. Jesus disse, buscai primeiro o reino de Deus e a sua justiça. Sua justiça, hein? E todas as demais coisas vos serão acrescentadas. Então, minha amiga e meu amigo, use a inteligência, use o racional. Você tem passado por muitas religiões, você tem trabalhado, lutado por muitos candidatos, você tem feito tudo para os outros, só não fez por si próprio. E por isso você vive uma vida triste, uma vida amarga, como o caso da dona Rosimeire, cheia de depressão, de angústias e medos, mesmo frequentando uma denominação evangélica. Ainda assim, o reino de Deus não entrou dentro dela. Ela estava dentro da igreja, mas fora do reino de Deus. E isso aconteceu também com Nicodemos. Nicodemos, dá licença. Nicodemos era um mestre da religião judaica. Um homem respeitadíssimo, inteligente, sincero, verdadeiro. Ele era um homem verdadeiro. Mas quando ele foi ter com Jesus, ele foi estar com Jesus à noite, ele foi para com Jesus elogiando. Ó, Senhor, ele diz assim, bem sabemos, quer dizer, ele como mestre, um rabino, ele disse, bem sabemos, quer dizer, nós, mestres da religião, bem sabemos que és mestre, vindo de Deus, porque ninguém pode fazer estes sinais que tu fazes se Deus não estiver com ele, se Deus não for com ele. E o que é que Jesus respondeu? Eu quando leio esse texto aqui, sempre me dá vontade de rir. Rir por quê? Porque é uma coisa muito, muito interessante. O mestre religioso falando com o próprio Deus. O próprio Deus. Então Jesus respondeu para ele, na verdade, te digo, ô Nicodemos, que aquele que não nascer de novo não pode ver o reino de Deus. Não pode ver o reino de Deus. E foi o caso da dona Rosimeire. Ela estava há muitos anos numa denominação, ela e a família, mas ela não via o reino de Deus. Ela tinha conhecimentos teológicos, mas não tinha a revelação do reino de Deus. É o caso de Nicodemos. Nicodemos, então, ele ficou embatucado e perguntou, mas peraí, como pode um homem nascer sendo velho? Ele estava se referindo naturalmente a si próprio. Como pode um homem nascer sendo velho? Pode? Essa pergunta é muito engraçada. Pode, porventura, tornar a entrar no ventre de sua mãe e nascer? Nem que fosse possível isso, seria possível. Não é possível. Mas ele fez essa pergunta. Então Jesus não discutiu religião com ele, não falou a respeito do reino lá de cima, não discursou. Jesus simplesmente disse, na verdade, te digo que aquele que não nascer da água e do Espírito Santo não pode entrar no reino de Deus. Olha só, se a pessoa não nascer de novo, ela não pode nem ver o reino de Deus. Agora, para entrar, ela tem que nascer da água e do Espírito Santo. Mas como é que é isso aí, bispo? Como é que é nascer da água? O nascimento da água é uma questão pessoal. Você, por exemplo, quer nascer da água. Então você tem que se arrepender dos seus pecados. E arrependimento não é um sentimento não, viu, pessoal? Arrependimento não é você sentir amargura pelos pecados seus. Não! Arrependimento é uma decisão que a pessoa toma de deixar de fazer aquilo que ela vinha fazendo para fazer aquilo que Deus manda que seja feito. é o caso do batismo nas águas. O batismo nas águas é uma decisão pessoal. Quem decide é a própria pessoa, o próprio candidato. Então, para você entrar no reino de Deus, a sua parte, para que eu pudesse entrar no reino de Deus, a minha parte era batizar nas águas. A minha parte era me arrepender dos pecados e me batizar nas águas e não voltar mais a viver no pecado. Essa era a minha parte. A parte de Deus é o Espírito Santo. O Espírito Santo vem sobre essa pessoa e faz dela uma nova criatura. Nova criatura, absolutamente nova. Um novo pensamento,

tinham se convertido a Jesus. E então Paulo perguntou para eles: vocês receberam o Espírito Santo quando foram batizados? Eles falaram, nem sabemos que existe Espírito Santo. Aí Paulo que fez? Ele falou para eles: olha, vocês foram batizados, o batismo de João, não é isso? Pois é, mas o batismo nas águas é o batismo de arrependimento, uma decisão. E uma vez você sendo batizado nas águas, se arrependendo, deixando o seu pecado, arrependimento é deixar o pecado, então você vai receber o batismo com o Espírito Santo. E dito e feito, porque Paulo os batizou nas águas naquele momento e eles, na hora, receberam o batismo com o Espírito Santo. Quer dizer, aí sim, eles entraram no reino de Deus. Esse é o batismo, esse é o que Jesus fala. Se a pessoa não nascer de novo, ela não pode ver o reino de Deus. E se ela não nascer da água, o batismo, e do Espírito Santo, ela não pode entrar no reino de Deus. E foi o que aconteceu com a dona Rosimeire. Ela foi batizada nas águas e depois recebeu o Espírito Santo. Quer dizer, acontece exatamente como está escrito nas Sagradas Escrituras. Então, ela hoje é uma nova mulher. Vale a pena você assistir o testemunho dela. Vale a pena. Vale a pena. Você vai aprender. Você vai aprender algo extremamente importante para a sua vida. Porque o reino de Deus é eterno. Não é um reino como o reino deste mundo. O reino deste mundo passa, acaba. Nós tivemos aí grandes presidentes. Passaram, morreram, acabou. Cessou. Então tudo passa, tudo cessa. Mas quem entra no reino de Deus, esse vive por toda a eternidade, porque agora não está mais sujeito ao reino deste mundo, mas sujeito ao reino de Deus. Eu não sei se eu me expliquei direito, mas eu creio que o Espírito Santo vai fazê-lo com você que está interessado. Eu tenho certeza que o Espírito Santo vai conduzir os seus pensamentos, vai revelar o que significa o novo nascimento. O nascimento da água e o nascimento do Espírito Santo. Porque o nascimento da água é uma decisão pessoal, você tem que fazer essa escolha. Você tem que escolher. Nós pregamos o Evangelho. As pessoas aceitam ou não o Evangelho. Então, se você aceita, eu aceitei. Eu fui para o batismo. Aliás, eu vou ser sincero com vocês. Eu fui para o batismo 4 vezes. Eu fui batizado. Porque eu não tinha segurança, certeza de que tinha sido válido o meu batismo nas águas. Então, eu fui várias vezes. Não é que você tem que fazer isso, não. Não precisa fazer isso, não. Você se convenceu, se converteu, então você foi batizado. O seu batismo é válido. Agora, uma coisa é certa. Quando a pessoa entra no reino de Deus, ela é batizada nas águas e batizada com o Espírito Santo, ela se torna uma nova criatura, uma nova mente, um novo entendimento. Ela deixa de ser uma pessoa terrestre para ser uma pessoa extraterrestre. É isso aí, uma pessoa do outro mundo, do mundo do reino de Deus. E é isso que Deus quer fazer. Ele quer morar dentro de você, amiga e amigo. Ele não quer que você seja religiosa, não. Ele não quer que você seja aquela pessoa que fica fazendo suas ladainhas e etc. e tal. E não sai da mesma coisa, a mesma vida. Não, ele não quer isso. Ele quer que você tenha a vida de forma tal, como nós falamos ontem. Nós falamos ontem que Jesus vem para morar dentro de nós para que nós possamos ser testemunhas de que ele está vivo.

Como é que eu posso ser testemunha de alguém que morreu há 2000 anos atrás? Como é que eu posso testemunhar que ele está vivo? Só se ele estiver dentro de mim. E é isso que acontece com o batismo no Espírito Santo. Então, faça isso, amiga e amigo. Avalie o seu batismo direitinho, se o batismo nas águas, não, você sente que não houve realmente uma mudança, porque tem que haver uma mudança. O batismo nas águas simboliza o sepultamento. O sepultamento da velha natureza, o sepultamento do nascido dos seus pais. E aí, quando se levanta das águas, simbolicamente, ela ressuscita, porque aí o Espírito Santo vem e faz dela uma nova criatura. É isso que Jesus quis dizer: buscai primeiro o reino de Deus. E todas estas coisas, quer dizer, primeiro vem o reino de Deus, depois a roupa, a comida, a casa, o casamento, a família, etc., etc. Tudo mais vai sendo acrescentado. Mas primeiro, o reino de Deus. Se não houver o reino de Deus primeiro, não tem negócio. A pessoa fica rodando em círculo. Ela fica lutando, lutando. Ela luta sozinha, coitada. Ela luta sozinha. Foi o que aconteceu com a dona Rosemary durante muitos anos. Muitos anos, mas graças a Deus que a vida dela mudou e toda a sua família mudou. Você pode conferir isso aí no testemunho dela, tá bom? O testemunho dela está postado desde anteontem, está aí, é só você acessar aqui no Instagram, tá bom? Deus abençoe vocês e até amanhã, em nome do Senhor Jesus, graças a Deus. Amanhã estaremos falando mais a respeito do reino de Deus, graças a Deus. Sim.

0: Imagine estar perdido em um deserto. Vários dias sem encontrar uma única gota de água. E com uma sede desesperadora. Sem pensar duas vezes, você trocaria tudo naquele momento, não importando o valor, por uma simples garrafa de água. Quando estamos com muita sede, não conseguimos pensar em nada, a não ser em o mais depressa possível saciá-la, não importa onde estiver. Assim como nosso corpo não sobrevive sem água, a nossa alma não sobrevive sem o Espírito Santo. Nenhum líquido consegue substituir a água. Nada neste mundo substitui o Espírito Santo. A humanidade vive inventando coisas para que pelo menos por alguns instantes tenham a sensação de sua sede saciada. Porém, quanto mais bebem do líquido podre que este mundo oferece, se sentem ainda mais vazias e amarguradas. Se endividam para adquirir o celular top de linha ou aquela roupa de grife rodeada de luzes na vitrine. Mas quando levam para casa, poucos dias depois, o encanto logo acaba. Curiosamente, os que mais se queixam de depressão ultimamente são aqueles que têm muito dinheiro, fama, que se casaram com homens ou mulheres belíssimas, mas são infelizes. Jesus encontrou uma mulher no poço exatamente nesta situação. Já havia passado por 5 casamentos e estava se aventurando em mais um, mas continuava frustrada, buscando em relacionamentos a felicidade. Até que ofereceu a ela a verdadeira água que poria fim à sua sede.
1: Quem beber deste poço sentirá sede novamente. Mas a pessoa que beber da água que eu lhe der, nunca mais terá sede. A minha água se tornará, nessa pessoa, uma fonte a jorrar pela vida eterna.
0: A sede pelo Espírito Santo não surge por acaso. À medida que você deixa as outras coisas de lado e foca em querer conhecê-lo pessoalmente, ela nasce e vai aumentando. Mas qual é a sua sede neste momento? Esta é a razão de muitos não o terem recebido, pois desejam mais a solução de um problema, uma conquista, do que o Espírito Santo. Não se deram conta ainda que o recebendo primeiro não precisarão mais correr atrás das bênçãos, pois serão a própria fonte, jorrando vida por onde passarem. Quem está sedento, cava até achar o rio da água da vida.
2: Era como se eu estivesse com sede no meio do deserto e tivessem pegado uma gota de água e colocado na minha boca. Eu não queria só aquela gota, eu queria mais água. A minha alma, ela estava seca. Eu buscava a Deus com um fervor tão grande. Era algo que eu coloquei toda a minha força buscando o Espírito Santo naquele momento. Até que dentro de mim era uma alegria que eu não conseguia me conter. Uma certeza que Deus, ele tinha me selado naquele momento. O Espírito Santo me transformou numa fonte a jorrar.
0: Você tem sede?
3: Mãe, não sei bem por onde começar. Porque há coisas que ficam presas cá dentro há muito tempo e quando finalmente tentamos dizer em palavras, parece que nunca chegam a ser suficientes. Eu estou em França há algum tempo e mesmo já tendo começado a construir a minha vida aqui, há dias em que continuo a sentir que estou sempre a partir um bocadinho mais de mim. Não foi uma escolha fácil ir embora. Tu sabes disso. Eu não saí porque queria abandonar a nossa casa, a nossa família ou o nosso país. Eu saí porque em Portugal já não havia mais espaço para o futuro que eu tentava imaginar. Eu lembro-me das conversas, das contas feitas ao dinheiro que nunca chegava, das oportunidades que apareciam e desapareciam antes mesmo de poder agarrá-las. Lembro-me de sentir cada vez mais pequena, num país que amo tanto, mas que parecia não conseguir segurar. Aqui em França, a vida não é perfeita. Também há dificuldades, há saudade, também há dias pesados. Mas há uma sensação estranha de possibilidade, como se o futuro não estivesse sempre fechado à minha frente. Isso não apaga tudo o resto, não apaga as saudades de casa, nem o cheiro das ruas, nem a forma como em Portugal tudo tem uma emoção diferente, mais próxima, mais nossa. Mãe, há dias em que sinto falta até das coisas mais simples, do teu jeito de falar, da cozinha, do barulho de casa, das conversas sem pressa. E há outros dias em que me sinto culpada por estar longe, como se te tivesse deixado para trás, mesmo sabendo que foi por necessidade e não por escolha leve. Queria que entendesses que não foi desistir de Portugal, foi tentar sobreviver a ele de outra forma. E mesmo assim, levo Portugal comigo todos os dias, em tudo o que eu faço, mesmo quando tento parecer que já me habituei aqui. Hoje escrevo-te isto, não só como uma filha que está longe, mas como alguém que ainda procura o seu lugar entre dois mundos. E no fundo, isto não é apenas uma carta para ti, mãe. É uma carta de saudade de Portugal.
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5: A pessoa que sofre com ansiedade é bombardeada de pensamentos negativos. E eu temia minhas próprias atitudes. Num determinado dia, passeando com a minha família, senti o meu coração muito acelerado, fui parar numa emergência. E dali eu fiquei numa UTI. Tive que fazer uma cardiorreversão. Até então, nunca tinha tido nenhum tipo de intercorrência, nenhum problema de saúde. E ali eu comecei a ter que procurar especialistas, né, para ter um diagnóstico sobre o meu problema de saúde. Até que um dos médicos pediu para procurar um psiquiatra. E ali no psiquiatra, no primeiro momento conversando comigo, ele já falou, você tem transtorno de ansiedade generalizada.
6: O Brasil ocupa hoje o primeiro lugar no pódio mundial quando o assunto é ansiedade. Também ocupa essa mesma posição na América Latina quando o assunto é depressão. Por conta disso, a gente pode dizer que o nosso país, ele é um país emocionalmente adoecido. Nem todo mundo vai ter o transtorno, a doença em si, mas as pessoas elas têm sintomas, tristeza, angústia, perda de sono, medo, ansiedade, no ambiente corporativo, né, tem a baixa produtividade, a baixa autoestima, o burnout, que é muito presente, inclusive. E a gente vê, inclusive, nos hospitais, todos os dias, as pessoas chegando aos hospitais achando que estão infartando, quando, na verdade, estão tendo uma crise de ansiedade.
5: Eu não entendia direito o que estava acontecendo, né? Porque até então eu sempre fui saudável, não me identificava com problemas emocionais, assim. Desde a infância eu percebia que tinha, assim, era uma menina mais emotiva, mas nada que pudesse justificar sintomas tão fortes, né? Então eu passei a ter fasciculações, os músculos começavam a pular sozinhos, né? Alguns problemas neurológicos, o coração sempre acelerado, então eu comecei a ter medo de fazer qualquer esforço físico, porque meu coração já acelerava. Eu tinha medo de morrer, tinha medo de que alguém da minha família morresse. Se eu tinha algum sintoma, eu já achava que era uma doença grave. Então, eu comecei a ter hipocondria, mesmo fazendo terapia, né? A terapia, ela procurava ali equilibrar minhas emoções, mas eu não tinha controle. Então, quando acontecer algo ruim, com certeza ali teria uma nova crise. Cheguei muitas vezes nas emergências, né, de hospitais, com o coração muito acelerado, o coração não voltava no ritmo normal, então ali eu tinha que fazer uso de medicações, né, tomar fazer cardiorreversão, eu cheguei a esse ponto. Sempre ali, né, procurando uma solução, indo em profissionais e terapias, e sempre ouvindo que depressão não tem cura, ansiedade não tem cura. Eu poderia ali conviver com aquele problema, amenizar, mas cura não é possível, porque ou é genético, né, ou é algo que eu tinha que aprender a conciliar. Então, eu já estava ali acostumada, aprendendo a lidar com os sintomas. Eu realmente não tinha paz, porque tudo isso afetava o meu casamento, afetava a minha família. A gente não conseguia mais conviver como uma família feliz. Eu não conseguia mais aproveitar os momentos em família, as viagens. Mesmo viajando, eu estava sempre com medo de que alguma coisa ruim pudesse acontecer, sempre com medo das crises e pelo medo das crises, as crises vinham. Então, estava ali sempre sofrendo e meu marido também não sabia como administrar. Para ele era frescura, né? Porque como uma pessoa que tem todo o suporte, né, que tem acesso a psicólogo, a psiquiatra, a tratamento, continua com esses sintomas. Nas fotos, eu estava ali feliz, né? Para as pessoas, eu tinha uma vida perfeita. Estava viajando, estava em família, mas dentro de mim, os pensamentos intrusivos de que algo ruim podia acontecer. E aquilo me perseguiu durante anos da minha vida. Então, a minha irmã me convidou para conhecer o Templo de Salomão. Pela arquitetura, né? As pedras vieram de Hebrom, então aquilo me encantava. Mas eu já estava procurando algo espiritual, porque é uma área da minha vida que eu sempre negligenciei. Mas quando eu cheguei lá, vendo a estrutura do templo, né, eu vi como Deus que eles estavam falando era tão grande, tão poderoso, a ponto de ter um lugar como aquele. Quando eu entrei e que eu vi aquele lugar, paz, né, a paz que aquele lugar me trazia, a paz que eu busquei em tantos lugares, né? E eu cheguei ali com tanta sede, querendo ouvir, de fato, o que Deus tinha para me falar. Se de fato Ele existia, né, o que Ele queria de mim, por que, que eu estava passando por tudo aquilo? E ali com toda atenção, ouvindo a palavra, eu lembro como hoje, falava de Lia, que era uma mulher que ela foi rejeitada. E eu me via como essa mulher rejeitada. E eu me vi ali naquela palavra, né? Que mesmo que todos me rejeitassem, Deus me aceitava. E ali eu entendi que eu procurava, eu tinha que conhecer esse Deus. Porque nesse dia eu vi que todo mundo falava que amava Deus, que amava Jesus. E eu falei, eu não amo Jesus, eu não conheço. Como eu posso amar alguém que eu não conheço? Mas a partir daquele dia eu tive uma decisão de procurar conhecer quem é esse Deus, né? Quem é Jesus? E eu cheguei em casa, já quis ouvir mais e comprei uma Bíblia. E ali todos os dias, né, eu buscava ter aquele momento com Deus ali, de procurar quem é Ele, de conhecer Ele através da palavra dEle. E foi aí que eu conheci o poder da palavra de Deus. Praticando a fé, momentos que eu vim e começava a passar mal, eu mesma orava, em nome de Jesus, sai. Daqui a pouco aqueles sintomas ia saindo, foi enfraquecendo, nunca mais eu tive nada, nunca mais eu precisei ir num pronto-socorro. E ali, pouco a pouco, houve a libertação, de fato. Mas aí eu entendi que a nossa vida é uma guerra espiritual. Foi quando decidi descer as águas, como um sepultamento verdadeiro da velha criatura. Então, após, né, o batismo nas águas, né, eu entender que eu precisava nascer de novo, ser uma nova criatura, ali também eu tinha que ter o Espírito Santo dentro de mim. E num dia eu estava em casa, assistindo a Palavra Amiga, eu vi um testemunho de um homem que ele falava, né, que ele tinha recebido o Espírito Santo, que aquilo mudou a vida dele. E ali eu me rendi, eu me ajoelhei na sala da minha casa. Ali eu entendi o que é entrega, o que é se render, né? Que eu precisava entregar toda a minha vida, tudo. Não interessa o que vem depois, não interessa meus sonhos mais. Interessa que dali por diante eu iria viver os sonhos de Deus. E naquele momento, eu senti assim, eu não tô mais sozinho. Eu tenho Deus dentro de mim para me guiar, o meu guia. Eu já me guiei por tantas palavras nesse mundo. Agora eu tenho a Deus dentro de mim e Ele vai me guiar por onde eu estiver. Eu senti uma paz, mas não é uma paz sentimento, né? É aquela paz que de fato excede todo o entendimento, que independente da situação. Depois daquele momento eu vivi situações muito difíceis, mas com aquela certeza de que Deus era comigo. Eu nunca imaginei que uma mulher com tantos problemas pudesse ter o próprio Deus dentro de mim. Mas hoje eu sou testemunha viva de que é possível. E hoje a paz que eu tenho dentro de mim, eu transmito para todos que estão à minha volta. Meu marido, a minha filha, eles também, né? Conheceram esse Deus e hoje estão na presença de Deus. Hoje eu não preciso mais sorrir para as fotos, mais triste por dentro. Hoje a minha alegria é verdadeira, né? Hoje eu sou feliz, eu sou forte, eu não tenho pensamentos negativos. Pelo contrário, né? Eu tenho certeza que tudo vai dar certo. Depois que eu aprendi a usar a fé inteligente, que foi me ensinado na Igreja Universal, nunca mais eu tive crise de ansiedade, depressão, nenhum sintoma físico nem emocional. E hoje eu posso ajudar outras pessoas que estão passando por isso, né? Levando a palavra de fé que mudou minha vida, que muda a vida das pessoas também. Você que está aí sofrendo com aflição, amargura, na alma, porque a depressão é um problema na alma. Procure uma Igreja Universal próxima a você. Se você não sabe o endereço, acesse o site universal.org/localizar. Eu tenho certeza que assim como Deus mudou a minha vida, Ele vai mudar a sua também.
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7: 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Nós nascemos de novo, há uma nova vida, há uma nova direção, há uma presença constante na nossa vida que nos faz felizes, que nos faz ter paz na alma, que nos faz tranquilidade, e não há comparação entre o antes e o depois na minha vida e na vida de qualquer ser humano, não é?
8: Eu vivia de um relacionamento para outro, nem posso chamar de relacionamentos, e cheguei até o fundo do poço, né? Para mim foi um fundo do poço em que eu me senti a pessoa mais suja do mundo, mas o que eu fazia era mal só para mim, né? Eu não fazia mal para os outros, era para mim. Até que eu me lembrei que tem uma porta aberta, que eu cresci na igreja e eu decidi voltar.
4: Quando Deus ocupa o centro da família, o lar torna-se um espaço de força, propósito e união.
9: Por isso, nós somos um só corpo. Nós somos um só corpo com Jesus. E nessa união, nessa unidade, nós somos felizes. Quando há verdadeiramente compromisso, a palavra de um para com a palavra do outro. Quando há quebra dessa palavra, então você pode imaginar o que vem depois, os problemas que a pessoa vive, não é verdade? Você que já teve esse tipo de problema. Mas quem vive essa lealdade um para com o outro é como se estivesse sendo leal ao próprio Deus. Quando eu sou leal a Esther, eu estou honrando o meu Senhor na pessoa dela. E quando ela é leal a mim, a mesma coisa. Ela está honrando o Senhor na vida dela. Porque nós temos um pacto, uma aliança.
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10: Neste momento, vamos unir a nossa fé. Prepare o seu copo com água. É momento de oração.
11: Em nome do nosso Senhor Jesus, nós entramos em oração agora em favor, ó Deus, de todas as pessoas que estão aflitas, aqueles que têm pensado que a vida já não faz mais sentido, que já não vale mais a pena viver, que é melhor morrer, acabar com tudo, é melhor sumir, é melhor desaparecer, pessoas que têm pensado que foram esquecidas até mesmo pelo Senhor. Mas agora, nesta oração, eu peço a Deus, envolva essa gente. Envolva aqueles que têm vivido sem paz. As pessoas que estão no fundo do poço, que estão jogadas, abandonadas, desprezadas, como se não valessem nada. É assim que muitas pessoas têm se sentido, como algo imprestável, como algo descartável, um objeto descartável que, após ser usado, é lançado no lixo. Meu Deus, somente o Senhor pode levantar essa pessoa, porque tudo que tem acontecido na vida dela tem feito com que ela mergulhe numa depressão, num buraco que parece que não tem mais fim. Essa pessoa tem vivido os seus dias em amargura, em dor, em sofrimento. Os seus dias têm sido de choro, de lágrimas, de opressão, de depressão. Há pessoas que já pensaram muitas vezes em desistir da família, do trabalho, de tudo. Estão em depressão, angustiadas, estão tristes. Mas eu te peço, Senhor, toque em cada uma delas e faça o milagre acontecer. Porque ninguém é capaz de conhecer o que está nesse coração. Ninguém sabe a realidade da vida dessa pessoa, somente ela e o Senhor. E o Senhor, que conhece, que tem visto tudo que tem ocorrido com essa criatura, o Senhor pode dar a ela o alívio, pode dar a solução. Ó Senhor, faça isso, porque o Senhor se importa com o sofrido. Às vezes, na hora do desespero, da aflição, há pessoas que dizem: Deus não existe, porque se Ele existisse, Ele mudaria a minha situação. O Senhor certamente não leva em consideração essas palavras, porque quando a pessoa está aflita, Senhor, ela fala o que na realidade ela não queria falar. Mas eu peço, mostra para ela que o Senhor existe. Mostra para esta mulher que o Senhor é real, tão real como o ar que nós respiramos. Mostra que o Senhor existe. Dê um sinal para ela agora, Senhor. Dê um sinal que ela sinta uma paz no coração, um alívio na sua alma. Que ela seja envolvida pelo Teu Espírito agora, nessa prisão, nesse quarto de um hospital, nessa casa. Ela está no seu quarto, trancada. E faz agora a oração, ou às vezes nem ora, mas está a ouvir essa oração, que o Senhor Espírito Santo faça acontecer um milagre. Liberte de toda dor, seja física, seja na alma. Liberta essa criatura dessa prisão. Venha quebrar essas correntes que tem amarrado essa pessoa, que tem mantido essa pessoa presa há tantos anos. Faça, meu Deus, com que a vida dela seja mudada. Que o Senhor consagre esse copo com água, de maneira que, ao beber, que vem imediatamente o alívio, a cura, e que essa pessoa tenha forças, porque o que muitos precisam é de ânimo, coragem, forças, porque essa pessoa não tem tido ânimo para nada. Ela está prostrada nessa cama e não tem ânimo para se levantar. Mas ao beber dessa água, ela vai ser tomada por uma força, não da água, mas a força do Espírito Santo. E ela vai se levantar. Aquela que não conseguia se alimentar, vai se alimentar. Vai ter outra reação agora. Eu te peço em o nome do Senhor Jesus. Amém. E graças a Deus. Graças a Deus. Agora, beba dessa água com toda a sua fé. Beba. Beba na certeza de que agora mesmo o Espírito Santo te liberta, te livra. Seja curado, seja liberto, seja abençoado.

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1: Olá, meus amigos, que o Espírito de Deus, nesta madrugada de sexta-feira, chega até você, alcance a sua vida, alcance a sua casa, a sua família. Deus é família, Deus é Senhor, Deus é Salvador, Deus é Restaurador e Deus é Libertador. Aonde existiam as trevas, ali veio grande luz e a luz brilhou. E sexta-feira é o dia de luz brilhar em você, na sua casa e na sua família. Nós vamos agora ouvir uma belíssima canção de fé. Daqui a pouco voltaremos com a programação A Hora do Milagre, onde Deus quer trazer para você a libertação.

0: sexta-feira, Pastor Flávio, aonde nós colocamos toda a força para libertar, toda a força para destroçar as forças malignas, as forças diabólicas, as forças do mal, aonde o mal vem afligindo as famílias, destruindo as famílias. Muitas invejas existem, muitas tristeza existe, o mal causando esse problema na vida das pessoas, no coração, colocando amargura, decepções. O mal tem trabalhado pesado para destruir as famílias, destruir a saúde, destruir, talvez, meu amigo, minha amiga, a sua vida que está aí, talvez dilacerada pela uma opressão, pela depressão. Por isso que sexta-feira nós trabalhamos forte para desfazer as obras do mal.
1: O próprio Jesus disse que o diabo veio para roubar, matar e destruir, mas ele veio para trazer vida e vida com abundância e para desfazer as obras do diabo. Mesmo nós não ignoramos o diabo, o objetivo dele é matar, roubar e destruir. E talvez, amiga, você que está nos acompanhando neste momento, aí do outro lado desta programação, a sua vida está assim, destruída. Você olha para as áreas da sua vida, da sua família, vida financeira, saúde, você que tem enfrentado doenças que os médicos não encontram nem a causa e muito menos o tratamento. E você está vendo que o mal está conseguindo atingir a sua vida. Somente voltando para a luz, voltando para Deus, que essas obras das trevas podem ser desfeitas e a sua vida ser totalmente restaurada, sua casa, sua saúde, você alcançar a sua cura, você ver os caminhos abertos e a sua vida finalmente começar a avançar, somente com o poder da fé na palavra e no nome do nosso Senhor Jesus.
0: Nós vamos agora ouvir testemunhos de fé e voltamos com todos vocês.
2: Meu nome é Ricardo Coelho. Há uns anos atrás eu era um jovem que comecei por me envolver nos vícios, nomeadamente no vício do tabaco. Comecei a fumar os primeiros cigarros, tinha cerca de 13 anos de idade. Por consequência de experimentar o tabaco, comecei a experimentar vários tipos de drogas, hashish, erva, e por consequência disso tudo, comecei a ir para a vida noturna, consumia álcool em excesso. Em casa, era um filho pouco presente, não ajudava, não acompanhava a minha família, não ajudava nem financeiramente, nem nos problemas de casa, não ouvia meus pais, passava a maior parte do tempo fora de casa. No momento em que me falaram no centro de ajuda, e eu resolvi vir por convite da minha família e comecei a assistir às palestras dia após dia. Depois de me libertar de todos esses vícios que me destruíam por dentro e por fora, comecei a ver de outra perspectiva o que é a vida familiar. Passei a ser um filho mais presente, passei a ajudar em tudo o que podia. Conhecia a pessoa indicada para mim, sou realizado sentimentalmente, sou casado neste momento, tenho casa própria e tenho uma vida que nunca pensei ter há uns tempos atrás, graças a este trabalho.
3: Qual o nome da senhora?
4: Maria da Conceição.
3: Como é que era a sua vida antes de você chegar ao centro de ajuda?
4: A minha vida era triste, porque as coisas más que me aconteciam na vida, que acontece com toda a gente, eu havia ter força para pedir e para ficar firme e não chorar. Eu chorava, só me lembrava das coisas más, esquecia as boas, era muito triste. E depois apanhei uma depressão que me causou o aperto na garganta, queria comer, não conseguia, emagrecia muito, sentou-me, só me apetecia estar num sítio isolado, não ver ninguém, andar aborrecida, mesmo muito, e tinha muita gente amiga que via sobre mim ajudar-me, até que a minha sobrinha convidou-me para eu vir. Oh, tia, tens de vir comigo, eu amo-te tanto, de espírito também me amas, vais comigo e vais encontrar a solução. Assim foi, eu vim. E então comecei a vir às sextas-feiras.
3: O problema que você tinha era espiritual. E você viveu assim durante quanto tempo?
4: Oh, muito ano, mais 10 anos, se calhar, é.
3: Mas depois que começou a participar daquele de sexta-feira, como é que você está hoje?
4: Muito alegre, muito bem disposta, já era uma brincadeira pegada, deixei de chorar, deixei de pensar no negativo. Hoje aqui estou abençoada e tenho superado as lutas todas, graças a Deus.
3: Já não tem depressão, não tem mais nada?
4: Não, graças a Deus.
5: Já tentou encontrar uma solução para os problemas de saúde? Para a família que se encontra destruída? Ou até mesmo para os caminhos que se encontram bloqueados? Luta, esforça-se, mas parece que a situação se mantém igual e que nunca encontra a paz para a sua vida. Saiba que um problema que não consegue resolver talvez tenha uma causa que não consegue ver. Mas será que realmente sabe contra o que está a lutar? É possível passar vários anos a tentar vencer uma batalha sem nunca ter enfrentado o verdadeiro inimigo. E se a origem é espiritual, a batalha também precisa de o ser. Durante esta semana, você irá conhecer como atua o mundo espiritual e como ele pode influenciar a sua vida, pois estaremos em preparação para a grande semana da libertação e batalha espiritual, que será realizada entre os dias 26 de outubro a 1 de novembro. Venha lutar pela libertação de todos os problemas e combater contra todas as obras do mal que querem atingir a sua vida. No Cenáculo do Funchal, Rua Doutor Brito Câmara, número 32, em frente à Rotunda dos Bombeiros Tapadores do Funchal ou na Universal mais próxima de si.
6: Como se chama?
7: Ana Paula.
6: Aconteceu o quê?
7: O meu marido estava com problemas do intestino e da próstata. Foi fazer os exames ao intestino, não tem nada. Foi ao médico levar os exames outra vez da próstata, também não tem nada. O meu filho estava lá em casa, aquilo era uma desunião total em casa, brigas todos os dias ele batia da minha neta. Agora está tudo calmo em casa, e ela arranjou casa, as minhas filhas desempregadas arranjaram trabalho, está tudo a trabalhar, está tudo calmo.
6: Sexta-feira passada.
7: A cura total do meu marido. A garrafa com água para consagrar, levava todas as sextas-feiras o pacote do sal consagrado daqui, utilizava.
6: O resultado aconteceu.
7: O resultado aconteceu também.
8: Qual é o seu nome?
9: Vitor.
8: Como é que estava a sua situação antes de você participar do tratamento de libertação sexta-feira?
9: Bem, eu era um jovem muito vazio, devido aos problemas que eu tinha dentro da minha casa, problema de miséria. Então eu preferia estar fora de casa, divertir-me com os meus colegas, estar lá com eles, do que na minha própria casa, porque lá sentia um vazio muito grande. Eu também sentia fora de casa, mas dentro de casa era mais forte, era pesado. Então dentro de casa a única maneira de eu me abstrair desses problemas era com o vício da pornografia. Então eu muitas vezes passava as noites nisso, para tudo para esquecer, tudo para não me lembrar daquilo que era a minha verdadeira realidade.
8: E o que isso lhe impedia de fazer?
9: Isso me impedia de muitas vezes na escola estar concentrado, muitas vezes ter uma conversa normal, não é? Porque aquilo vinha-me sempre à mente e incomodava. Houve uma vez também por causa de eu querer tanto dar-me para os outros, para esquecer dos meus problemas, que tentei suicídio. Tentei suicídio uma vez.
8: Como? Tentou?
9: Eu peguei num X-ato dentro da sala de aula e saí pela porta fora. Pronto para me matar, pronto para me degolar naquele momento. Só que, entretanto, veio um colega e naquele momento eu estava lá, o colega, mas eu não estava, eu sabia que não estava em mim. Mas algo puxou para que eu não viesse a cometer esse erro fatal.
8: Quer dizer, um desequilíbrio, angústia, nervosismo, tudo isso fazia parte da tua vida.
9: Exatamente, uma tristeza muito grande, um vazio muito grande, era como se fosse uma falsa capa, não é? Eu tinha uma falsa capa em mim, porque por dentro eu estava completamente podre.
8: E hoje, como é que você está depois desse tratamento forte de libertação?
9: É completamente diferente. Depois de quando decidi encarar o meu verdadeiro eu, algo que ensinam também, consegui me libertar de tudo isso. Consegui, vindo na sexta-feira, participando nas correntes, me entregando cada vez mais, praticando, muito importante, praticando aquilo que diziam, não é? Para fazer.
8: Então, tu colocou em prática os conselhos, as orientações?
9: Exatamente, tudo prático, então foi só fazer isso, né, que a minha vida completamente transformou.
8: Como é que tu está hoje, interiormente, a tua vida exterior, como é que você está?
9: Hoje a imagem que eu, o Vítor, apresento é uma verdadeira imagem. O meu interior está representado no meu exterior. Hoje não preciso de vício, de pornografia, hoje estou preenchido, completamente preenchido, sou feliz.
8: A vida sentimental, como é que está?
9: Hoje sou casado e bem casado.
0: Fortes testemunhos, né? Então, meu amigo, minha amiga, é o que acontece na Igreja Universal do Reino de Deus, aonde nós colocamos a força para a libertação, para a transformação. Por isso que sexta-feira é dia de combate, é dia de guerra, é dia de partir para cima do inferno, é dia de ir contra as forças do mal. Na Igreja Universal do Reino de Deus, nós colocamos toda a nossa força para desfazer as obras do mal, desfazer as obras malignas. Nós vamos agora ouvir testemunhos de fé e voltamos com todos vocês.
3: Qual o nome da senhora?
10: Lídia Vaz.
3: Como era a sua vida antes de chegar aqui no Centro de Ajuda?
10: Era muito complicado, eu vivia numa angústia muito grande, numa tristeza muito grande devido à situação do meu marido, um mal espiritual. Pronto, já é assim, ele em casa, durante a semana ele andava bem, assim que ele chegava à casa era um caos mesmo. Ele sentia-se mal, desmaiava, ele partia coisas, ele tornava-se agressivo, no fundo não nos fazia mal, mas pronto, muita agressividade, com palavras e corporais. E entretanto era o desentendimento.
3: Ele agredia você e a filha também?
10: Sim, não era agressão, era coisas que ele nos dizia no fundo.
3: Com palavras?
10: Exatamente, sim, que às vezes doía mais ainda. Pronto, e era o desentendimento entre a minha filha e ele. Diz que eles bastavam olhar, estavam muito bem, bastava olharem um para o outro e aí era um caos. Começavam a discutir, mesmo a estimarem-se muito mal.
3: Viveu assim durante quanto tempo?
10: Se calhar para aí uns 4 anos, 3 anos e tal, 4.
3: E como que isso tudo mudou? Porque hoje já não é mais assim.
10: Graças a Deus que não, é assim foi.

0: depressiva também, era muito complicado, mas depois de conhecermos a Deus houve uma diferença.
1: Então quer dizer, vale a pena essa pessoa que acompanha agora, se ela tem passado por algum problema, até mesmo igual ao que você passou com o marido, com a filha, se ela quiser, ela pode vir sexta-feira, que ela também vai ficar bem.
0: Exatamente, garantidamente que vai ficar bem, agindo a fé, como eu agi, vai correr a 100%.
2: Como se chama? Inácia, entrou aqui hoje na reunião sentindo o quê?
3: Dor na costa.
2: Começou hoje, já tem um tempo?
3: Já tem um tempo que tem, mas não tinha hoje de manhã, quando eu levantei de cama, senti essa dor na costa aqui.
2: E agora, após a oração forte?
3: Já não está sentindo agora.
2: Cadê as dores nas costas?
3: Já não tem.
2: Se você tem peso nas costas, e isso é constante, já foi no médico, já fez exames, e não foi acusado nada, sabe o que, que é? Tem um mal aqui sentado nas suas costas. Como que esse mal entrou? Eu lhe garanto que é inveja. Você foi vítima de inveja.
4: Eu tenho aqui o meu lado, Diogo, que passou também por momentos difíceis. Hoje tudo bem, né?
5: Hoje tudo bem.
4: Mas como que era o passado antes de você chegar aqui no centro de ajuda?
5: Era completamente perturbado, tinha vício com álcool, com drogas. Em casa era muito nervoso, em casa e na rua também. E até mesmo andava com alguns amigos de noite. Discotecas, roubos, tudo.
4: Até um desequilíbrio, você não tinha paz, nem consigo, nem com as pessoas também.
5: Nem comigo, nem com as pessoas. Com algumas eu conseguia me identificar, mas com outras não. Uhum. E se vissem as pessoas com quem eu não me identificava, se ouvissem elas falar de mim, era motivo para violência.
4: Um descontrolo mesmo.
5: Sim, descontrolo mesmo.
4: E durante a noite você conseguia dormir bem ou não?
5: Não conseguia. Tanto para dormir de noite tinha que adormecer com a televisão ligada. Se fosse com a televisão desligada, não conseguia dormir. Sentia alguém a tocar e sempre que desafiava o mal que estava no meu quarto e na minha casa e em mim mesmo, ele acordava-me. Sentia mesmo a tocar em mim e empurrar-me.
4: Como se tivesse alguém tocando em você mesmo e te empurrando.
5: Sim. Mesmo já a dormir e de repente sobressaía, sobressaltava na cama.
4: E que pensamento que você tinha acerca disso?
5: O que eu pensava que eu tinha era problemas, pensava que era por causa da droga, quando eu fumava. E até mesmo eu em pequeno tinha epilepsia também. E por vezes em casa também às vezes tinha ataques de sonambulismo. E eu pensava que isso era por médicos, porque eu fazia exames, os médicos diziam que não tinha nada, que era sono pesado. Mas agora sei que isso não era problemas de sono pesado. Era uma alergia.
4: E o convívio na família também não era bom?
5: Não era bom. Tinha problemas em casa, com os meus pais, com os meus irmãos, e era sempre muito, muito barulho em casa, comigo, com eles, e sempre um nervosismo.
4: Uhum. Quer dizer que assim você chegou então no centro de ajuda. Essa perturbação, até um problema de mau caráter, porque você falou que roubava também.
5: Sim, também roubava. Tinha o meu grupo e andava sempre com eles todos os dias e muitas vezes fazia os planos. E às vezes também roubava sozinho.
4: E hoje, como é que está a sua vida?
5: Hoje sou casado, estou realizado, tenho um encontro com Deus.
4: E o seu interior, como é que está?
5: Completamente transformado. Hoje não tenho problema em dormir, não tenho problema com os vícios, não tenho problemas com a minha família, estou liberto.
4: Aquele mau caráter de sair na noite, de roubar.
5: Não, acabou.
4: Houve uma transformação.
5: Houve uma transformação.
4: Se libertou daquela força, daquela energia maligna, de tudo.
5: Sim, libertei-me tudo. Hoje consigo dormir com a televisão ligada, apagada, portas abertas, janelas abertas, tudo. Não tenho nenhum problema.
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7: Qual o seu nome?
8: Sandra.
7: Sandra, que problemas ou qual foi o pior problema que você enfrentou antes de chegar no centro de ajuda?
8: Depressão.
7: E o que essa depressão lhe prejudicou e que consequências negativas teve na sua vida?
8: Eu sentia-me uma pessoa muito angustiada, triste e frustrada. Todos os planos que eu fazia não eram concretizados. E era uma pessoa muito nervosa. Logo a partir dos 6 meses de idade, os médicos receitaram calmantes para eu tomar, porque eu chorava de dia e de noite sem parar.
7: Você também atribui você ser uma criança agitada também ao ambiente que você vivia dentro de casa?
8: Sim, tinha muitos problemas familiares, havia muitas discussões, o ambiente era muito complicado.

0: Era completamente desesperador viver numa casa assim.
1: E o seu convívio com os seus pais, como é que era?
0: Era mau porque eu era tratada como uma coitadinha, porque era doente e era sempre comparada com os meus irmãos. Os meus irmãos, por causa do ambiente de casa, acabaram por fugir de casa muito jovens ainda, na fase da adolescência também. E então todas as expectativas dos meus pais caíram sobre mim. E eu tinha medo de entristecê-los. E ao mesmo tempo eu sentia-me frustrada porque sentia-me oprimida e não tinha reação mediante a situação.
1: E o seu desenvolvimento, por exemplo? A fase da infância foi problemática. Como é que foi então a adolescência e a fase adulta?
0: Foi pior ainda. Foi pior ainda porque aí a depressão agravou-se e tornou-se numa depressão profunda. Eu não queria tomar banho, eu não queria sair de casa. Quando saí era para ir para a noite. Acabei por me envolver com os vícios. Acabei por ser seguida por um psiquiatra e tomava medicação ao longo do dia para ficar minimamente tranquilizada.
1: Que vícios você se envolveu?
0: Tabaco e álcool.
1: Qual foi, diante de todo esse pesadelo que você agora nos narrou, qual foi o pior momento?
0: Foi quando senti ódio dos meus pais, queria matá-los. Era o único pensamento que
1: Mas
0: eu tinha.
1: Matar os próprios pais? Passava isso pela sua cabeça?
0: Passava. A toda a hora que eu estava junto com eles, eu passava-me isso pela cabeça. E como não tinha coragem de o fazer, pensei em acabar com a minha própria vida.
1: Peguei, você pensou ou efetivamente tentou?
0: Peguei numa embalagem de medicação que o psiquiatra tinha receitado e tomei com uma bebida alcoólica, com cerveja, para acabar com tudo.
1: Você estava decidida ali a acabar com a sua vida mesmo?
0: Estava.
1: E essa pessoa que nos acompanha agora, Sandra, está a perguntar o que que a Sandra fez para superar gravíssimos problemas e consequências fruto da depressão. O que que a Sandra fez?
0: A Sandra chegou no centro de ajuda e foi recebida de braços abertos. Fui recebida como se fosse recebida pela minha própria família. Fui acarinhada, fui aceita por aquilo que eu era, sem julgamentos. E à medida que eu fui aprendendo, fui ouvindo os ensinamentos nas reuniões no centro de ajuda, a minha vida foi se transformando. Logo na primeira semana, os vícios desapareceram.
1: Há quantos anos você estava dependente dos vícios?
0: Há 5 anos.
1: Então você afirma que no primeiro dia você já teve um alívio?
0: Sim. Foi quase que como imediato, foi um sinal para mim.
1: Quem é a Sandra hoje?
0: A Sandra hoje é uma pessoa que ama muito os pais, que tem paz interior, que já não tem sentimentos de inferioridade, nem tristeza. A Sandra hoje é uma pessoa totalmente transformada.
1: Não tem mais pensamentos de morte ou dependência de vícios?
0: Não, não. Completamente liberta.
1: Você está curada?
0: Sim.
2: Como se chama?
3: Alice.
2: Veio ao combate ao anjo da morte sentindo o quê?
3: Uma dor no estômago muito grande, uma dor muito grande.
2: Essa dor começou hoje, já tem um tempinho?
3: Já há um tempinho.
2: Cadê a dor?
3: Nada.
2: Após a oração forte,
3: saiu.
4: Qual o nome da senhora?
5: Cidália.
4: Como é que era a sua vida antes de chegar aqui no centro de ajuda?
5: Eu tinha muito medo, terrível, medo do escuro. Eu acendia as luzes para não ficar às escuras. E além disso, tinha a sensação que vinham atrás de mim. O meu pai foi comigo e dizia que não via nada, mas eu sentia alguém atrás de mim. E ele começou-me a fazer fumadores, porque ele dizia que não estava ninguém, mas eu via. Eu até me levantava de noite e ia com a minha irmã à cama, ela já estava aos gritos. Só depois eu não sabia como é que ia lá ter. E com muita dor de cabeça, desde criança, que eu não fui criada com os meus pais, fui com os tios. E quando fui obrigada a vir para Coimbra porque era menor, cada vez piorou mais, a ponto que tive que ir a um neurologista. E o meu neurologista disse, não há nada a fazer. Continuas a tomar a medicação, cada vez eu tomava mais e cada vez ficava pior, e eu só queria estar às escuras com uma toalha no rosto.
4: Não resolvia porque era um problema espiritual.
5: Muito grande, dava-me vómitos, muita dor de cabeça, não me conseguia comer porque eu tinha muita dor de cabeça e muitos vómitos, e fechava-me no quarto às escuras. E o neurologista disse, não vale a pena, convence-te que vais ficar para o resto da vida assim, isso já veio do teu pai. Era uma coisa, um dia convidaram-me para eu vir à igreja, eu disse, vou ver o que é isto. Mas só foi a melhor coisa que me podia ter acontecido.
4: Como é que está a sua vida hoje?
5: Foram-se embora para sempre a dor de cabeça. Estou bem.
4: Você se libertou participando das reuniões de sexta-feira?
5: Sempre, e não deixo. Já não me sinto para estar isolada. Sinto-me bem, graças a Deus, consigo fazer a minha vida, trabalho.
4: Participando aqui do Centro de Ajuda, às sextas-feiras, tudo isso acabou.
5: Tudo.
6: É fortes testemunhos, Pastor Flávio. Contra factos não há argumentos. Deus é testemunha, Deus é libertador. mas o Espírito Santo, ele quer transformar a vida dessas pessoas. Nós vamos agora ouvir música de fé. Daqui a pouco voltaremos falando, interagindo aqui na nossa programação, A Hora do Milagre.

0: Os testemunhos, pastor Flávio, é importante acontecer, porque quando não há testemunho, então está faltando alguma coisa. Eu sempre falo na igreja que tem que ter testemunho. Sempre digo que tem que existir testemunho. Porque o testemunho é que comprova a veracidade do poder de Deus. Quando não há testemunho, então não há transformação de vida. A pessoa fica amarrada dentro da igreja.
1: Nós temos aqui o caso do Daniel Estrada, ele que sofreu uma perda na adolescência, o seu pai acabou por falecer, e por conta disso ele começou a se refugiar na má vida, em ir em festas, consumir drogas, e aceitou todo tipo de convites para preencher o seu vazio. Chegava a casa embriagado, refugiava-se também nos jogos e na pornografia. E um dia ele começou a tomar ácidos e foi aí que ele começou a ouvir vozes. Você que consome drogas ou tem familiares que consomem drogas, olha o risco aí de começar a ter problemas mentais e espirituais. Ele começou a ouvir vozes. Mas quando ele chegou à Igreja Universal para resolver um problema amoroso, foi aí que ele começou a ter vida, a ganhar vida. Hoje é totalmente liberto, é uma pessoa feliz, é casado e tem uma vida abençoada.
0: Vamos ouvir agora uma canção de fé bonita e nós voltamos já já com a programação A Hora do Milagre.
2: Os problemas que eu comecei a ter foi na altura da adolescência, após o falecimento do meu pai. Tinha uma vida até estável e a partir daí tudo desmoronou. Comecei a beber álcool, comecei a apanhar bebedeiras, comecei a fumar tabaco, a fumar droga, ácidos. Comecei a traficar droga. Não tinha objetivos, não tinha absolutamente nada. Eu era uma pessoa que cresci num lar estável, numa família típica portuguesa. Tinha bons exemplos em casa. Quando comecei a crescer, familiares meus começaram-me a convidar para ir a festas, para ir a coisas do género, e eu sempre recusei. Só que o ponto de viragem foi o falecimento do meu pai. Comecei a tentar preencher aquele grande vazio que eu tinha e comecei a aceitar os convites de familiares para ir para festas, para jogos. Senti uma dor e não conseguia preenchê-la. No mundo da noite, conheci muitas coisas, comecei a beber álcool, a chegar a casa de manhã, já com o sol levantado, isto com 15 anos de idade. Depois comecei a fumar também na escola, não só tabaco, mas também droga. Eu à noite chegava a casa e o vazio que eu tentava preencher, que não tinha nas noites, era em jogos, era em pornografia. Tentava envolver-me em tanta coisa para estar entretido e ao mesmo tempo não pensar naquele vazio que eu tinha. Mas quando eu deitava na almofada, tudo aquilo vinha à mente e eu chorava. Não tinha nenhum projeto de vida, não conseguia ver o além de 2-3 dias para a frente, ou seja, só via ali a muito curto prazo, uma visão muito micro da minha vida. Sem saber o que fazer, cheguei a ter tios meus que vieram ter comigo a perguntar o que é que se passava, porque andava muito revoltado com a vida, o que é que tens, tens que fazer alguma coisa, e eu não via solução nenhuma para mim. Então o pior momento da minha vida foi uma noite em que fui sair com uns amigos, com os primos, e começámos a beber álcool, depois começámos a pôr ácidos. E eu só sei que nessa noite, eu não sei como é que cheguei a casa. Lembro-me de estar numa discoteca, já era de dia, e estar à porta da discoteca a apanhar beatas do chão para tentar fumar o que sobrava das beatas, tal era o desespero. E a ouvir constantemente vozes e coisas na minha mente, foi o pior dia que eu tive na minha vida. Conheci uma pessoa que já conhecia a Igreja Universal e nós começámos a construir uma relação, começámos a falar, entretanto começámos a namorar, mas o namoro não fluía. Eu era uma pessoa muito carente, eu chorava por tudo e por nada. Se ela não me desse atenção ou não me respondesse uma mensagem, eu já ficava desesperado. E ela disse-me, olha, alguma coisa não está bem aqui no nosso relacionamento. Eu vou levar-te a um sítio porque está aqui qualquer coisa a bloquear a nossa relação. E eu aceitei porque eu já não tinha mais onde me agarrar, já não sabia mais o que fazer. Aceitei o convite, vim à igreja e até hoje. A grande diferença é o brilho nos olhos, que antes era uma pessoa apagada, uma pessoa triste, uma pessoa que andava apática pela vida, não tinha vontade nenhuma de viver, apesar de não ter desejo de suicídio nem nada disso. O entrar aqui na Igreja Universal e entregar toda a minha vida para Deus, livrar-me de tudo aquilo que não era bom, isso floresceu em mim uma vontade enorme de viver. Sou um homem feliz, um homem realizado. O mais importante é o Espírito Santo. É isso que me dá a força e a direção para viver todos os dias e viver na certeza de que Deus é comigo e aquilo que eu estou a fazer é para Deus. Tenho um casamento muito abençoado. Vivemos numa casa que posso dizer que é um cantinho do céu. Conseguimos dialogar, conseguimos falar de tudo o que há para falar, sentamos. Não há carência, ajudamos-nos um ao outro emocionalmente. Hoje eu sou muito, muito feliz.

0: Sexta-feira é dia de libertação, sexta-feira é dia de poder, sexta-feira não é dia de emoção. Na Igreja Universal do Reino de Deus, sexta-feira nós trabalhamos forte. E para você compreender, vamos agora ouvir testemunhos de fé, o que acontece na Igreja Universal do Reino de Deus. É onde há quem diga que o milagre não existe mais, mas você vai ouvir agora testemunhos de pessoas que chegaram e elas foram transformadas por meio da fé.
1: Qual o seu nome?
2: Agostinho.
1: Como é que era a sua vida antes de chegar aqui no Centro de Ajuda, Agostinho?
2: Então, antes de eu chegar aqui no Centro de Ajuda, eu tinha vários problemas. Era um jovem viciado em álcool, era um jovem viciado na pornografia, era um jovem que vivia, assim, com vários problemas. Também em casa tinha problemas familiares, várias brigas, discussões, problemas na miséria mesmo. E também ouvia vozes, às vezes estava em casa, tipo, por exemplo, ouvia os móveis a estalar, parecia que alguém estava a me chamar, mas quando ia ver não era nada. E também quando estava aí para casa, às vezes saía da noite, né? Saía e tal, quando estava a voltar para casa, tinha a sensação, a impressão de que estava a ser perseguido por alguém, mas quando eu olhava não tinha ninguém, ou seja, vivia com medo, e era assim que eu era.
1: Foi assim que você chegou aqui, e hoje como é que você está?
2: Hoje, após de ter vindo ao Centro de Ajuda, né, participar das reuniões de sexta-feira, e posto em prática o que é ensinado, hoje já não tenho nenhum desses problemas. Consegui...
1: Hoje você se libertou.
2: Exatamente, hoje consegui me libertar de todos esses problemas.
1: Qual o seu nome?
3: Felipe Souza.
1: Como é que era a sua vida, Felipe, antes de chegar até o Centro de Ajuda?
3: Antes de chegar ao Centro de Ajuda era uma desgraça, né? Tive problemas com o meu casamento, há 2 anos atrás, e desde aí para cá foi uma ruína completamente. Tentei o suicídio uma vez. E graças a Deus eu...
1: Tentou suicídio por causa do quê?
3: Por causa do meu divórcio, da minha separação, da perturbação que eu tinha.
1: Que tipo de perturbação que você tinha?
3: Espiritual, pronto, com tristeza pela minha separação, pelo meu divórcio e pela injustiça que estava sendo em cima de mim.
1: Devido a isso, você caiu em depressão, você tentou suicídio, teve outros problemas?
3: Não, só esses mesmo. Só foi esse mesmo.
1: Foi assim que você chegou aqui, sexta-feira?
3: É assim, eu já conheci o trabalho da igreja há muitos anos. Entretanto, a primeira vez que eu tive o suicídio foi após me separar e não concretizei o mesmo. 4 ou 5 dias, eu voltei outra vez a tentar novamente o suicídio. E foi aí que eu estava na beira ali do rio, estava a ouvir a rádio e foi quando alguma coisa me tocou. Para eu vim.
1: Começou a participar das reuniões. Há quanto tempo você está no Centro de Ajuda?
3: Mais ou menos 8 meses.
1: Após você participar das reuniões, como é que a sua vida está?
3: Está mudada. Já não sou aquela pessoa que não penso em suicídio, não penso em tristeza. A tristeza passou longe de mim agora.
1: Aqui no Centro de Ajuda você se libertou. Hoje você é uma pessoa livre.
3: Com certeza.
1: Valeu a pena vir?
3: Valeu. Eu recomendo a todas as pessoas que pensam ou que alguma vez pensaram em se suicidar ou que conheçam alguém que façam o mesmo.
4: Já tentou encontrar uma solução para os problemas de saúde? Para a família que se encontra destruída? 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Durante esta semana, você irá conhecer como atua o mundo espiritual e como ele pode influenciar a sua vida. 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
1: Qual o seu nome?
5: Leandro.
1: Como é que era a sua vida, Leandro, antes de chegar aqui ao Centro de Ajuda?
5: Quando cheguei aqui ao Centro de Ajuda, eu era viciado em tabaco, AX, cocaína, todo o tipo de drogas alucinogénicas, eu tomava tudo. Quando não era as drogas, era álcool e estava com a vida sentimental destruída. Na loja praticamente não tinha trabalho para mim. Depois, a primeira vez que eu cá vim foi numa sexta-feira, comecei a vir às reuniões de sexta-feira, comecei-me a libertar, comecei a mudar o meu interior, fiquei uma pessoa mais equilibrada, libertei-me dos vícios, também era agressiva por conta disso, né? Comecei a deixar de ser agressivo, comecei a ter outra visão no trabalho, a minha loja está a prosperar, tenho dois empregados, mais a minha mulher, tenho um casamento feliz, acabei de me casar. E pronto, a minha vida mudou, ir às reuniões de sexta-feira.
1: Então valeu a pena você vir?
5: Vale a pena vir, vale a pena vir.
6: Está aqui do meu lado a Cristiana, que mesmo sendo jovem, sofreu muito na vida. Tô certo, Cristiana?
7: É verdade.
6: Desde pequena, desde miúda, começou o seu sofrimento?
7: Sim, e mais ou menos a partir dos 3 anos de idade, sofria com problemas espirituais. Via vultos, ouvia vozes, sentia presenças, coisas assim do género. Tinha medo do escuro, coisas muito complicadas.
6: Você tem essas recordações na sua memória, da sua infância, de você ver vultos e ouvir vozes e medo? Tudo isso você carrega na sua lembrança?
7: Sim, eu lembro de tudo. Lembro de tudo.
6: Naquela altura, sendo uma criança, você deve ter desabafado com alguém, conversado com algum familiar, pedido ajuda ou não? Se fechou?
7: Não, fechei-me porque eu acabava por ter medo, porque achava aquelas situações esquisitas e com o passar da idade achei que aquilo era normal. Entendi. Porque aquilo nunca passava e eu achava que aquilo que era normal. Até que cheguei à adolescência e disseram-me que aquilo que era um dom e que eu tinha que o exercitar para que os espíritos não me atormentassem, eu tinha que praticar ocultismo.
6: E aí você se envolveu mesmo no mundo do ocultismo?
7: Sim, cheguei a fazer rituais, cheguei a ler o livro de São Cipriano, cheguei a fazer vários trabalhos, a tentar ajudar outras pessoas, nunca foi para fazer mal a ninguém, era para tentar ajudar outras pessoas, mas no fundo nem ajudava as outras pessoas, nem me ajudava a mim própria.
6: Piorou a sua situação?
7: Piorou. Paralelamente a isso eu tinha uma revolta muito grande, porque eu não fui criada com a minha mãe e isso fazia com que eu me sentisse muito frustrada, descontextualizada no fundo da vida em que vivia, porque não estava com a minha família. Entendi. Ponto pior foi quando acabei por tentar o suicídio, tinha cerca de 18 anos mais ou menos. Porque os espíritos atormentavam-me tanto, as dores no corpo eram tantas e eu sentia que ninguém me amava, porque eu não estava com a minha família. No fundo eu acabava por não ter amigos, porque o facto de praticar bruxarias e coisas do ocultismo fazia com que as pessoas se afastassem de mim. Entendi. Então eu sentia-me sozinha, cheguei a um ponto que não aguentei mais e ingeri comprimidos e tentei o suicídio. Tive que ser reanimada, tive 3 dias em coma, acordei ao fim de 3 dias, não sei como.
6: Chegou perto mesmo então de não ter mais volta, né?
7: Sim.
6: De realmente não ter como reverter a situação. Significa dizer que quando você chegou no centro de ajuda foi assim, trazendo esses problemas que você mencionou.
7: Quando eu cheguei no centro de ajuda ainda vinha muito pior, porque entretanto engravidei do meu filho, casei, engravidei e decidi parar de praticar essas bruxarias e então aí os espíritos ainda me atormentavam muito mais. Estava sempre doente, o meu filho teve entre a vida e a morte quando nasceu, tive muito mal também quando tive o meu filho, tudo que era doença eu tinha, desde problemas na coluna, desde dores de cabeça que os médicos não descobriam do que era. Eu chegava ao ponto de bater com a cabeça na parede porque eu tinha tantas dores, eu tinha dores 24 horas, eu se tivesse uma hora sem dores, eu achava aquilo estranho, porque não era habitual. Eu chegava a passar 3 e 4 dias sem conseguir dormir. A única forma que eu conseguia às vezes dormir um bocadinho era com a cabeça para baixo da cama, tanto quase de pernas para o ar. Os médicos não descobriam, eu fazia todos os exames e mais alguns, não havia medicação que resolvesse o meu problema, não havia tratamento, não havia nada.
6: Eu já vi pessoas que mencionaram que, tendo os sintomas que você falou, na medicina chamou de esquizofrenia. E não é esquizofrenia, é problema espiritual. Você chegou ao centro de ajuda. Eu acredito que a reunião de sexta-feira você deve ter participado.
7: Sim.
6: Lhe ajudou?
7: Sempre, todas as sextas-feiras, ainda hoje, todas as sextas-feiras, não falho. Foi aí que eu consegui a minha libertação, foi com que eu consegui me libertar dos espíritos, pouco a pouco, não foi tudo de uma vez, como é óbvio, mas logo das primeiras coisas que eu melhorei foi a nível de dormir. Comecei a dormir, consegui dormir todas as noites, comecei a deixar de sentir as presenças, ver os vultos, ouvir as vozes.
6: Que alívio, né?
7: Um alívio imenso.
6: A dor de cabeça, acredito também, que aqui foi logo passou?
7: Sim, a dor de cabeça, as dores no corpo, os problemas de saúde, inclusivamente tive um cancro, um tumor no peito que desapareceu.
6: Hoje como é que é a Cristiana? Quem é a Cristiana hoje?
7: Hoje sou uma pessoa totalmente diferente. Eu hoje gosto de mim própria, que coisa bom. Que eu não gostava. Hoje tenho o meu trabalho por conta própria, hoje que consigo bom. Trabalhar, que eu chegava ao ponto de não conseguir trabalhar.
6: Pensamento de suicídio já não passa mais na cabeça?
7: Mais não, claro que não. Hoje sou uma pessoa feliz por dentro, hoje tenho paz. Sou uma pessoa feliz, totalmente transformada.
6: O que você diria para quem tem dores de cabeça, insônia, dores no corpo, cancro, pensamentos de suicídio, o que você diria para essas pessoas?
7: Só tem uma solução, o Centro de Ajuda. Aqui tem a resposta para tudo.
0: Sexta-feira, pastor Flávio, o senhor vai estar lá em Machico. O povo de Machico tem sido liberto, multidões e multidões têm vindo de todos os lados. As pessoas têm entrado de uma forma e saído de outra. Elas têm sido agraciadas. Um avivamento está acontecendo ali em Machico. Sexta-feira o senhor vai estar que horas?
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0: 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Em frente mesmo das paragens dos autocarros, em frente à Casa da Luz. Você é o nosso convidado. Para mais informações, você pode ligar para o Amigo 24 Horas, 218-368-008. 218-368-008. Um forte abraço, pastor Flávio, um forte abraço. Deus abençoe a todos e até lá.
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1: Olá, amigos, que Deus abençoe a sua sexta-feira, Deus abençoe a sua vida, a sua família, os seus caminhos. Muito bom dia para todos os nossos ouvintes. Pastor Tiago, muito bom dia.
2: Bom dia, pastor, bom dia a todos.
1: Eu deixo à sua disposição o SOS Espiritual, 218-368-008. Aceda a nossa página web www.igrejauniversal.pt. Ofereça a todos uma linda faixa musical e em seguida nós retornamos.